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0: Verdade para você escolher.
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0: 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As notícias do governo federal que movimentaram o país no dia de hoje.
1: Olá, boa noite.
2: Boa noite para você que nos acompanha em todo o país.
1: Quarta-feira, 2 de setembro de 2026.
2: Vamos aos destaques do dia.
1: Remédio para infarto e AVC no SUS.
2: Sancionada a lei que determina a oferta de trombolíticos nos serviços de urgência e emergência. Pablo Mundim.
3: Hoje, a aquisição dos trombolíticos é feita pelos gestores locais e, a partir da nova legislação, o Ministério da Saúde vai definir estratégias para aprimorar essa oferta e qualificar o atendimento.
1: Preparação para o El Niño.
2: Medidas de prevenção aos efeitos do fenômeno climático foram apresentadas a gestores estaduais e municipais de todo o país. Márcia Fernandes.
4: Para lidar com os efeitos do chamado Super El Niño, estão sendo adotadas medidas nas diferentes regiões do país.
1: Atenção na hora das compras para casa.
2: Anvisa proíbe produtos de limpeza sem registro sanitário por representarem riscos à saúde. Cleide Lopes.
5: Antes de colocar um produto no carrinho, vale fazer uma conferência rápida no rótulo. Se não há identificação clara do fabricante, lote ou instruções de uso, é melhor desconfiar.
1: Hoje na apresentação, eu, Luciana Vasconcelos e Luciano Seixas.
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1: Sancionada a lei que prevê a oferta de trombolíticos para tratamento de infarto e AVC na rede de urgência e emergência do SUS.
2: Esses medicamentos podem ser usados para dissolver coágulos de sangue, os trombos, que entopem as artérias ou veias.
3: As doenças cardiovasculares são a principal causa de morte no Brasil. São cerca de 400 mil mortes por ano, mais de 1.100 por dia. Em casos de infarto e de alguns tipos de AVC, o tempo é decisivo para salvar vidas e reduzir sequelas. Com a nova lei, medicamentos trombolíticos serão ampliados na rede de urgência e emergência do SUS, incluindo as unidades de pronto atendimento, as UPAs. Segundo a médica e professora de emergências do Hospital de Clínicas da USP, Ludmila Abraão Ajar, a medida será fundamental para salvar vidas.
6: Quando nós levamos o trombolítico, que é essa medicação tão poderosa, para a população que precisa, nós estamos salvando vidas e estamos devolvendo os pais e as mães de famílias para suas casas, com uma menor ocorrência de incapacidade, de sequelas e de problemas que vão tornar toda essa família inviável para uma vida social.
3: O tratamento pode ser indicado em casos de infarto e AVC isquêmico, sempre depois da avaliação de equipe de saúde e de acordo com os protocolos médicos. No caso do infarto, o medicamento pode ser utilizado principalmente quando um procedimento mais complexo, como a angioplastia, não está disponível no tempo recomendado. A nova lei prevê medidas para melhorar a disponibilidade dos medicamentos na rede pública. O ministro da Saúde, Alexandre Padilha, destaca que hoje a aquisição dos trombolíticos é feita pelos gestores locais e que, a partir da nova legislação, o Ministério da Saúde vai definir estratégias para aprimorar essa oferta e qualificar o atendimento.
7: Vamos levar para pactuação com os estados e municípios e a lei passa a dar uma obrigação muito maior, a capacidade maior de todo cidadão, da gente enquanto ministério, do gestor estadual, municipal, cobrar a implementação do que está acontecendo. E com isso a ideia é reduzir o tempo de tratamento e, ao reduzir o tempo de tratamento, a gente garantir salvar vidas em relação a isso.
3: A lei entra em vigor 180 dias após a publicação e a implementação será acompanhada por um comitê criado pelo Ministério da Saúde. Em 2025, o SUS contabilizou 292 mil atendimentos por AVC, sendo 218 mil por AVC isquêmico. Reportagem Pablo Mundim.

0: campanha nacional de multivacinação chegou ao fim nesta terça-feira, com mais de 8 milhões de doses aplicadas em todo o país.
1: Mas fique atento, se você tem criança ou adolescente com menos de 15 anos em casa, vale dar uma olhada na caderneta e conferir se falta alguma vacina.
0: Isso porque mesmo com o fim da campanha, a vacinação continua normalmente pelo SUS.
1: É só procurar um posto de saúde e levar a caderneta para atualizar o documento.
0: Reforçando, a rotina de vacinação, mesmo que seja com uma frequência menor, deve ser mantida na adolescência.
1: Inclusive, a vacina contra o HPV. E jovens e adolescentes de 15 a 19 anos que não foram imunizados na idade correta têm até 31 de dezembro para receber a dose pelo SUS.
2: A servidora pública Aline Figueiredo sempre levou a sério todas as vacinas que protegem o filho João Vitor, de 11 anos, contra doenças que podem ser evitadas. Com a caderneta completa, o João Vitor já tomou até mesmo a vacina contra o HPV. Para ela, os cuidados com a saúde vão além da porta de casa.
3: Além de desenvolver a doença, de transmitir, né? Essa, para mim, foi a grande preocupação. Se tem uma doença que está tendo controle por vacinação, por que não proporcionar isso ao meu filho? Se eu já tomei também, eu sou imunizada. Nossa, eu saí uma vacina, eu tô lá, só acho que eu sou a primeira da fila para tomar.
2: Os adolescentes têm um esquema vacinal importante a ser seguido para construir uma vida adulta saudável. A pediatra Natália Bastos alerta que a caderneta de vacinação continua merecendo a atenção dos pais de adolescentes.
4: As pessoas esquecem muito da vacinação dos adolescentes e acaba que eles ficam sem proteção. Muitas vezes a questão do levar de ano em ano já passa, os pais passam a levar os filhos na emergência e aí acaba que o médico da emergência não olha o cartão de vacina. E aí, como tem no SUS o programa de mandar mensagem para os pais, isso ajuda muito a lembrar eles que eles têm essa vacina esquecida.
2: Além da vacina contra o HPV, os adolescentes devem ser imunizados contra outras doenças. Como lembra a diretora substituta do Departamento do Programa Nacional de Imunizações do Ministério da Saúde, Ana Catarina de Melo Araújo.
5: E aí, atualizar para as vacinas da faixa etária do adolescente, que seria HPV, dengue, meningite, a meningo, CWY. E a caderneta de vacinação em mãos, procurar a unidade básica de saúde mais próxima da residência, verificar essa caderneta de vacinação junto a um profissional de saúde da unidade básica para verificar a situação vacinal.
2: A campanha de vacinação contra o HPV para jovens de 15 a 19 anos foi prorrogada até 31 de dezembro. Com isso, quem ainda não foi vacinado contra o vírus na idade recomendada, entre 9 e 14 anos, deve procurar uma unidade de saúde para receber gratuitamente uma dose do imunizante. Reportagem Graziele Bezerra.
0: Representantes do governo federal, de governos estaduais e prefeituras estiveram reunidos na última semana para discutir ações de prevenção e resposta aos impactos do El Niño.
1: A previsão é de que esse fenômeno climático, que deve se acentuar a partir deste mês, provoque chuvas mais intensas no sul e ondas de calor e secas mais rigorosas nas demais regiões.
0: Foram feitas rodadas de reunião com gestores de todas as regiões. Hoje foi a última com representantes do Sudeste.
6: Para lidar com os efeitos do chamado Super El Niño, que deve atingir o país com mais intensidade entre este mês de setembro e novembro, estão sendo adotadas medidas nas diferentes regiões do país. No Sudeste, a previsão é de ondas de calor e atraso nas chuvas. No campo, os maiores impactos serão sentidos na produção de cana-de-açúcar e de frutas cítricas, além das pastagens. A preocupação também com o abastecimento de água, sobretudo na região metropolitana de São Paulo, de acordo com a ministra da Casa Civil, Miriam Belchior.
7: Estamos fazendo esse monitoramento junto, evidentemente, com os órgãos estaduais do Rio, de Minas e de São Paulo, para garantir aí o abastecimento nas regiões metropolitanas de São Paulo, Rio e Campinas, né? É muito importante que os governos estaduais façam a gestão de seus reservatórios para que, em caso de cenário de escassez, se estabeleça uma priorização de usos da água disponível.
6: No norte e nordeste, a previsão é que o fenômeno climático cause calor e seca prolongada nas regiões. Nesse momento, é importante que as pessoas não iniciem queimadas, ainda que controladas. É o que explicou o ministro do Meio Ambiente e Mudança do Clima, João Paulo Capobianco.
8: Evitar incêndios depende necessariamente de uma ação preventiva por parte da sociedade. Ou seja, nós não podemos, a partir de agora, utilizar o fogo para aquelas questões que culturalmente ainda se usam no Brasil. Pôr fogo para limpar um terreno qualquer, renovar uma pastagem, colocar fogo no lixo, fazer fogueiras de lazer, inclusive.
6: Para o centro-oeste, a previsão é de atraso nas chuvas e temperaturas acima da média. Por isso, está sendo monitorada a possibilidade de escassez hídrica, principalmente no norte de Mato Grosso e de Goiás. E na região sul, a preocupação é com excesso de chuvas e tempestades. Para fazer frente a esse cenário, estão previstas ações de prevenção a desastres, segurança hídrica, geração e transmissão de energia elétrica. Reportagem, Márcia Fernandes.
0: O Sistema Único de Saúde reforça a preparação em todo o país para antecipar os riscos e proteger a população dos impactos do El Niño.
1: Com o apoio do Ministério da Saúde, gestores estaduais trabalham na elaboração de planos de enfrentamento adaptados às diferentes realidades e vulnerabilidades dos territórios.
0: E o Ministério faz um alerta para o cuidado com o aumento de transmissão de arboviroses, como dengue e chikungunya.
1: Sobre o assunto, eu e Mariana Jungmann conversamos com Marília Santini de Oliveira, secretária adjunta de Vigilância em Saúde e Ambiente. Vamos ouvir.
9: Secretária Marília Santini, seja muito bem-vinda à Voz do Brasil. O Ministério da Saúde encaminhou, né, um alerta aos estados e municípios sobre a possibilidade de aumento na transmissão de arboviroses, como dengue, chikungunya, em razão aí do fenômeno El Niño. Quais são as previsões e as recomendações que estão contidas nesse alerta?
10: Boa tarde, obrigada aí pelo espaço para a gente discutir esse assunto tão importante. Então, como acho que a maioria das pessoas já sabe, mas acho também que não custa a gente reforçar, que o El Niño é um fenômeno climático natural. O que está acontecendo atualmente, né, nos últimos 10, 15 anos? Ele está sendo mais frequente e mais intenso. Então acontece um aquecimento das águas superficiais do Oceano Pacífico, isso interfere no clima do mundo inteiro. No Brasil, que é um país bem grande, né, ele acentua tudo o que aconteceria. Então na estação quente fica muito mais quente, na estação chuvosa tem muito mais chuva, causando enchentes, deslizamentos. E no local que tem seca, fica muito mais seco, causando dificuldade de acesso, prejuízo na produção de alimentos. Uma consequência que às vezes a gente não vê tanto, porque é tudo pequenininho, né? O mosquito, vírus, é que vetores, principalmente mosquitos, têm o seu ciclo de vida alterado pelo calor. Por exemplo, o Aedes aegypti, que é um mosquito que transmite a dengue, a zika, a chikungunya, ele nasce mais rápido do ovo para virar adulto, que é o que pica e transmite. É um ciclo mais rápido, então você acaba tendo mais mosquitos. E também, tanto na seca quanto na enchente, a gente tem mais criadouros desses mosquitos. Porque na seca você acaba guardando água, às vezes de forma inadequada pela falta de água, né? Então vai ter balde, outros recipientes com água. E na enchente, quando a chuva passa, ficam aquelas poças de água, que também são criadouros desse mosquito. Então é clássico que em anos de El Niño a gente tenha aumento do número de casos de dengue. Isso que está na recomendação, mandando um alerta para todos os estados e municípios, dizendo que existe a possibilidade de ter esse El Niño mais forte esse ano, e com isso acontecendo, existe a possibilidade de ter mais casos de dengue. Então, é um alerta que recomenda as mesmas medidas para dengue, que a gente recomenda sempre, só que com mais atenção e com mais frequência.
1: Essas medidas recomendadas, né, sobre a dengue, falam da colaboração da população, que é fundamental nesse caso, né? O Ministério também está empenhado nessa mobilização da população?
10: Sim. É fundamental, como você disse, porque tem esses criadouros do mosquito podem ser muito pequenos e muito perto da casa das pessoas e mesmo dentro delas, né? Então, aquelas coisas que todo mundo já sabe, que a gente faz campanha todo ano, não deixe pratinho de vaso cheio de água. É a mesma, não é? Seria o mesmo criador, né? Olha o seu quintal, veja se não há pneus, baldes, outras coisas que acumulam água. Olha atrás das geladeiras, os depósitos. Então são as mesmas recomendações que não acontecem sem o envolvimento da população.
9: Agora, o Ministério da Saúde, ele está fazendo aí alguma preparação também, secretária do SUS, para aumento de casos aí de dengue, chikungunya, outras doenças também que possam ser transmitidas pelo Aedes aegypti?
10: Sim, a gente está fazendo também outras medidas para controle desse vetor, né? Que não dependem da população, dependem dos gestores. Então tem a parte da população, tem a parte do prefeito, do governador, aqui do governo federal. Então, por exemplo, aqueles larvicidas ou adulticidas que matam os mosquitos adultos ou em evolução, a gente comprou e tem disponível uma quantidade maior, testes para fazer exames laboratoriais de dengue e chikungunya, a gente também regularizou nossos estoques num nível maior. Nessa parte que você pergunta especificamente, né, para o atendimento e para o diagnóstico, a gente tem vários documentos que dizem como fazer isso, que serve para a equipe de saúde, serve para a população, quando procurar o médico, a gente está divulgando bem mais esses documentos, fazendo vários webinários com diferentes trabalhadores da saúde, e não só dos trabalhadores do SUS, mas também da saúde suplementar, porque esses pacientes podem procurar qualquer serviço, né? Quem tem plano de saúde ou quem vai particular mesmo. Então, tem todo um trabalho voltado principalmente para educação dos profissionais de saúde e para ter a oferta dos insumos que esses profissionais vão precisar. Sais de reidratação oral, teste diagnóstico.
1: Muito bem, nós conversamos com Marília Santini, secretária adjunta da Secretaria de Vigilância em Saúde e Ambiente do Ministério da Saúde. Muito obrigado, secretária, por sua entrevista aqui à Voz do Brasil.
10: Eu que agradeço.
0: A Anvisa, a Agência Nacional de Vigilância Sanitária, suspendeu a fabricação de produtos de limpeza na unidade da Unilever, em Vinhedo, no interior de São Paulo.
1: A ação é preventiva e foi adotada após inspeção que identificou falhas de controle e monitoramento da água utilizada no processo.
0: A avaliação das evidências disponíveis até o momento não indicou contaminação sobre os lotes produzidos na fábrica.
1: Por esse motivo, não foi determinada a suspensão da comercialização, da distribuição ou do uso dos produtos já fabricados e disponíveis no mercado, nem o seu recolhimento.
0: A vistoria faz parte de outras ações integradas de fiscalização sanitária de empresas fabricantes de saneantes, uma categoria que inclui produtos destinados à limpeza, desinfecção e conservação de ambientes.
1: A Anvisa determinou ainda que 12 produtos sem registro não podem ser fabricados nem vendidos no Brasil.
0: Entre eles estão alvejantes, tiramanchas e soluções à base de percarbonato de sódio.
1: De acordo com a agência, esses produtos representam riscos à saúde e à segurança da população.
0: Saiba como evitar a escolha de itens assim na prateleira do supermercado.
11: Na hora de fazer compras, preço e marca costumam pesar na escolha. Mas será que o consumidor também olha o rótulo? A servidora pública Cláudia Siqueira nem sempre faz isso.
12: Olha, eu vou confessar que eu não costumo olhar.
11: Já a aposentada Renata Mello é um pouquinho mais cuidadosa.
12: Eu costumo olhar muitas coisas de produto comestíveis, mas em produto de limpeza foram coisas assim que muito pouco tempo que eu comecei a ficar mais atenta.
11: Entre os 12 itens proibidos pela Anvisa, vendidos sem registro sanitário, estão alvejantes, tiramanchas e soluções à base de percarbonato de sódio. Antes de colocar o produto no carrinho, vale fazer uma conferência rápida no rótulo. A dica é da gerente de fiscalização e inspeção da Anvisa, Márcia Gonçalves.
13: O consumidor pode olhar ali quem fabrica o produto, onde ele é fabricado, a composição e a concentração, as instruções de uso correto desse produto, de manuseio, as condições de descarte, advertências, o que acontece, né, num caso de uma intoxicação.
11: Um dos problemas da comercialização de produtos químicos sem autorização e sem a devida responsabilidade técnica é que não há nenhum tipo de garantia de segurança em seu uso, como explica Rodrigo Moura, coordenador da Comissão Nacional de Fiscalização do Conselho Federal de Química.
14: Quando você tem um produto clandestino, você não tem exatamente a certeza da matéria-prima utilizada nesse produto. Você não tem certeza com relação aos processos químicos que foram utilizados na concepção do produto. Você não tem informações técnicas relativas à utilização do produto. Um produto clandestino, ele é um risco para a sociedade.
11: Quem já tem em casa um dos produtos proibidos pela Anvisa deve manter a embalagem fechada, no recipiente original e longe de crianças e animais. E procurar a vigilância sanitária local para saber como proceder. Reportagem Cleide Lopes.
1: A lista dos produtos de origem desconhecida pode ser consultada no portal oficial da Anvisa, no endereço www.gov.br/Anvisa.
0: E Luciano, agora a gente vai falar de bulas de remédios. Decifrar aqueles termos técnicos nas bulas tradicionais pode ser uma missão difícil para muita gente.
1: Para resolver esse problema e garantir acesso à informação com segurança, a Anvisa disponibiliza online, de forma gratuita, o bulário eletrônico.
0: A plataforma oferece uma linguagem mais clara para o cidadão.
15: Letras pequenas, termos técnicos, palavras difíceis. Esses são alguns dos problemas encontrados nas bulas dos medicamentos que desestimulam a população a consultar o documento. A aposentada Cleide Felipe da Silva já recorreu à internet para buscar informações. Ela conta que até se arriscou quando entendeu melhor os efeitos colaterais e suspendeu o tratamento.
16: A médica passou um remédio para eu usar por conta de colesterol alterado e eu já tenho um problema nos rins, né? O remédio que ela me passou, me receitou, alterava mais ainda o problema nos rins. Fui lá na internet, pesquisei e vi que tinha um efeito colateral enorme com quem já tinha problema dos rins. Então eu parei por conta própria.
15: E não é só a Cleide que enfrentou os perigos de interromper um tratamento por conta própria pelas dificuldades de ler a bula. O Imar Pereira Nunes também já buscou informações sobre sintomas, tratamentos e medicamentos na internet. Mas o professor não confiou no que leu.
17: Talvez hoje seja um pouco mais fácil, mas sempre tem aquela coisa mais técnica que dificulta, né, um pouquinho o entendimento. Eu já olhei na internet e achei que ia morrer. Chegou no médico, ele desmentiu tudo.
15: Para garantir aos pacientes acesso à informação com segurança, a Agência Nacional de Vigilância Sanitária mantém uma base de dados pública e oficial, onde todas as versões aprovadas pela Anvisa estão disponíveis. Segundo Daniela Marreco Cerqueira, diretora da 2ª Diretoria da Anvisa, a ferramenta chamada de bulário eletrônico permite simplificar a leitura das bulas de maneira gratuita.
18: Ao acessar o bulário eletrônico, você consegue buscar a bula pelo nome comercial do medicamento, pelo nome da substância ativa, e ele também vai ter acesso a dois tipos diferentes de texto de bula. A gente tem o que a gente chama de bula do paciente e o que a gente chama de bula do profissional de saúde.
15: A diretora Daniela Marreco Cerqueira reforça ainda que no Brasil, medicamentos de referência, genéricos e similares utilizam bulas padronizadas com informações sobre segurança e uso. Quando há necessidade, as alterações passam por análise técnica.
18: A Anvisa vem aprimorando as bulas dos medicamentos exatamente para conseguir maior clareza nas informações, maior legibilidade, conseguir um melhor entendimento.
15: O bulário eletrônico pode ser acessado oficialmente através do portal da Anvisa no endereço consultas.anvisa.gov.br. Reportagem Gabriela Noronha.
1: Estados, municípios e o Distrito Federal já podem aderir à Política Nacional dos Direitos das Pessoas LGBTQIA+.
0: A participação é voluntária e também alcança organizações da sociedade civil, instituições de ensino e pesquisa, centros de referência e empresas.
1: O processo de adesão é digital. Feita a adesão, é realizado um plano de ação, como detalha a Secretária Nacional dos Direitos das Pessoas LGBTQIA+, Simi Lahat.
19: Esse plano de ação, ele visa identificar qual é o interesse. Então, se não tem um conselho, quer fazer um conselho, se quer implementar algum equipamento público, se quer elaborar políticas públicas, ela constrói esse plano de ação em conjunto e aí soma esforços para a execução dessa política no território.
0: O processo pode ser solicitado pelo e-mail politica.lgbtqia@mdh.gov.br. Vou repetir, hein? politica.lgbtqia@mdh.gov.br.
1: E essas foram as notícias do Governo Federal.
0: Uma realização da Secretaria de Comunicação Social da Presidência da República.
1: Com produção da empresa Brasil de Comunicação.
0: Fique agora com o Minuto do TCU e em seguida com as notícias do Poder Judiciário e do Congresso Nacional. Uma boa noite.
1: Boa noite para você e até amanhã.
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21: 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Você vai ouvir agora notícias do Poder Judiciário.
23: Presidente do STF abre evento internacional sobre independência judicial nas democracias contemporâneas.
24: TSE define critérios para caracterizar deepfake nas eleições 2026.
23: STJ identifica comando oculto em recurso para enganar sistema de inteligência artificial e determina comunicação à OAB e ao MPF.
24: Boa noite, eu sou Sérgio Duarte.
23: E eu sou Walter Lima.
24: O presidente do Supremo Tribunal Federal, ministro Edson Fachin, abriu nesta quarta-feira a 17ª Jornada Ítalo-Hispano-Brasileira de Direito Público, que tem como tema Resistência Democrática e Justiça Constitucional.
23: Na abertura do evento, Fachin aproveitou para fazer uma manifestação.
24: O ministro disse que é dever de todos preservar a integridade do STF, destacou a responsabilidade do cargo.
25: A elevada autoridade do cargo não confere privilégios, mas impõe deveres, limites e responsabilidades que devem ser observados com absoluto respeito à Constituição, às leis e ao Supremo Tribunal Federal. Nos próximos dias, concluída a análise necessária dos fatos e os procedimentos institucionais pertinentes, esta presidência anunciará, no tempo devido e sem precipitação, as medidas cabíveis e necessárias.
23: O encontro realizado no Supremo reúne até amanhã especialistas do Brasil, da Itália e da Espanha para discutir desafios das cortes constitucionais.
24: Tribunal Superior Eleitoral define critérios para caracterizar deepfake nas eleições 2026.
23: A corte também definiu que a proibição do uso de deepfake nas eleições é para conteúdo caracterizado como propaganda eleitoral. Fábio Ruas.
26: O TSE estabeleceu que deepfake é o conteúdo produzido ou manipulado por inteligência artificial que apresente grau de realismo e crie, reproduza ou altere a imagem, a voz ou a manifestação de uma pessoa viva, falecida ou até fictícia. A tese foi fixada durante julgamento em que o TSE rejeitou o pedido de multa contra o candidato Flávio Bolsonaro pelo uso de um vídeo que recriou com inteligência artificial a imagem e a voz do ex-presidente Jair Bolsonaro. No mesmo julgamento, o TSE ainda decidiu que o ato de transmitir convenção partidária pela internet não configura propaganda eleitoral antecipada, o que depende do conteúdo, da linguagem, dos destinatários e do contexto.
24: STJ identifica comando oculto em recurso com o objetivo de enganar o sistema de inteligência artificial do tribunal e beneficiar a parte recorrente.
23: Com isso, determinou a comunicação à OAB, ao MPF e para a tomada de providências. Fátima Uchoa.
2: Para o STJ, a prática conhecida como prompt injection pode representar ato atentatório à dignidade da justiça e se caracterizar como crime de fraude processual. Os advogados do caso recorreram ao STJ contra a decisão do Tribunal de Justiça da Paraíba, que considerou a absolvição de uma pessoa acusada de homicídio totalmente contrária às provas do processo. Ao classificar como gravíssimo o uso do comando oculto pelos advogados, o relator do recurso especial ministro Og Fernandes afirmou que ministros e equipes analisam processos de forma minuciosa e que as ferramentas de IA não são usadas para produzir automaticamente decisões que são apenas assinadas pelos magistrados.
3: Começa o segundo seminário de precedentes na Justiça do Trabalho.
4: Por 2 dias, ministros, magistrados, pesquisadores do direito discutem a uniformização da jurisprudência trabalhista no país. Rafael Silva.
5: O encontro discute a formação e a aplicação de precedentes e de mecanismos para agilizar a análise de processos e a segurança jurídica ao uniformizar a interpretação do direito. Outro ponto é garantir a segurança no uso de ferramentas de inteligência artificial nesse processo.
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3: Uma boa noite.
4: E até amanhã.
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1: Eu sou Paula Groba.
2: Eu sou Humberto Pinheiro.
1: E estes são os destaques de hoje do Jornal do Senado, que começa agora.
2: Avança a proposta sobre o fim da escala 6x1. Texto segue para o plenário.
1: MP do fim da taxa das blusinhas é aprovada em comissão mista e Câmara analisa texto.
2: Comissão de Constituição e Justiça aprova texto base da PEC da Segurança Pública.
1: Boa noite.
2: Boa noite.
1: O fim da escala 6x1 avançou no Senado. A Comissão de Constituição e Justiça aprovou a proposta que reduz a jornada para 40 horas semanais e garante 2 dias de descanso por semana.
2: Na prática, a PEC prevê a adoção da chamada escala 5x2, 5 dias de trabalho e 2 de folga. Agora, o texto será analisado pelo plenário. Repórter Rodrigo Reis.
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4: Limita a jornada de trabalho dos trabalhadores seletistas em 40 horas semanais. A PEC cria ainda a escala 5x2, com a obrigação de 2 folgas semanais ao empregado. Todas essas mudanças não podem acarretar diminuição do salário. O relator da proposta, senador Omar Aziz, do PSD do Amazonas, afirma que as mudanças vão dar qualidade à vida dos trabalhadores, principalmente das mulheres.
5: Nós temos dessas 37 milhões, mais ou menos, de trabalhadores nessa situação, mais de 57% são mulheres. Essas mulheres muitas vezes têm uma dupla jornada de trabalho.
4: Já o senador Rogério Marinho, do PL do Rio Grande do Norte, lamentou que a PEC obrigue uma forma de contrato entre patrões e empregados diferente do modelo dado pela reforma trabalhista em 2017.
6: Ele coloca uma questão uniforme de cima para baixo. Quando se fala aqui do acordo individual como se fosse um retrocesso, o acordo individual existe desde sempre, desde 1943.
4: A PEC estipula um período de transição para a nova jornada. Depois da publicação, as empresas terão até 2 meses para adaptar a jornada para 42 horas semanais. A partir daí, as empresas terão mais 1 ano para colocar a jornada em 40 horas.
1: Senadores também aprovaram na noite desta terça-feira um projeto que cria incentivos tributários para empresas que instalarem, ampliarem ou modernizarem centros de processamento de dados no país, os chamados data centers.
2: A proposta prevê a suspensão de tributos como PIS, PASEP, COFINS, Imposto de Importação e IPI para essas instalações. O texto prevê uma série de contrapartidas por parte das empresas, visando a redução do impacto ambiental. Repórter Alexandre Campos.
7: As empresas habilitadas deverão manter um percentual mínimo de seus serviços no mercado interno, usar fontes de energia renováveis ou de baixa emissão e garantir eficiência hídrica no resfriamento da infraestrutura. Ainda deverão investir em projetos de pesquisa e inovação industrial e tecnológica ligados à economia digital, o correspondente a 2% do valor dos produtos adquiridos no mercado interno ou no exterior, com benefício do regime especial, sendo que 40% dos recursos devem ser aplicados nas regiões Norte, Nordeste e Centro-Oeste. Relator do projeto, o senador Cid Gomes, do PSB do Ceará, destacou a importância dos data centers no dia a dia das pessoas.
8: Com o advento da inteligência artificial, é de que cada vez mais estruturas de bancos de dados sejam necessárias à implantação para que as informações possam estar rápida e prontamente disponíveis para o uso e consumo da população.
7: O projeto que segue para a sanção presidencial ainda prevê que as multas previstas no chamado Estatuto Digital da Criança e do Adolescente sejam direcionadas por 5 anos para o Fundo Nacional para a Criança e o Adolescente.
1: O Senado também aprovou um projeto que cria a Política Nacional de Minerais Críticos e Estratégicos. A proposta estabelece diretrizes para incentivar a pesquisa, a extração, o beneficiamento e a transformação desses minerais no Brasil.
2: A proposta também cria um Conselho Nacional para a Industrialização do Setor. Os minerais são importantes para áreas como tecnologia, transição energética e segurança nacional. A proposta segue para sanção presidencial.
1: E seguiu para a promulgação a indicação do senador Rodrigo Pacheco, do PSB de Minas Gerais, para o cargo de ministro do Tribunal de Contas da União. O TCU é integrado por 9 ministros, indicados pelo presidente da República, pelo Senado e pela Câmara. O cargo é vitalício. Pacheco vai ocupar a vaga deixada por Bruno Dantas, que renunciou ao cargo na segunda-feira.
2: A medida provisória que acaba com a taxa de 20% sobre compras internacionais de até 50 dólares foi aprovada pela Comissão Mista de Deputados e Senadores.
1: Agora, a MP, também conhecida como Taxa das Blusinhas, segue para a votação nos plenários da Câmara e do Senado. A expectativa é que isso aconteça ainda nesta quarta-feira. Repórter Maurício De Sante.
9: O principal ponto de impasse para aprovar a medida provisória que acaba com a chamada Taxa das Blusinhas era definir quando seriam avaliados os impactos da medida. O texto põe fim à cobrança de 20% sobre as compras internacionais de até 50 dólares, hoje cerca de R$250. Pelo acordo, a primeira avaliação será feita 3 meses depois que a medida entrar em vigor. Depois, o Ministério da Fazenda fará novas análises a cada 6 meses. O Congresso também vai avaliar os impactos uma vez por ano. A relatora, senadora Leila Barros, do PDT do Distrito Federal, destacou que o governo federal poderá fazer ajustes dependendo do resultado dessas avaliações de impacto.
10: A gente atendeu em parte a maior preocupação do setor, que é a avaliação, dando essa autonomia ao Ministério da Fazenda, a avaliação de 6 em 6 meses e também passar pelo Executivo a avaliação do Congresso Nacional anualmente.
9: Mas o senador Isalci Lucas, do PL do Distrito Federal, acredita que o prazo de avaliação de impacto a cada 6 meses é muito extenso.
11: O que nós queremos é isonomia para o produtor aqui local. Até 6 meses já quebraram as empresas todas. Se o governo fizer essa avaliação que está aqui hoje, ele já vai perceber que é inadmissível o que está acontecendo.
9: O setor produtivo pediu ainda igualdade nas regras tributárias e regulatórias. O acordo prevê critérios para avaliar os efeitos da medida e análise sobre propriedade intelectual e qualidade dos produtos. Ficaram de fora a exigência de uso dos correios para o envio dos itens comprados e a implementação de um cashback para os consumidores. Esses pontos devem ser tratados em uma futura etapa de regulamentação da reforma tributária.
2: E o Senado aprovou o projeto que permite a brasileiros que trabalham em países de língua portuguesa somar períodos de contribuição para se aposentar. O texto agora segue para promulgação.
1: No Brasil, o acordo vale para aposentadorias por idade e invalidez e pensão por morte. Repórter Patrícia Oliveira.
12: O acordo foi assinado por Brasil, Portugal, Cabo Verde, Moçambique e São Tomé e Príncipe. A ideia é evitar que o trabalhador perca contribuições por não ter cumprido o tempo mínimo exigido em apenas um dos países. No Brasil, o acordo vale para aposentadorias por idade, invalidez e pensão por morte. Para o relator da proposta, senador Carlos Viana, do PSD de Minas Gerais, representa um avanço na proteção previdenciária dos trabalhadores brasileiros.
13: Um ponto muito importante na experiência e na vida de brasileiros que optaram por morar no exterior e trabalhar no exterior, já tendo contribuído no Brasil ou estão contribuindo lá fora.
12: O benefício deverá ser concedido de forma proporcional ao período trabalhado em cada país.
2: A Comissão de Constituição e Justiça aprovou o texto base da proposta que insere na Constituição o Sistema Único de Segurança Pública, também conhecida como a PEC da Segurança Pública.
1: O texto amplia as competências federais no combate ao crime organizado, permite a criação de polícias municipais e redefine o papel das forças policiais. Destaques à proposta continuam sob análise da comissão. Depois, o texto seguirá para o plenário. Os detalhes com o repórter Bruno Lourenço.
14: A proposta estrutura o Sistema Único de Segurança Pública e confere à União a competência para estabelecer diretrizes gerais para o setor. O texto permite o policiamento ostensivo de ferrovias e hidrovias federais pela Polícia Rodoviária Federal. Prevê um regime especial mais rigoroso para punir chefes de organizações criminosas e admite a criação de polícias municipais de natureza civil. O relator, senador Rogério Carvalho, do PT de Sergipe, retirou mudanças dos deputados sobre o financiamento da segurança pública com recursos das empresas de apostas, depois de deduzidas as despesas de custeio.
15: Não é conveniente dar garantia constitucional às despesas de custeios das BETs, principalmente quanto à metodologia de cálculo pretendida prejudica a destinação de recursos para áreas sociais como educação, segurança pública e esportes.
14: A PEC assegura para o novo modelo de segurança pública receitas vinculadas ao Fundo Nacional de Segurança Pública e ao Fundo Penitenciário Nacional, vedados os contingenciamentos, ou seja, os bloqueios orçamentários.
2: Foi edição de Paula Groba e trabalhos técnicos de Eliseu Caires. O Jornal do Senado fica por aqui. Acompanhe agora as notícias da Câmara dos Deputados. Boa noite.
1: Boa noite e até amanhã.
16: Jornal Câmara dos Deputados. Plenário define multa para serviços mal avaliados de hospitais privados.
17: Câmara inclui testes vocacionais nos exames de avaliação da educação.
16: Deputados escolhem senador Rodrigo Pacheco como ministro do TCU.
17: Boa noite. Câmara aprova indicação do senador Rodrigo Pacheco para o TCU. Os detalhes com Ana Raquel Macedo.
18: O plenário da Câmara confirmou, com 404 votos favoráveis e 61 contrários, a indicação do senador Rodrigo Pacheco, do PSB de Minas Gerais, para uma vaga de ministro do Tribunal de Contas da União, no lugar do ex-ministro Bruno Dantas. A indicação já tinha sido aprovada pelo Senado. Rodrigo Pacheco tem 49 anos e foi deputado federal entre 2015 e 2018. Na Câmara, foi presidente da Comissão de Constituição e Justiça. Em 2018, foi eleito senador e presidiu o Senado duas vezes, entre 2021 e 2024. A indicação ao TCU foi apresentada pelo presidente do Senado, Davi Alcolumbre, e outros 19 senadores. Pacheco vai assumir uma das vagas indicadas pelo Congresso Nacional no TCU. O tribunal tem 9 ministros, sendo que o Senado, a Câmara dos Deputados e o presidente da República podem indicar 3 ministros cada, o que está previsto na Constituição. A proposta de indicação recebeu parecer favorável do relator, deputado Aécio Neves, do PSDB de Minas Gerais.
19: Com uma honra enorme, como conterrâneo do senador Rodrigo Pacheco, mas como admirador da sua história, do seu trabalho, mas sobretudo como homem público, que sabe da sua importância e o quanto ele poderá ajudar o país em momentos de incertezas, como fez num passado muito recente.
18: A maioria dos líderes partidários na Câmara recomendou a aprovação da indicação de Pacheco. Falando pelo governo, o deputado Rogério Correia, do PT de Minas Gerais, destacou a qualidade técnica e política do senador para ocupar uma vaga no TCU.
20: Rodrigo Pacheco foi fundamental para a garantia do processo democrático no Brasil quando presidiu o Senado. Nós realmente corremos um sério risco de um golpe de Estado no Brasil, de um golpe que pudesse quebrar a democracia brasileira. Tanto ele, mas também o presidente Arthur Lira aqui na Câmara foram fundamentais, tanto para reconhecer o resultado das eleições, mas também para firmar uma posição contrária a qualquer tipo de golpe.
18: O presidente da Câmara, Hugo Mota, foi na mesma linha.
21: Não temos dúvida do seu preparo técnico e político para representar o Senado Federal naquela Corte de Contas, fazendo votos que ele possa, assim como em sua passagem pelo Congresso Nacional, ter o mesmo compromisso com a sociedade brasileira, com o Congresso Nacional.
18: O Tribunal de Contas da União é o órgão encarregado de fazer o controle externo dos gastos públicos. Ele auxilia o Congresso a fiscalizar o orçamento, analisa a regularidade das contas públicas e tem o poder de multar gestores, mandar devolver dinheiro e declarar inelegíveis os responsáveis por irregularidades. Da Rádio Câmara de Brasília, com informações de Antônio Vital, Ana Raquel Macedo.
16: Justiça. Chico Alencar, do PSOL do Rio de Janeiro, defende o fim do sigilo das investigações sobre o Banco Master. O deputado considera que a divulgação das informações é necessária para esclarecer possíveis relações do banco com integrantes do Judiciário, do Congresso Nacional e do Poder Executivo.
17: Chico Alencar elogia a atuação da Polícia Federal na apuração do caso. Na opinião do parlamentar, o acesso integral às informações pode evitar vazamentos parciais e permitir a identificação de eventuais responsabilidades.
16: Merlon Solano, do PT do Piauí, defende uma investigação ampla sobre as denúncias envolvendo o Banco Master. Ele pede que sejam esclarecidos os fatos relacionados às instituições financeiras e aos recursos públicos mencionados no caso.
17: Merlong Solano diz que é preciso garantir transparência nas apurações, com a responsabilização dos envolvidos, independentemente do cargo que ocupem. Segundo ele, a investigação é importante para preservar a credibilidade do sistema financeiro e das instituições brasileiras.
16: Rodrigo Dazaeli, do PL de Mato Grosso, defende o impeachment do ministro do STF, Alexandre de Moraes, após novos relatórios da Polícia Federal. Para o deputado, os indícios de irregularidades e conflitos de interesse exigem o afastamento imediato do magistrado.
17: Rodrigo Dazaeli também acusa o governo federal de tentar abafar as denúncias para proteger membros do STF. O parlamentar considera que a abertura do processo de impeachment é fundamental para dar uma resposta de transparência à sociedade.
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16: Previdência. A Câmara aprovou um projeto que dobra o período de atividades civis que PMs e bombeiros militares podem usar para ter direito à aposentadoria. O repórter Antônio Vital acompanhou a votação.
24: A Câmara dos Deputados aprovou o projeto que amplia de 5 para 10 anos o tempo de serviço em atividades civis que policiais e bombeiros militares podem averbar para fins de aposentadoria. A proposta também altera as regras relativas ao pagamento de soldo integral para os militares depois de irem para a inatividade. Para receber o pagamento integral, os homens terão que ter 35 anos de contribuição com 25 anos de atividade militar. Já as mulheres terão que ter 32 anos de contribuição e 25 anos de atividade de natureza militar. Hoje, para receber salário integral, os militares têm que ter 35 anos de serviço, com a possibilidade de apenas 5 deles terem sido desempenhados em atividades civis. De acordo com o autor da proposta, deputado Capitão Augusto, do PL de São Paulo, reduzir de 30 para 25 anos o tempo de exercício de atividades de natureza militar e, ao mesmo tempo, permitir o aproveitamento de 10 anos de tempo civil equipara os militares aos policiais federais. O projeto também garante igualdade de acesso entre homens e mulheres e veda restrições ou reservas de vagas sem justificativa técnica. O texto final aprovado foi apresentado pelo relator, deputado Cabo Gilberto Silva, do PL da Paraíba.
25: São 35 anos hoje que o policial trabalha, igual a qualquer um. É doença mental, é a questão da saúde. Então é importante todos vocês entenderem a magnitude desse projeto. O Estado não vai perder nada, que estamos tentando resolver o básico para que possamos avançar. Para que possamos avançar no combate ao crime organizado, nas facções criminosas.
24: O projeto também altera outras regras militares. As progressões de posto por merecimento, por exemplo, terão que ter critérios universais com prioridade para o mérito pessoal e para os militares mais antigos. O projeto que amplia de 5 para 10 anos o tempo de serviço em atividades civis que policiais e bombeiros militares podem averbar para fins de aposentadoria seguiu para análise do Senado. Da Rádio Câmara de Brasília, Antônio Vital.
16: Trabalho.
17: Benedita da Silva, do PT do Rio de Janeiro, defende o fim da escala 6x1 como forma de ampliar o tempo de descanso dos trabalhadores. Ela avalia que a mudança vai melhorar a saúde e a convivência familiar, com reflexos positivos também na produtividade.
16: Benedita da Silva pede que o Senado avance na análise das propostas sobre a redução da jornada de trabalho semanal. Segundo o parlamentar, a maior quantidade de tempo livre também beneficia quem precisa voltar mais cedo para casa ou conciliar o emprego com outras atividades.
17: Gás, do PT do Rio Grande do Sul, pede o fim da escala 6x1 e a redução da jornada de trabalho de 44 para 40 horas semanais, sem redução de salário. De acordo com o deputado, a mudança vai garantir 2 dias de descanso aos trabalhadores.
16: O parlamentar alega que a redução da jornada vai permitir mais tempo para convivência com a família, estudos, lazer e outras atividades. Gás também lembra que a Câmara já aprovou a redução para 40 horas e solicita a análise da proposta pelo Senado.
17: Glauber Braga, do PSOL do Rio de Janeiro, apoia o fim da escala de trabalho 6x1, que está prevista para ser analisada pelo Senado. O deputado diz que a mudança tem amplo apoio da população e pode melhorar as condições de trabalho.
4: Glauber Braga também defende a redução da jornada para 40 horas semanais, sem diminuição dos salários. Na visão do parlamentar, a medida garante mais tempo para descanso, convivência familiar e cuidados com a saúde.
17: De acordo com Orlando Silva, do PCdoB de São Paulo, o fim da escala 6x1 é uma conquista viabilizada pela mobilização popular e pelo engajamento do governo. O deputado argumenta que a redução da jornada gera novos postos de trabalho e garante mais qualidade de vida.
4: Segundo Orlando Silva, a medida contrapõe retrocessos trabalhistas vistos em governos liberais e reformas anteriores no Brasil. Para ele, o avanço dessa pauta fortalece a proteção da classe trabalhadora e sinaliza a necessidade de proteger os direitos e a justiça do trabalho.
5: Economia.
17: Adriana Ventura, do Novo de São Paulo, repercute críticas sobre a medida provisória que zera o imposto em compras internacionais de até $50. Ela afirma que a norma cria tratamento desigual porque o comércio brasileiro continua pagando tributos sobre mercadorias semelhantes.
4: Adriana Ventura ressalta que as entidades empresariais defendem a extensão do benefício a produtos equivalentes vendidos pelo comércio nacional, caso a isenção seja mantida. O documento alerta que a diferença de tributação prejudica principalmente os pequenos varejistas.
17: Para Luiz Carlos Raul, do Podemos do Paraná, os 18 anos de governos do PT representam um fracasso socioeconômico para o país. O deputado argumenta que os indicadores de habitação e educação pioraram no período.
4: Luiz Carlos Raul também destaca o aumento da população em situação de rua e a dependência de programas de transferência de renda. Na avaliação do parlamentar, a gestão atual falhou na criação de empregos e na autonomia dos trabalhadores.
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5: Educação.
17: A Câmara aprovou a inclusão de testes vocacionais no Enem e no Saeb. O repórter Antônio Vital acompanhou a votação.
24: Deputados e deputadas aprovaram um projeto que obriga o Instituto Nacional de Pesquisas Educacionais Anísio Teixeira, o INEP, a incluir testes vocacionais no Enem e no Saeb, o Sistema de Avaliação da Educação Básica. Os alunos que fizerem os dois exames não serão obrigados a responder às questões e o INEP terá que reservar um tempo extra para os candidatos que optarem por fazer os testes. O projeto foi apresentado pelo deputado Nicolas Ferreira, do PL de Minas Gerais, e recebeu parecer favorável do relator, deputado Mendonça Filho, do PL de Pernambuco. De acordo com a proposta, o teste será incluído nos cadernos da prova aplicada no terceiro ano do ensino médio. A justificativa é de que muitos jovens, especialmente os mais pobres, não dispõem de acesso a ferramentas de orientação vocacional, o que os deixa mais expostos a escolhas desinformadas. Entre as diretrizes previstas para a elaboração dos testes vocacionais estão a identificação das áreas de maior afinidade e das aptidões, além do mapeamento de possibilidades de empreendedorismo, de oportunidades profissionais, de cursos técnicos ou de cursos de graduação. Os resultados dos testes de aptidão deverão ser apresentados na forma de relatório e as regras deverão ser revistas, no máximo a cada 2 anos, como maneira de atualizar o conteúdo e forma do teste. Para o relator Mendonça Filho, o projeto democratiza o acesso aos testes vocacionais. Já a deputada Soraya Santos, do PL do Rio de Janeiro, disse que é cada vez mais difícil para os jovens decidir que carreira vão seguir.
8: É um direito da criança você poder medir resultados. Então, quando a gente pega e propõe provas para medir o conhecimento, é absolutamente necessário. Segundo, a gente tem que pensar nos testes vocacionais, porque cada vez está mais difícil para os jovens, diante de tanta divisão através das formações, você saber exatamente o que você quer.
24: O projeto que obriga o INEP a incluir testes vocacionais no Enem e no Saeb seguiu para análise do Senado. Da Rádio Câmara de Brasília, Antônio Vital.
5: Agricultura.
16: Luiz Couto, do PT da Paraíba, defende o fortalecimento da agricultura familiar como parte da soberania alimentar do país. O congressista ressalta que o acesso à água como política de segurança hídrica permite que produtores do Nordeste mantenham a produção de alimentos.
17: Luiz Couto reivindica mais investimentos em pesquisa e assistência técnica para apoiar quem vive da terra. O parlamentar também considera necessárias políticas permanentes de convivência com o semiárido, com infraestrutura para facilitar o escoamento da produção.
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1: Saúde. A Câmara aprovou um projeto que prevê multa de até R$500 mil para hospitais privados mal avaliados. O repórter Marcelo Lascher explica a proposta.
2: O plenário da Câmara aprovou o projeto apresentado pelo ex-senador e hoje ministro do Supremo Tribunal Federal, Flávio Dino, que prevê mecanismos de avaliação de hospitais e serviços de saúde privados. A proposta cria o Programa de Avaliação dos Serviços de Saúde, com a previsão de multas que variam de R$5 mil até R$500 mil para instituições privadas que não seguirem determinados padrões de qualidade. De acordo com o projeto, esses padrões de qualidade devem ser definidos pela Agência Nacional de Vigilância Sanitária, a Anvisa. Para isso, serão levados em conta quesitos como a garantia de segurança do paciente, a oferta de atendimento de emergência e o cumprimento de normas da Agência Nacional de Saúde Suplementar, a ANS. Na Câmara, o relator, deputado Márcio Gerri, do PCdoB do Maranhão, deu parecer favorável à proposta já aprovada pelo Senado. Segundo ele, o projeto fortalece os sistemas de fiscalização e avaliação de unidades de saúde já existentes e contribui para o aumento da qualidade de assistência prestada à população. O projeto foi criticado pela deputada Adriana Ventura, do Novo de São Paulo, que apontou intromissão estatal na iniciativa privada.
3: Aqui, intervenção direta, intervenção estatal sobre o sistema privado de saúde. Privado. Tem multas altíssimas nesse projeto, que até R$500 mil. A gente está falando de rede de hospitais privados, laboratórios, consultórios, talvez médicos, clínicas privadas. E assim, simplesmente colocando multas, sanções.
2: O autor da proposta, Flávio Dino, perdeu um filho de 13 anos em 2012 após ser atendido em um hospital particular de Brasília. A justiça considerou que houve falhas e condenou o hospital a pagar uma indenização de R$1.200.000. O caso foi lembrado durante a votação. Para a deputada Maria do Rosário, do PT do Rio Grande do Sul, é dever do Estado fiscalizar os serviços de saúde, inclusive os privados.
4: Porque ainda que seja a iniciativa privada a prestar o serviço de saúde, a qualidade, a segurança na assistência à saúde, mediante o estabelecimento de padrões nacionais, avaliação de serviços, divulgação de resultados e ampliação da transparência e controle sobre a qualidade deste atendimento, tem que ser assegurada pelo Estado.
2: O projeto que prevê mecanismos de avaliação de hospitais e serviços de saúde privados seguiu para a sanção presidencial e já pode virar lei. Da Rádio Câmara de Brasília, com informações de Antônio Vital, Marcelo Lascher.
1: 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Direitos Humanos.
5: Soraya Santos, do PL do Rio de Janeiro, denuncia que a coleta de material para o exame toxicológico de motoristas tem gerado abusos e violência institucional contra as mulheres. A deputada relata casos em que trabalhadoras tiveram partes do cabelo raspadas para a realização do teste.
6: Soraya Santos reforça que a legislação exige apenas a retirada de poucos fios e que o descumprimento das normas fere a dignidade das motoristas. A parlamentar anuncia que a Procuradoria da Mulher vai acionar a justiça e pedir a punição dos órgãos responsáveis pelos excessos.
1: Homenagem.
5: André Figueiredo, do PDT do Ceará, homenageia o ex-ministro do Trabalho, Manuel Dias, que morreu aos 88 anos no dia 22 de agosto. O deputado destaca a trajetória do advogado e político catarinense e sua atuação em defesa da educação em tempo integral e da democracia.
6: Termina agora o Jornal Câmara dos Deputados, produzido pela Rádio Câmara, com trabalhos técnicos de Everson Urani e apresentação de Márcio Aquiles Sardi e José Carlos Andrade. Uma ótima noite para você.
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6: Urani e apresentação de Márcio Aquiles Sardi e José Carlos Andrade. Uma ótima noite para você.
5: A Voz do Brasil volta.

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1: Estação 10:02.
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1: Olá, seja bem-vindo. Mais uma edição do Moment Love chegando no seu rádio. Eu sou Kleber Salles. Hoje, quarta-feira, 2 de setembro de 2026. Segundo dia do mês, né? E a partir de agora você vai ouvir as mais românticas, as mais belas canções tocando fundo no seu coração. 2 horas com mais puro romantismo, só para você que ouve aqui o nosso Moment Love. Seja muito bem-vindo, hein? As melhores nacionais e as melhores internacionais você ouve aqui. Chegando a minha primeirinha de hoje, Disco Fever com More Than Can Say.

Louis Armstrong. What a Wonderful World. Steve Sandy também com Thiago York aqui no nosso Moment Love. E agora, Eric Carmen com Hungry Eyes, tema de filme, né? Tema do filme Dirty Dancing, aqui no nosso Moment Love. As mais especiais de todos os tempos, você confere aqui com a gente.

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0: Aí o som do Dalto com Pessoa, finalizando a primeira sequência do Moment Love dessa quarta-feira. Continue ligado, depois do intervalo a gente está de volta.
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1: Muito bem, já estamos de volta por aqui. Alicia Cars, Cars That You're Beautiful, aqui no seu Moment Love.
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É o som de Bad, The Scientist, aqui no nosso Moment Love. Lembrando que daqui a pouco a gente confere juntos a tradução da nossa quarta-feira com a Paulinha Esteves, hein? Daqui a pouco ela conta, ela traz, melhor dizendo, pra gente, né? O quadro Love in Words, já já. Agora tem Adriana Calcanhoto.

0: The Barcades aqui no Moment of Love, Running In and Out of My Life. Fechando muito bem o segundo bloco do nosso Moment of Love. Segura aí, né? Segura aí que a gente volta já já com muito mais pra você, hein? Fique ligado.
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1: E a Paulinha Esteves já está a postos para mais um quadro Love in Words. A sua tradução aqui do Moment Love.
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Peter Frampton aqui no nosso Moment Love, Baby I Love Your Way. As mais tocadas de todos os tempos, você ouve aqui, na rádio que só toca as melhores. Roberta Campos e Marcelo Camelo e Marcelo Genesi, a miúde.

0: Darren Street aqui na programação dessa quarta-feira. A gente fecha mais um bloco, hein? Mais uma sequência no seu Moment Love aqui para você que está curtindo, né? Está sintonizado na melhor programação.
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1: O Moment Love segue com muito mais romantismo no seu rádio. Carly Pearce, Nasty Girl.

Marco Sabino, Reluz, aqui no nosso Moment Love. A música é linda, né, gente? Fala a verdade, hein? E agora o som do ABBA, na sequência do Moment Love com I Have a Dream. Já na nossa reta final aqui do Moment Love de hoje.

0: Ai, o som do Maná com Viver Sem Naire, fechando o Moment Love desta quarta-feira. Eu sou Kleber Salles e vou te deixar aqui em ótima companhia, viu? Um grande abraço, continue ligado e o nosso Moment Love volta amanhã. Até lá, hein? Tchau, tchau.
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1: Agora, 12:15.

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0: os irmãos do grupo De Propósito. Vamos falar de amor, né, meu mano?
1: E vai que passa um anjo e essa daqui vira sucesso, né, Caí?
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1: Bora. 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
1: De propósito.
0: Amém pra nossa amizade, meu
1: que
0: braço
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0: forte.
1: Que voz, hein, negão?
0: Glória a Deus por
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3: 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Vambora.

0: de Deus.
1: Cara de Deus.
2: Foda.
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4: 1 e 6.

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2: 1:36.

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0: que maravilha!
1: Ah, gente, faz muito barulho aí pra essa mulher.

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2h21.

mãozinha pra cima e balança. Balança de um lado pro outro. Vamos cantar agora.

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0: Opa!
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2: Cleiton Romário no churrasco.

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2: 3:35.
3: É perigoso despertar as pessoas dos seus sonhos.

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0: 4:20.
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do nosso forró. Que alegria, começando mais um programa, começando logo nessa quinta-feira bacana, quinta-feira de TBT. E TBT, a gente tem que começar com essa instituição maravilhosa, né? O Trio Nordestino, essa instituição do forró brasileiro, esses meninos maravilhosos, né? Hoje tem, já tá na terceira geração, mas eles sempre foram uma assumidade, uma celebridade do nosso forró brasileiro. Então, olha aí, ó, Procurando Tu é um dos hinos do Trio Nordestino. Então sejam todas e todos muito bem-vindos. Quinta-feira retada, enquanto muita gente tá postando aí fotos, vídeos nos Instagrams, fazendo os TBT, a gente vai um TBT musical pra vocês. Gostaram? Se gostou, aumenta o som, que o som do forró de quinta-feira está no ar.

Asa lá em cima, a gente curtiu o nosso querido inesquecível Assioli Neto. Nas asas da imaginação, quando bate o coração, saudade da boa. Esse homem tem muitas músicas gravadas por milhões de pessoas. Milhões é danado, né, Vandir? Milhões é danado, mas por dezenas, talvez centenas de artistas nesse Brasil, né? Fagner, Elba Ramalho, tanta gente. E tá aí só três músicas genial desse gênio. Com certeza vocês conhecem essas músicas, tudo composição do Assioli Neto, um dos grandes compositores do nosso Brasil. Ó, eu tô indo rápido intervalo, vou deixar vocês também num clima gostoso, porque quem vem cantar pra gente é a nossa querida Marinês. Vai primeiro cantar um medley de shots de sucesso em sua voz. Na sequência, Se Lembra Coração, e tu não sai daí não, que eu já

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0: Muito, muito bem mesmo. Lá em cima já começamos, voltamos no intervalo com Gleidson Gavião e os Barões da Pisadinha. Sou do interior. Gente, como é que tá vocês? Como é que estão vocês em todo canto do meu Brasil? Como é que estão vocês em cada lugarzinho da nossa Europa, da nossa África, da nossa Ásia, das Américas? Porque muitos países curtam o som do forró e a gente fica aqui feliz por demais, viu? Muito, muito obrigado pelo carinho de sempre. E vamos curtir muito mais som do forró. Minha gente,
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0: Até mais, meu Deus, mesmo lá em cima curtimos aí, matando a saudade dos Barões da Pisadinha, bora pro Piseiro. Depois tivemos Já Te Esqueci, Princesinha, Minha História, tudo isso foram sucessos. Daí dessa banda maravilhosa, os Barões da Pisadinha, né? TBT, se é TBT, vamos relembrar. Mas também hoje é dia de prestação de serviços, e hoje com uma prestação de serviço maravilhosa, um tema maravilhoso, trazido pelo meu querido Ney Araújo. Salário mínimo vai custar R$ 1.741. Eita, que a galera ficou feliz. Vem embora, doutor Ney Araújo, com o quadro Fique Por Dentro de Seus Direitos.
1: Fique por dentro de seus direitos.
2: Olá, capacitado comunicador Evandir Pedrosa e cavalheirescos ouvintes do programa O Som do Forró. Vamos trabalhar? Salário mínimo de R$ 1.741 é o que está previsto pelo governo a partir de 1º de janeiro de 2027. O valor representa um aumento de R$ 120. O aumento do salário mínimo reflete nos pagamentos de aposentadorias, pensões e demais benefícios pelo INSS. Reflete ainda no BPC Loas, seguro-desemprego e abono salarial. Serão também reajustadas as contribuições previdenciárias dos microempreendedores individuais, MEIs, dos contribuintes de baixa renda e dos demais que contribuem com base no salário mínimo. E agora, ao meu lado, ele, Evandir Pedrosa, o astro do rádio e da televisão, para comandar o programa O Som do Forró.
0: Eita, muito obrigado, meu querido astro do jurídico, do jurídico previdenciarista e trabalhista, o embaixador, meu querido Ney Araújo. Tá vendo aí, ó? R$ 1.741 a partir do dia 1º de janeiro. Já podem botar no orçamento. Olha, vou no rápido intervalo, vou deixar vocês com o Natan, nosso Natanzinho, com o top 1 da sua vida. E, claro, para relembrar, tem cabaré essa noite, porque o som do forró de quinta-feira, claro que tem que ser a quinta de TBT.
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Que bloco topado, e começamos lá em cima, logo com caviar com rapadura, viver por viver, não, viver por você, né? Ah, mandar um abraço aqui a todo mundo da nossa 106 FM, a rádio do seu jeito, do meu jeito, do jeito de todos nós, lá na nossa querida Engenho Maranguape, no meu Paulista, minha Paulista, minha vizinha aqui, né? 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Vamos curtir mais sucesso? Vamos curtir o caviar, se curtir o caviar, prepara o coração.

curtimos aí um TBT maravilhoso, matando saudade do forró Cavalo de Pau, uma das bandas que tem uma importância gigante aí no forró das antigas, né? Cavalo de Pau aqui passando no nosso TBT do Santo Forró desta quinta-feira. Gente, eu vou no rápido intervalo, vou deixar vocês com a Mastruz com Leite, a mãe de todas as bandas de forró, com a música Razões, com a participação de Mirella Vieira e Anjo de Guarda, participação também da Mirella Vieira. Ei, sai daí não, que eu volto já!

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1: 5:52.
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0: Se é TBT, claro que tem que ter o Aviões do Forró lá em cima, a página virada. Com um grande sucesso dos Aviões, dos meninos do Aviões. Xande e Avião, nosso comandante, nossa querida Solange Almeida. Ambos estão de carreira solo, mas aí a gente nunca deixa de amá-los, de contemplá-los, né? Com essa musicalidade tão bacana. Vamos curtir sucesso? Bora, bora, bora. Rapaz, olha, pensa no TBT Rocheiro, pensa.
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0: que TBT Moral, lá em cima você curtiu o TPD do Forrozão Chacal, a fera do forró. E ouvimos aí pra matar a saudade, o Rei do Cabaré. É meia-noite, depois da meia-noite, depois tivemos Mentes Tão Bem. E Nossa História, que é uma coisa linda, maravilhosa, espetacular. Quero mandar um beijo a você que está sintonizado conosco nas centenas de emissoras de rádio que nos levam até você com muito carinho. Com muito carinho mesmo, né? Mandar um beijo em cada um, em todo cantinho do meu Brasil. E as rádios que a gente não fala aqui o nome, gente, vem aqui no Instagram, Evandir Pedrosa, fala pra nós. Vem aqui no Instagram, o Som do Forró, gente, eu transmito vocês. Eu sou tal emissora de rádio em tal cidade, transmito de tal hora, pra gente poder agradecer, né? A ingratidão é a pior dos sentimentos. Então nós somos gratos a todas as emissoras de rádio, seja rádio web, seja rádio comunitária, seja rádio educativa, rádio comercial, não importa, rádio de poste, todas elas pra gente têm a mesma importância, têm o mesmo tamanho. E muito obrigado em nome de todos os forrozeiros do Brasil por vocês nos dar essa oportunidade da música nordestina, dessa música tão feita com o maior carinho. Tem música que a gente toca aqui que os artistas nunca tocaram numa rádio no passado, mas agora, através da nossa ASFOP, Associação dos Forrozeiros de Pernambuco, eles estão tendo essa oportunidade de estar tocando e vocês ouvindo. Tô indo embora, volto amanhã, sexta-feira, eita, no clima do feriadão. E vou deixar vocês com Cavaleiros do Forró pra fechar com chave de ouro, né? Essa quinta-feira de TBT com Senta Que É de Menta, música do meu querido João Caetano. E esse rap pra lá, um grande sucesso do Cavaleiros. Eu só me lembro da voz de Henrique Alexandre, um dos primeiros cantores do Cavaleiros. Gente, ó, beijo, que Deus abençoe vocês. Aproveita bem tua quinta-feira e amanhã a gente se encontra com muito mais Som do Forró.
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0: 6:30.
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0: 6:30. Bom dia, Santa Cruz do Capibaribe, toda uma região. Muito obrigado pelo carinho da audiência. Amanheça seu dia agradecendo, você vai terminar o seu dia mais feliz. Entregue sua casa, sua vida, sua família a nosso Senhor Jesus Cristo. Faça sua parte e o mais ele fará. Muito obrigado por tudo, de todos os dias, ou sempre que puder estar conosco aqui na audiência. Vocês são o motivo maior, abaixo de Deus, vocês são o motivo maior da nossa existência aqui no rádio. Um abraço, muito obrigado, que Deus continue com certeza trazendo aí a sua felicidade, sua proteção e seu caminho lhe protegendo de todos os males. Bom dia, bom dia, bom dia. Bom dia para ele que está aqui do outro lado da mesa, nos botões eletrônicos e, claro, no controle geral do Patrulha do Agreste. Na apresentação junto comigo, chame na vinheta Roberto Moura.
1: Roberto Moura.
2: Bom dia. Bom dia, Bartô. Bom dia, você ouvinte aqui da Rádio Estação. Hoje, quinta-feira, quintou, isso mesmo, quinta-feira. Você ligado com a gente aqui na Rádio Estação, né? Hoje, dia 4 de agosto de 2026, né? E claro, uma data muito importante para você, que com certeza tá comemorando idade nova, não é isso, Bartô?
0: É verdade. Hoje já quinta-feira, velho, dia 3 de setembro. Esse dia 3 de setembro foi o dia 3 que Deus escolheu para botar você aqui na Terra. Então é o seu dia, é especial. Como assim? Você também é especial. Aproveite mais, seja mais feliz, faça mais pessoas felizes ao seu redor. Só não empurra o pé na jaca. Pega ela, faça um doce ou compartilhe ela com os amigos. Seja mais feliz, tá? Seja mais feliz e faça mais pessoas felizes ao seu redor. Parabéns, feliz aniversário. Que Deus esteja sempre realizando os seus bons sonhos e assim seguindo sempre em frente. Parabéns, parabéns, parabéns.
3: Parabéns, parabéns, parabéns pra você.
0: Isto, e obrigado pela sintonia mais uma vez. Direto, rasteiro no canto, a gente segue o Patrulha, que hoje tem dia eleitoral também. Vamos lá, no mundo da polícia. As manchetes e os destaques do programa de hoje. Elemento é preso com porte ilegal de arma de fogo.
2: Adolescente de 15 anos é morto a tiros.
0: Polícia Militar resiste é prisão de homicida no interior de Pernambuco.
2: Três elementos armados executam homem a tiros.
0: Mulher que estava desaparecida em Caruaru aparece e está bem, graças a Deus.
2: Idoso é atropelado e morre após ser atingido por veículo.
0: Ainda no programa de hoje, a gente destaca também, popular sofre acidente de trânsito e é socorrido pelo SAMU.
2: 15º BPM fecha agosto com zero homicídios.
0: Operação da Polícia Civil prende 8 elementos investigados por tráfico de drogas, homicídios e corrupção de menores.
2: Motorista morre após carro sair da pista e bater em árvore.
0: Popular preso suspeito de matar cachorro a pauladas no Agreste de Pernambuco.
2: Duas mulheres são presas pela Polícia Civil em Águas Belas.
0: Ainda no programa de hoje, a gente destaca também, popular denuncia golpe de falso Pix em delegacia de polícia.
2: Homem encontrado morto dentro de rio.
0: Polícia Militar resiste que teve mais uma tentativa de homicídio.
2: Ainda hoje aqui no Patrulha do Agreste, você confere também, Polícia Civil deflagra operação contra organização criminosa.
0: Polícia Militar acionada depois de confusão dentro de bar, polícia comparece para registrar toda a ocorrência.
2: Ainda aqui no Patrulha do Agreste, passageiro de motocicleta morre após ser atingido por caminhão na BR-408.
0: Ex-presidiário executado no Agreste de Pernambuco.
2: Polícia Militar apreende quase 15 quilos da erva do capeta, a maconha e o pó da unha do diabo, a cocaína, pistola e munições.
0: Elemento é preso acusado de abusar da própria filha, da própria enteada, é isso? Da própria filha, acusado de abusar sexualmente da própria filha de 12 anos de idade.
2: Adolescente de 17 anos é assassinado a tiros.
0: Essas e outras a partir de agora no Patrulha do Agreste, que está no ar aqui na Rádio Estação desde 6:30 da manhã, o melhor programa de rádio do Brasil.
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0: 6h35, sem muita conversa, direto. Vamos embora. Ah, tempo preciso só registrar aqui. Rapaz, o STF continua o caldeirão lá fervendo, depois das denúncias que apareceram contra o Alexandre de Moraes, né? Que faz parte de um bojo de investigação da Polícia Federal, do próprio STF. Aí o Procurador-Geral da República já se pronuncia dizendo que o procedimento que o André Mendonça, ministro do STF, fez é irregular, né? Não está dentro da legalidade, não cabia a ele fazer esse procedimento. Beleza, juridicamente toma as providências. Agora que também toma as providências juridicamente contra Alexandre de Moraes. E aí a imprensa cai de pau, bate em cima e já começa também a trazer denúncias contra o próprio Mendonça. O André Mendonça, né? A gente tem um político aqui na região que...
2: Então tem claro.
0: Eu tenho que fazer esse registro. Contra o ministro André Mendonça. Não tem nada a ver com o Mendonça daqui de Pernambuco. Então começa a aparecer denúncias, inclusive, de reuniões e encontro do André Mendonça com o próprio Vorcaro. Empresa do Mendonça que fez contrato sem licitação de mais de 300 mil reais com a Prefeitura de São Paulo, que tem aí o alinhamento político do ex-presidente Bolsonaro. Quem não sabe, o Mendonça, André Mendonça, foi ministro do presidente Bolsonaro. Vai acreditar nesse país em quem, meu irmão? Ontem a gente estava aqui sentando o cipó na situação do Alexandre de Moraes e pedindo providência. Aí o cara que denunciou, o ministro que denunciou o Alexandre de Moraes, está também agora denunciado pela imprensa e comprovado aí situações, no mínimo que precisam ser esclarecidas também. Vai entender esse problema. Entender até que a gente entende, né? Mas tem coisa que a gente pode nem falar o que é que a gente entende. Vamos aguardar cenas dos próximos capítulos. Agora, do jeito que eu pedi providência contra o Moraes, se comprovado, eu peço providência também, sem problema nenhum, contra o Mendonça. Ou qualquer que seja que bote a mão na cumbuca, assim, claro, comprovadamente. 7h37, a gente vai direto, rasteiro no canto, no mundo da polícia. Elemento que abusou da própria filha de 12 anos, abusou sexualmente da própria filha de 12 anos, é preso. Na tarde da última terça-feira, policiais da 4ª DEAN, Delegacia Especializada de Atendimento à Mulher, que fica em Caruaru, foram até a cidade de São Caetano, onde deram cumprimento de um mandado de prisão preventiva contra um elemento de 51 anos de idade. Ele é acusado de estupro de vulnerável. A vítima trata-se da própria filha do tarado, né? Uma garota de 12 anos. A delegada responsável e chefe pela DEAN, Delegacia de Especializada em Atendimento à Mulher, doutora Érica Feitosa, afirmou que a vítima é uma menina de 12 anos de idade e que é afilhada do acusado. E como lá em cima o cara bota filha? É? Então é afilhada, que pra mim, logicamente, tem uma conjuntura familiar, claro que eu não sou nenhum doido, né? Tem uma conjuntura familiar diferenciada. Agora, quando quem é padrinho ou madrinha de alguém, sabe que quando a mãe e o pai daquela criança chama alguém pra ser padrinho ou madrinha, ou Roberto Moura, é porque tem uma confiança a mais. Tem um carinho a mais.
2: Isso.
0: Né? Tem um respeito a mais. E acredita que essas figuras, padrinho e madrinhas, vão ajudar a educar, tomar conta, criar, orientar essas crianças.
2: É
0: tido, inclusive, como um segundo pai e uma segunda mãe. Isso pela liturgia da Igreja Católica, né? Porque nesse sentido aqui a gente tá falando de padrinho e madrinha, né? Concessionado, autorizado ou praticado pela liturgia da Igreja Católica. Ponto. Então, o tamanho da decepção que os pais dessa criança devem ter tido com esse monstro é gigante. E esse monstro, tratado dessa forma, né? Comprovadamente aí o estupro, ele já tá com mandado de prisão, então isso aconteceu já tem algum tempo, Roberto Moura, para poder o mandado de prisão já ter saído. Lógico que teve investigação, teve comprovação, Ministério Público não tem dúvida, polícia não tem dúvida, e o juiz acompanhou, né? E expediu
2: o mandado.
0: Mandado de prisão e mandou prender o sujeito. A garota de 12 anos é afilhada do acusado. O caso chegou a ser conhecido, a conhecimento da população e da imprensa há 2 semanas, que ao ser investigado constatou que era veracidade toda a denúncia, que o padrinho pegava a afilhada para passear, e agradava a menina com presentes e dinheiro e ficava acariciando e se esfregando na vítima, abusando da vítima, bulinando a garota, abusando sexualmente da menina. A delegada solicitou a expedição do mandado de prisão imediatamente. O Ministério Público foi de acordo e a justiça já expediu o mandado. O elemento já está preso, está dentro de presídio. O elemento que cometeu esse crime foi em Caruaru, só que ele, como trabalha em uma fábrica na cidade de São Caetano, a polícia precisou ir até lá e grampeou ele, já está atrás das grades. 6:40.
2: Duas mulheres são presas pela Polícia Civil em Águas Belas após mandados de prisão expedidos pela Justiça de Alagoas. De acordo com as informações, duas mulheres foram presas nesta terça-feira, no município de Águas Belas, do Agreste de Pernambuco. De acordo com as informações, durante a ação policial, a ação da Polícia Civil, que para cumprimento de mandados de prisão preventiva expedidos pela vara do único ofício da comarca de Cacimbinhas, em Alagoas. De acordo com as informações, a operação foi realizada por policiais da Delegacia de Águas Belas, sob a coordenação da delegada Alexiana Farias, após a equipe receber informações de que as investigadas estariam residindo no município. De acordo com as informações, com tese nas informações, os policiais realizaram assim diligências e conseguiram localizar as duas mulheres, efetuando assim o cumprimento dos mandados de prisão. De acordo com as informações, as investigadas foram informadas sobre os respectivos mandados e não ofereceram resistência durante a prisão. Após a detenção, ambas foram encaminhadas ao Hospital Municipal de Águas Belas para a realização do exame traumatológico e posteriormente apresentadas na Delegacia de Polícia para os procedimentos cautelares. As mulheres permanecem à disposição da Justiça para audiência de custódia e posterior recolhimento ao sistema prisional. A ação faz parte do trabalho da Polícia Civil de Pernambuco voltado à localização de pessoas com mandados de prisão em aberto e ao cumprimento efetivo de determinação expedida pelo Poder Judiciário. O que falta na matéria aqui foi o porquê, qual crime que elas cometeram, né? A matéria falta aqui, né, esclarecer exatamente qual crime que as duas cometeram, né? Mas tá aí, né? Foram presas e foi cumprida aí a lei à risca.
0: Costureiro assassinado na cidade de Caruaru após seguir para a academia. Essa matéria a gente trouxe outra, inclusive. Foi o Eduardo Vinícius, de 22 anos, foi identificado. O nome dele completo aqui, ó, Eduardo Vinícius Ferreira da Silva, 22 anos. Ele foi assassinado a tiros na noite da última terça-feira. Cara muito jovem, a polícia ainda investiga, não sabe, na verdade, a motivação do crime. Outro caso que virou caso de polícia, agora é a Polícia Federal, né? Sobre os cartazes espalhados com a foto da governadora Raquel Lira, onde tem frases ofensivas e que imputa, inclusive, crime à governadora, o crime de homicídio. Que tem aqui matadoras de marido em um dos cartazes, outro afirma, ela matou o marido para ganhar a eleição. Detalhe, viu, velho? Tá começando a girar um mistério e começa a tomar contorno de estranheza desse fato. Os cartazes que acusam a governadora Raquel Lira de ter matado o próprio marido para ganhar a eleição, é assim que tá escrito em um. E a outra aparece a Elisa.
2: Elise Matsunaga.
0: Elise, né?
2: Elise Matsunaga e a Flor de Lis.
0: E a Flor de Lis. E na mesma foto, no mesmo cartaz, colocaram
2: a foto da Raquel Lira
0: e botaram matadoras de marido. fato estranho, que aí me chama muita atenção, é, a gente está acompanhando isso, só que não vou estar aqui falando nisso todos os dias. Como a governadora prestou queixa à Polícia Federal, pede investigação ao próprio Ministério Público e às autoridades competentes, né? A gente tem fato novo. O fato novo é que a polícia entra no circuito, Polícia Federal, Polícia Civil também está investigando, não tenho dúvida disso, que o crime acontece no estado de Pernambuco, a polícia entra também para investigar e trata-se de uma governadora, quer queira, quer não, isso é fato, né? E aí, em um período, no olho do furacão, de uma campanha eleitoral, que aí trata-se com mais celeridade quando envolve candidatos nesse período, o Roberto Moura. E qual o fato novo, pelo menos para mim, além da chegada oficial da polícia no caso, é que não apareceu mais de duas fotos. Só tem duas fotos, só tem um cartaz de um e um cartaz de outro. Esse cartaz, na verdade, é uma folha de papel chamequinho, esse A4,
2: sim,
0: né, que a gente usa muito para fazer documento de computador.
2: Isso.
0: Certo? O trabalho de escola. É duas coisas aquilo ali, que duas folhas daquela que foi impresso.
2: Foram impressas.
0: Essas duas situações, essas duas imagens. Então, não vai dar muito trabalho para a polícia chegar a quem fez isso, não. Os canalhas que fizeram isso. Falei aqui, foi a primeira emissora de rádio em Santa Cruz que falou no editorial. Não acredito que o João Campos tenha nada a ver com isso. Falei isso aqui, você lembra, né, Roberto?
2: Lembro.
0: Como também é o maior absurdo do mundo, né? Alguma parasita de plantão querer atribuir isso à governadora Raquel Lira. Aí ia ser muito fora de noção, né? Agora, se foi alguém da campanha de João Campos envolvido, eu não tenho dúvida que o João Campos vai excluir essa pessoa imediatamente da campanha dele.
2: Com
0: se
2: certeza.
0: Tiver envolvimento, se trabalhar na campanha, se receber para fazer campanha para ele ou qualquer prestação de serviço, não tenho dúvida que ele vai excluir na hora, certo?
2: Claro.
0: E se for alguém envolvido na campanha da Raquel Lira, é aí que eu não tenho dúvida também, o Roberto Moura, que também será excluído da campanha. Agora, que algum monstro fez isso, fez.
2: Com certeza, se você me permite uma parte, né, há 4 anos atrás foi o que o pessoal já estava falando, né, a respeito disso, né, as especulações e tal.
0: Não, porque, mas de morte do cara não,
2: né? Não, de morte do cara sim, eu particularmente eu ouvi pessoas que falaram
0: o quê?
2: Né, que ela havia feito isso, né, que falaram.
0: Você mandou essa pessoa se internar ou não? Porque
2: Eu falei, cara, tu tá doido, velho.
0: E um infarto.
2: Sim, mas.
0: Não sei nem se a governadora ainda tava na casa.
2: Eu tô trazendo um fato pra você. Entendeu? Há 4 anos atrás,
0: eu
2: quando
0: não vi ninguém
2: aconteceu.
0: Comentando há 4 anos atrás.
2: Comentaram. Comentaram aqui em Santa Cruz do Capari, comentaram.
0: Isso em quem? Rede social? Entendeu? Pessoalmente?
2: Não, beira de calçada, comentaram.
0: Comentaram.
2: Deus.
0: Você vai escutar beira de calçada?
2: Comentaram. Não, eu tô falando assim, que comentaram, né?
0: Mas a gente não dá ouvido a isso, não. Ah, não, mas.
2: Eu falei, tu tá doido, tá maluco.
0: Não, mas assim,
2: tá maluco.
0: A gente só traz pro rádio, pra o veículo de comunicação, coisas ou que saiu em algum veículo de imprensa, mesmo que seja um veículo meia boca, mas se a gente for trazer tudo de beira de calçada pra o rádio, pra o veículo, eu acho que a população não se interessa.
2: Mas a
0: nesse
2: maldade,
0: tipo de comentário.
2: A maldade no coração do ser humano.
0: A gente não pode amplificar esse tipo de coisa. Quando a gente traz
2: claro,
0: pro
2: não,
0: rádio,
2: concordo,
0: a gente tá amplificando uma imbecilidade dessa, dita por um imbecil, porque só pode ser um imbecil.
2: Mesma coisa da facada de Bolsonaro também, o pessoal falou.
0: Pelo amor de Jesus Cristo. Se foi beira de calçada, amor, a gente nem comenta. Agora, infelizmente, a notícia da facada de Bolsonaro teve imbecis que falou isso em redes sociais, teve imbecis que falou isso. Não afirma literalmente em veículo de comunicação, porque se afirmar, aí logicamente vai vir a rebordosa de um processo, né? Mas ia ser muito imbecil, minha opinião, claro, tá?
2: Tá duvidando
0: de fatos contundentes feito esse, tá? Não dá pra tá criando perna imposte pra ver se ele anda, não tem como. 6:49, Polícia Federal, Polícia Civil tá investigando, vamos saber quem foram os monstros que fizeram esse tipo de imbecilidade no estado de Pernambuco. No mundo da polícia, atenção Roberto Moura, atenção patrulha.
2: Agricultor é assassinado a tiros enquanto trafegava de motocicleta na zona rural de Buíque. De acordo com as informações, o agricultor foi assassinado a tiros na tarde da última terça-feira. De acordo com as informações, no sítio Pedra d'Água, na zona rural de Buíque, no Agreste de Pernambuco. De acordo com as informações, a vítima, Damião Moreno da Silva, de 62 anos de idade, trafegava em sua motocicleta quando foi surpreendido por dois elementos armados que também estavam em uma outra motocicleta. O passageiro logo sacou a arma e não cortou conversa, já aplicou ficha no agricultor, efetuou vários disparos de arma de fogo contra a vítima. De acordo com as informações, Damião estava acompanhado de uma mulher que estava na garupa da motocicleta e não foi atingida pelos disparos de arma de fogo. Em depoimento à polícia, ela informou que não conseguiu identificar os algozes, os criminosos até o presente momento. A autoria e a motivação deste homicídio são desconhecidas. O caso será investigado pela Polícia Civil após os procedimentos realizados no local. O corpo foi recolhido. O corpo de Damião foi recolhido para o Instituto de Medicina Legal IML da cidade de Caruaru. Na capital da moda, 6:50.
0: 6:50, eu confirmo. A operação da Polícia Civil prende 8 elementos investigados por tráfico de drogas, homicídios e corrupção de menores. A ação da polícia aconteceu e o Patrulha do Agreste resiste e divulga. A Polícia Civil de Pernambuco deflagrou na manhã da última quarta-feira, ontem, a operação com o nome Operação de Repressão Qualificada, com o nome Infestatio. É o nome da operação, Infestatio. Para desarticular uma organização criminosa que a gente chamava de quadrilha, né? A quadrilha criminosa. Aí botaram esse nome agora, organização criminosa, investigada pelos crimes de tráfico de drogas, homicídios e corrupção de menores. Ao todo foram cumpridos pelo menos 8 mandados de prisão preventiva, 3 mandados de busca e apreensão domiciliar. A operação teve como alvo um grupo que atua principalmente nas cidades de Água Preta, São José da Coroa Grande, Mata Sul de Pernambuco. As investigações ainda tem aqui o registro que foram iniciadas as investigações no mês de julho deste ano e apontaram uma estrutura organizada com divisões para cada sujeito que participa do grupo criminoso, ou seja, cada um sabia a sua função, tinha chefia, tinha hierarquia e tinha função delegada a cada um deles, ou seja, determinada a cada um deles. Segundo a delegada doutora Maria Paula Góes, titular da 75DP, da 75 circunscrição Delegacia de Polícia em Água Preta, 3 mandados de prisão foram cumpridos no município. Outro investigado foi preso na cidade de Tangará da Serra, no Mato Grosso do Sul, durante uma operação integrada que uniu forças de seguranças públicas dos dois estados. No Mato Grosso do Sul e Pernambuco, claro. Outros 4 mandados de prisão foram cumpridos contra investigados que já estavam recolhidos no sistema prisional por conta de outros crimes. As ordens foram executadas nos municípios ainda de Recife, Tacaimbó e Palmares, conforme afirmou a delegada responsável pelo caso e pela investigação e, claro, pela operação. Também foram cumpridos mais 3 mandados de busca e apreensão domiciliar ainda na cidade de Água Preta. De acordo com a Polícia Civil, as diligências tiveram como objetivo localizar elementos do interesse para o processo segmento das investigações. As investigações apontam um grupo criminoso que tinha como líderes algumas figuras com mais alto nível de periculosidade. Os elementos reunidos pela polícia na condição de provas não deixa dúvida de que todos esses apontados têm, de certa forma, algum tipo de ligação com a quadrilha de criminosos que acabou sendo investigada, descoberta e parte do bando já preso. Parabéns à Polícia Civil, né, de Pernambuco, lá do Mato Grosso do Sul, e mostrando, velho, que quando a polícia realmente encarca, vai pra rua e quer, acontece mais rápido, né? Parabéns a essa equipe da polícia que foi pra cima. 6:54.
2: Idoso é atropelado e morre após ser atingido por veículo na BR-423 em Lajedo. O fato ocorrido aconteceu na última segunda-feira, Dia 31, onde o idoso, após ser atropelado, foi atropelado na noite da última segunda-feira, na BR-423, no município de Lajedo, no Agreste Pernambucano. A vítima é identificada como sendo Davino Cícero dos Santos. Ele foi atingido por um veículo cujo o condutor não foi identificado. Após o atropelamento, o motorista deixou o local, ou seja, se evadiu sem prestar nenhum tipo de socorro à vítima. Davino foi socorrido por uma equipe do Serviço de Atendimento Móvel de Urgência, o SAMU, encaminhado ao Hospital Maria da Penha, em Lajedo. Apesar dos esforços da equipe médica, ele não resistiu aos ferimentos e acabou morrendo na unidade hospitalar. O corpo foi encaminhado ao Instituto de Medicina Legal IML em Caruaru para os procedimentos necessários. A Delegacia de Polícia Civil de Lajedo investiga o caso e busca identificar assim o condutor do veículo e assim responsabilizá-lo pelo ocorrido.
0: 6:55, 6:55, atenção Roberto Moura, atenção patrulha. Polícia, existe que o BG tá certinho, porra?
2: Tá.
0: Sumiu aqui, bota retorno aqui, por favor,
2: Moura, um pouquinho. Aí.
0: Aí, Moura, voltou até demais, meu amor. Aí, Moura, vamos embora. Ó, o detalhe aqui é o seguinte, entregador de delivery fica preso em ferragem após acidente no Recife. E o detalhe, viu, tava fugindo de um assalto, pelo menos foi o que eu entendi. O motorista foi perseguido por criminosos próximo da Ceasa, lá em Recife. O motorista, que foi identificado apenas como Júnior, de 24 anos, fazia entregas de produtos de higiene pessoal e ficou ferido após se envolver em uma colisão na manhã da última terça-feira na Avenida Mascarenhas de Moraes, muito conhecida essa avenida, e de um movimento gigante lá no Recife. Informações dão conta que o trabalhador teria sido alvo de uma tentativa de assalto na BR-101 quando saiu da BR, tentando fugir dos algozes, mas foi perseguido e acabou se envolvendo no acidente. Durante a fuga, ele perdeu o controle do veículo e bateu não diz aqui em que, né? Se foi em outro veículo, deixa eu ver aqui. Ah, não, em uma mureta. Bateu em uma mureta de uma praça. A praça, que é nome de praça lá, é Ministro Salgado Filho, também muito conhecido no bairro lá, sentido Praia dos Prazeres, em Recife. Com o impacto, o motorista ficou preso nas ferragens. A equipe do Corpo de Bombeiro precisou ser acionada com todo o seu equipamento e estrutura para fazer o resgate da vítima, que estava presa nas ferragens. O veículo ficou várias horas interrompendo e atrapalhando o trânsito, que posteriormente foi normalizado. A vítima não teve ferimentos graves, mas precisou do atendimento do SAMU e foi conduzido para o hospital lá mesmo, na cidade do Recife. Moura, deixa eu só, me permita, trazer a informação seguinte: candidato a deputado de Santa Cruz do Capibaribe tem candidatura retirada. Né? O partido vai retirar ou já retirou a candidatura de um dos candidatos aqui de Santa Cruz do Capibaribe. A matéria já está completa. É porque, na verdade, foi uma decisão do TSE que negou, né, a candidatura de um dos candidatos aqui de Santa Cruz do Capibaribe, a deputado estadual. Por quê? Porque o partido que ele participa apresentou mais nomes do que o que devia.
2: Certo.
0: Ok?
2: Uhum.
0: Quantos nomes um partido pode para deputado estadual, Roberto Moura? A mesma quantidade de vagas, mais um. Se são 49 candidatos, só pode botar no máximo 50.
2: Sim.
0: Pode botar menos do que os 49, Moura? Pode.
2: Pode.
0: Pode botar só três? Pode. Pode. Só um? Pode. O que não pode é botar
2: a mais
0: de 50, porque sim, são as vagas. Isso para todos os cargos eletivos.
2: Todas as esferas, né?
0: Eletivos de, como a gente chama, legislativo, tá? Uhum. Só pode botar aquela quantidade mais um. Aí, aqui, esse partido acabou realmente fazendo a margem extrapolante. Deixa eu trazer a matéria para não ficar devendo e você que tá do outro lado do rádio acompanhar e entender melhor. Exclusivo, tá no blog da Apollo. Partido mobiliza, pede retirada de candidatura de Santa Cruzense Anderson Silvestre para adequar chapa à cota de gênero. O Partido Mobiliza Nacional, o de Mobilização Nacional, apresentou ao Tribunal Regional Eleitoral de Pernambuco, TRE, o pedido de readequação dos candidatos e, com isso, retira o nome de Anderson Silvestre de Santa Cruz de Caparibe da disputa. Depois do guia eleitoral, a gente vai abordar esse tema aqui e trazer um comentário. Vem aí o guia eleitoral, fique, acompanhe, escute e preste atenção no que eles vão falar.
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0: 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Agora, 7:00 da manhã, horário de Brasília, já estamos na manhã de quinta-feira, 3 de setembro. Anote aí, faltam 32 dias para o Brasil vencer.
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8: Sete horas e 25 minutos. Olha, nós estamos agendando, tá? Nós estamos agendando entrevistas com as chapas que vão concorrer à diretoria do Moda Center. Tem a chapa 1 e tem a chapa 2. E essas entrevistas nós vamos fazer aqui no Patrulha do Agreste, tá? É, a gente tá agendando aí com as duas equipes, tá? Inclusive, tô falando aqui com um dos companheiros e amigos que faz parte dessa situação, pra gente ver se a partir da semana que vem a gente consegue entrevistar representante das duas chapas aqui, tá? Só definir. Então, logo após o guia eleitoral, semana que vem a gente vai pegar aí dois dias consecutivos, né, amor? A gente vai ver se bota um já num dia e outro na sequência, pra gente já matar a pau o assunto e já tratar do assunto em dois dias seguidos, tá? Então vamos aguardar aí, hoje é quinta-feira, acredito que amanhã, ou mais tarde, segunda-feira, a gente já anuncia o dia dessas entrevistas. Isso. Aqui no Patrulha do Agreste, ok? Muito bem, combinado dessa forma, por conta que a gente tem que ganhar tempo, que as eleições de Moda Center este ano será no dia 27 de setembro. Uhum. Então já tem que estar falando nesse assunto, debatendo isso, propostas, ideias, o que está dando certo, o que precisa fazer mais, quem é que são essas pessoas que se propõem a administrar o Moda Center Santa Cruz. Muito bem. Vamos lá, então, o meu amigo Roberto Moura.
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8: Vamos embora.
9: Isso, vamos lá. Adolescente de 15 anos de idade é morto a tiros.
8: Ex-presidiário assassinado a tiros no Agreste de Pernambuco.
9: Rápido bloco, a gente volta já.
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Um abraço ao João Renato e o João Paulo. São os filhos desse casal maravilhoso aí, então. Ó, abraçar também Antônio Castro, tá escutando a gente. Meu amigo César Melo. Abraçar César Melo, dona Tita, João Vitor, Omar Aranha e também abraçar aí a Lívia e a Bia, são os filhos e a família sagrada aí do César Melo. Que Deus abençoe e obrigado, César, pela amizade, pela audiência, sempre escutando Patrulha do Agreste. 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

0: Dê microfonia não, abençoado. Pode diminuir um pouquinho, mano. Pode diminuir um pouquinho. Aí. Vamos lá pro Zap Zap de hoje. Você tá do outro lado do rádio, vem conosco. Tá na hora de mandar bom dia, bom dia, bom dia. Vamos lá, fala comigo, Sinani. Tá ligado com a gente, bom dia. Fala, Sinani.
1: Bom dia, Bartô. Bom dia, Roberto. Aqui é Sinani. Tô aqui na Cruz do Programa, meus amigos.
2: Um abraço, pode deixar, Moro, pode deixar zerado aí.
0: Beleza.
2: Ó, 7h42, um abraço, Sinani, a toda a turma do Lagoa de Pedra, seu Zé Preto e toda a turma aí, um abraço cheio do coração.
0: Isso, a nossa amiga Selma, né? Tá ligada com a gente aqui,
2: bom dia,
0: obrigado,
2: Selma, obrigado pela audiência, querida.
0: Obrigado pela audiência, é isso mesmo, vamos lá. É, aqui o nosso amigo é o Wanderson. É, Wanderson Santos, né? Ele perguntou o seguinte: bom dia, Roberto Moura e Bartô. Por que não tem transmissão do programa pelo YouTube? Aí eu respondi ele aqui em off.
3: Quem é?
0: É o Wanderson. É.
2: O Wanderson, a gente nunca botou o Patrulha do Agreste pelo YouTube por dois motivos. O primeiro é que a gente desce a madeira até na mãe de Pantanha. E segundo é porque a gente
0: as
2: não tem estrutura.
0: As diretrizes também, né?
2: Não.
0: Do YouTube também.
2: A gente não tem estrutura pra fazer uma transmissão porreta pra vocês. É pra fazer uma coisa meia boca.
0: Claro.
2: A gente precisa não fazer. E aí, por enquanto, a gente já tem esse projeto. Inclusive, existe no YouTube a TV Patrulha. É um dos primeiros canais de TV de notícia no YouTube aqui de Santa Cruz do Caparibe, a TV Patrulha. Depois tu dá uma cutucada lá. Tem algumas coisas, algumas bobeiras que eu botei lá só pra ir mantendo o canal, tá? Tem algumas coisas. Tem coisa que não tem nada a ver com notícia, mas tá lá também só pra ir mantendo o canal. Tem algumas notícias. Tem uma entrevista que eu fiz com o humorista Dedé Santana. Eu tive a honra de entrevistar o Dedé Santana, tá lá no canal TV Patrulha do Agreste, lá no YouTube. Fica orando por aí, rezando pra ver se a gente cria um pouquinho mais de juízo e condição para poder fazer uma estrutura legal e
0: colocar o Patrulha,
2: como deve ser. Abraçar César Mello, um abraço, querido César, sempre na escuta, valeu. Ó, deixa eu mandar um abraço pra Jota Lima, que também escuta o Patrulha do Agreste, obrigado, Jota.
0: Abraço,
2: radialista
0: Jota.
2: E grande apresentador. E abraçar Erivaldo Silva, grande radialista, grande figura, Erivaldo Silva, meu irmão camarada. Quem mais, ô Moura?
0: Isso, vamos lá, o Zé Severino, tá por aqui, nosso irmão Zé Severino, mais conhecido como Zé Pinico das Máquinas, tá ligado por aqui. Vamos lá, fala, Zé Severino.
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0: Já chegou pra você, ó. Chegou pra você o retorno aí. Escute aí ele falando, ó.
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2: 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Quem mais tá conosco? Gira, Roberto.
0: Fala, Moura. Selma, bom dia.
2: Bom dia, Selma.
5: Bom dia, Roberto. Bom dia, Bartô. Bartô, o homem das pitombas vai ter que esperar a safra, viu? Olha, minha irmã veio de São João, fica perto de Garanhuns, que ela mora no sítio. Eu perguntei se tinha, ela disse, não, não é tempo, não.
0: Deu ruim.
5: Outra amiga foi pro lado de Surubim, pro sítio, disse, também não é tempo, não. Ele vai ter que esperar a safra chegar, viu? Se ele tiver buchudo, ele vai perder.
2: Vamos esperar então, Carló, espera, tá? Não tem o que fazer não, espera. Nossa,
0: perdeu. Nem pitomba, nem pamonha, nada.
2: Mas acho que a pamonha é mais fácil sair, porque a pamonha não precisa safra.
0: Tu
2: só
0: acha?
2: Precisa o meu amigo Capilé ir na padaria e comprar, que tem. Vamos embora, 7h46, abraço, quem tá mais conosco?
0: Bom dia, Bartô, bom dia, Roberto. Ontem tava lembrando quando São Domingos era bem pequena, eu e você
2: era mais... Eu e você éramos mais magros já faz 25 anos.
0: Caramba.
2: Que nós nos conhecemos, Bartô Neves.
0: Quem é?
2: Paulinho do ar-condicionado.
0: Grande Paulinho. Paulinho, inclusive, Paulinho era segurança. Paulinho é boca de carreira, rapaz. Um abraço,
2: rapaz,
0: Paulinho.
2: Grande figura.
0: Você lembra disso?
2: Amizade, né, de mais de 20 anos, sim. Eu moro em São Domingos, já vai pra 24 anos que eu tô chegando residente em São Domingos. Mas conheço São Domingos desde criança, né? Eu sou santacruzense, conheço São Domingos desde criança. Paulinho, eu tô com 50, então eu conheço São Domingos antes de você chegar, meu velho, e vou lhe dizer que bênção São Domingos é hoje. Apesar de toda luta, apesar de toda dificuldade, apesar de tudo que precisa fazer ainda, mas que bênção, né? Porque a gente viveu em São Domingos dias de que a população não podia nem sair na calçada, né? A gente viveu em São Domingos dias de que uma casa valia como se fosse hoje 350, 250 reais, porque não tinha valor de imóvel em São Domingos, né? A gente viveu dias realmente preocupantes em São Domingos e sem infraestrutura nenhuma. Graças a Deus, São Domingos evoluiu e graças a Deus hoje São Domingos tá bem melhor do que era, né? Mas graças a Deus a gente tem a força do povo que toca São Domingos pra frente e não se entrega nunca. 7h47, valeu Paulinho, um abraço, meu irmão. Quem tá mais conosco,
0: Roberto? Vamos lá, nossa amiga Van lá de São Domingos, irmã de Sinani, né? Lá da Rua da Lama. Bom dia, Bartô, bom dia, Roberto. Estou na escuta, Deus abençoe vocês sempre. É Van da Rua da Lama, valeu Van. Vem chegando ele, o Sinani, com toda a sua alegria. Abraço, Sinani, bom dia.
1: Bom dia, Bartô, bom dia, Roberto. Aqui é Sinani, tô aqui na Cruz do Programa, meus amigos.
2: Você repetiu o Sinani, meu velho?
0: Oi?
2: Você esqueceu de Sinani, botou de novo.
0: Eu botei Sinani de novo.
2: Você tá ficando velho, ainda bem que não sou eu. Abraço de novo, Sinani, bom dia.
0: Tá bom,
2: você coração, não,
0: eu ia botar essa bexiga
2: e
0: aqui,
2: merece, do merece. Rodrigues
0: aqui, ó.
2: Não,
0: isso atrapalha, não, rapaz.
2: Uau, que é aí?
0: Não, bexiga é um balão.
2: O que você vai botar aí? Zé Rodrigues?
0: Zé Rodrigues
2: como seu juiz, né, velho?
0: Lá ele,
2: o juiz, ó.
3: Bom dia, Batu, bom dia, Roberto. Vamos esquecer esse negócio dessa pulmonha aqui. Vanidade que promete as coisas e não realiza, pra mim.
2: Zé Rodrigues, morreu. É engraçado.
3: Não vai ter organizações, não.
2: Muito bem, Zé. Não desista, Zé. Não desista.
3: Mamãe nunca mais aparece por aqui. Vai morrer. Boa vontade de comer pulmonha, mas.
2: Não desista, Zé. Não desista, que a gente também não vai desistir.
3: Vamos roçar. Cadê uma pamonha?
0: Tenha fé em Deus, tenha fé na pamonha, meu filho. Tente outra vez.
2: Ô, Capilé, não era possível, Capilé, que você não vai resolver esse problema. Eu digo que ele vai resolver. Um abraço, meu amigo Capilé, lá no apeamento São Joaquim. E com certeza tá tentando providenciar. Eu acho que ele foi buscar lá em João Pessoa essas pamonhas, velho. Foi a pé, viu? Porque faz tempo que ele disse que ia trazer.
0: Doida,
2: qualquer hora dessa ele risca aí com essas pamonhas.
0: Vamos lá,
2: Roberto Moura, pra gente ir fechando aqui o Zap Zap de hoje.
0: Vamos lá, fala Neide do bairro Cruz Alta, bom dia.
6: Bom dia, Bartô, bom dia, Roberto. Estou sempre na escuta, que Deus abençoe vocês sempre. Beijos, Neide do Cruz Alta.
0: Isso, valeu Neide, obrigado, abraço. Aqui, ó, a Selma tá falando, ó, a pamonha tem todo dia.
2: Olha aí.
0: Capilé que não quer comprar.
2: Toma, Capilé. Já chegou outra pra reforçar o time da pamonha, Capilé. Eu sendo você, eu já tinha pago essa pamonha. Você também, ô Roberto Moura?
0: Com certeza, oxi.
2: Manda um pix sem conta que dá pra comprar essas pamonhas, ô Capilé. Fica tranquilo, você não vai nem precisar sair de casa.
0: É só fazer o pix.
2: E eu garanto comprar, oxi, né? Se ele
0: com
2: mandar,
0: certeza,
2: eu
0: compro, e fazer problema. A prestação de contas.
2: Tudo
0: com
2: junto certeza. Ao tribunal, tudo certinho.
0: É isso.
2: Vamos embora. Voltar para o Patrulho do Agreste. Obrigado. Vamos aos lá. Ouvintes. A gente tem que encurtar o Zap Zap por conta que tem aí o guia eleitoral, tá? Ó, só retificando aqui a informação, consertando a informação.
0: Sim,
2: as eleições para o Moda Center Santa Cruz vai acontecer no próximo dia 28 de setembro, tá? 28 de setembro. Você que é condômino, por favor, você já comece a se organizar para não estar de última hora aí, o Roberto Moura, atrás de realmente correr para fazer ou não a sua inscrição. É em uma segunda-feira, para não atrapalhar as feiras, 28 de setembro, segunda-feira, aí você procura saber lá na direção, vou pedir as regras, né, o que precisa isso. fazer. O que eu sei é o seguinte, precisa estar com condomínio em dia, sua taxa de condomínio isso. precisa estar em dias. Se você não é dono, mas
0: tem aluga alguma procuração, né?
2: Aluga box, trabalha aí dentro, é alugado, não pode ser aleatório, qualquer um.
0: Claro,
2: tem algumas regras, Moura. Mas aí você que aluga box, pede uma procuração ao dono do box, tá? E você que é dono e não vai poder ir no dia, você pode pegar um parente, um familiar ali e mandar uma passar uma procuração para ele votar em seu nome, tá? Isso. Mas a gente vai trazer aqui as regras das eleições. Inclusive, seria interessante já uma entrevista com alguém da comissão eleitoral.
7: Claro, né, com certeza, claro.
2: Depois a entrevista com o pessoal da... Da chapa 1 e 2, né? Isso. Então, as eleições de Moda Center acontecem em uma segunda-feira. Parabéns pelo dia da semana, porque não atrapalha as feiras, tá? É dia 28 de setembro. Vamos ver com a comissão eleitoral se eles podem dar um pulinho aqui no Patrulha, uma entrevista antes da entrevista com a chapa 1 e 2, para que eles possam explicar essas regras, tá? Isso. E já solicitar o pessoal da organização da comissão eleitoral para mandar pra gente no PV essas regras, né? Quem pode votar, se tem questão de idade. Se quem tem box alugado precisa, se quem não tem box alugado pode ter procuração também para votar, né? Quem tem box alugado precisa de procuração também, como é isso, né? Como é? O pessoal dos hotéis também pode votar ou não? Tudo isso são dúvidas, tá? Que a gente precisa tirar com o pessoal da coordenação da eleição da diretoria, nova diretoria do Moda Center Santa Cruz. A gente vai pegar esse tema esse mês e vai estar sempre falando aqui e tirando dúvidas do ouvinte. Muito bem! 7h53, direto?
7: 7h53, direto Raceiro no canto de volta, no mundo da polícia.
2: Simbora!
7: Muito bem! Corpo de homem é encontrado, isso mesmo, é encontrado dentro de um rio, enrolado em uma lona em Vitória de Santo Antão. De acordo com as informações, o corpo de um homem identificado como João Vitor de Aguiar Ferreira, de 22 anos de idade, foi encontrado, de acordo com as informações, na tarde de terça-feira, dia 1º, às margens do rio Tapacuruá. Isso mesmo, em Vitória de Santo Antão, de acordo com as informações, na Mata Sul, na zona da Mata de Pernambuco, né? Segundo as informações repassadas pela polícia, a equipe foi acionada para averiguar a localização de um possível cadáver que estava dentro de uma lona, enrolado em uma lona, e estava boiando às margens do rio. No local, os policiais constataram a veracidade do fato, a presença do corpo, e acionaram o corpo de bombeiros, que realizou assim a retirada. Equipes da Polícia Científica e do Instituto de Medicina Legal, IML, foram acionadas para os procedimentos de praxe periciais. O corpo foi encaminhado ao IML de Palmares para os exames necessários. A ocorrência foi registrada como morte a esclarecer, e sem indícios de crime até o presente momento. A causa da morte deverá ser determinada após os exames periciais.
2: São 7h55, 7h55, as últimas do Patrulha do Agreste. Atenção, Roberto Moura, atenção, patrulha. Polícia resiste, a patrulha do Agreste divulga. Olha, a informação agora é a seguinte, o Roberto Moura. A polícia, né, graças a Deus, continua trabalhando, e o Patrulha do Agreste divulgando. Ex-presidiário foi assassinado no interior de Pernambuco. A informação é que o ex-presidiário foi executado. Trata-se, na verdade, de um popular de nome Clóvis José de Mendonça, 53 anos. Ele, que era ex-presidiário, também morava no bairro Santa Rosa, onde aconteceu o crime. Ele havia sofrido um atentado à bala pelo menos há 2 semanas antes de ser executado. O detalhe, o Roberto Moura, é que desta vez os algozes conseguiram o intento e efetuaram cerca de 12 tiros contra a vítima, que não resistiu. De acordo com informações de testemunhas, ele estava bebendo em frente a uma casa desocupada lá no bairro e próximo da residência onde ele mora, quando foi abordado por elementos não identificados, que meteram pelo menos cerca de 12 tiros contra a vítima. 4 dos tiros foram certeiros e fatais. Rapidamente, os elementos fugiram logo após o crime. O delegado responsável pelas investigações, doutor Eric Costa, que está de plantão no DEA, Divisão Especializada de Apuração de Homicídios, afirmou que tomou conhecimento que este elemento que cometeu o homicídio, quem tiver conhecimento do elemento que cometeu o homicídio, na verdade está solicitando, né? Quem Isso. conheceu o assassino ou souber quem é, denunciar pelo 3719-4545 ou qualquer informação que possa ajudar a identificar, localizar e prender o assassino, pode ligar para o Disque Denúncia. 3719-4545. Polícia Civil esteve no local, todas as suas seguranças e todo o procedimento foi feito. No Mundo da Polícia,
7: 7h57, eu confirmo, Polícia Militar apreende quase 15 quilos da erva do capeta, maconha, o pó da unha do Satã, a cocaína, pistola e munições em sítio na zona rural de Condado. De acordo com as informações policiais militares do tático do 27º BPM, apreenderam nesta terça-feira quase 15 quilos da erva do capeta, a maconha, além também da cocaína, o pó da unha do diabo, uma pistola, munições e outros materiais utilizados no tráfico de drogas. Durante uma ação exitosa na zona rural de Condado, na Mata Norte pernambucana, a ocorrência teve início após o serviço de inteligência da Polícia Militar repassar informações sobre a possível utilização de um sítio para o armazenamento de drogas e armas de fogo. As equipes seguiram até o imóvel para averiguar a veracidade do fato e a denúncia. Com a chegada dos policiais, uma mulher tentou fugir, mas foi alcançada, segundo a PM. Ela informou que estaria guardando todo o material ilícito a mando de um homem. De acordo com as informações, durante as buscas no interior do imóvel, os policiais encontraram 14,954 gramas da erva do capeta, maconha, além de 10 invólucros contendo também a mesma droga, 8 gramas de cocaína, o pó da unha do capeta, uma pistola calibre .40 com numeração suprimida, numeração raspada, 14 munições, 5 carregadores e uma balança de precisão, embalagens plásticas para indolação da droga e um aparelho celular. De acordo com as informações, além da mulher, outro homem também que estava no local também foi detido. Os dois envolvidos, juntamente com todo o material ilícito, foram encaminhados à delegacia de polícia de Condado, aonde foram adotadas as medidas consideradas cabíveis acerca do fato. Na capital da moda, 7h59.
2: Um abraço, fiquem com Deus, vem aí Alcione Ferreira e a gente volta amanhã, Roberto Moura.
7: Isso, a gente volta amanhã com muita informação para você. Uma ótima quinta-feira para todos nós.
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1: Rádio Estação, 8 horas.
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1: Bom dia, muito bom dia, muito bom dia para você que sintoniza os 88.9 da sua rádio estação. Bom dia, bom dia, bom dia, meu povo. Bom dia para você que tá aí, ó, pegado na labuta, trabalhando. É isso aí, já ligou o rádio aí pra te fazer companhia. E a partir de agora você vem comigo, viu? Alcione Ferreira aqui na Rádio Estação. E a gente vai celebrar essa quinta-feirona, dia 3 de setembro de 2026. Tá de idade nova? Meus parabéns, que papai do céu te abençoe, que essa data se repita por muitos e muitos e muitos anos, tá bom? É isso aí. Então vamos começar muito bem, já que a gente falou em aniversariantes, vamos começar com ela, viu? Ela que é uma das aniversariantes de hoje, é a Isa. Então vamos começar muito bem. Vem pra cá, vem pra Rádio Estação, porque aqui a gente é do bonde pesadão.

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0: Quem gostou, joga a mão pra cima e balança!
1: E foi assim que tudo começou pra ele, viu? É, o Gustavo Lima, que hoje também tá de idade nova. Começamos muito bem, em super alto astral. E é desse jeito que a gente vai continuar aqui na nossa quinta-feirona. Então você que tá aí do outro lado, a partir de agora o WhatsApp tá liberado. 81987855687. Esse é o nosso Zap Zap da Alegria. Venha-se embora aqui comigo fazer a festa. Então, a partir de agora, o WhatsApp tá liberado e a gente já vai dar início às participações com as escolhas de vocês, os melhores ouvintes. Vem juntinho comigo, vem que vem, só vem. Então, vamos embora? Vamos curtir mais músicas? Vamos sim, vem chegando eles, viu? Zé Neto e Cristiana, aqui no som da sua 88.9.

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0: Cópia Proibida. Quem canta? Léo Foguete. E já é pedido musical aqui dos nossos ouvintes. Vamos descobrir quem tem tão bom gosto assim? Vamos lá? Bom dia!
1: Bom dia, Alcione, minha amiga.
0: Bom dia, maravilhosa.
1: São João, quero que você passe uma música de Léo Foguete. Qualquer uma de Léo Foguete pra gente ouvir. Pode oferecer. Minha filha Raniele, meu netinho Nicolas, meu filho Roberto Santos e minha filha Raniele, e oferecer para todos os ouvintes, para você e sua família.
0: Muito obrigada.

0: pelo carinho da audiência, tá bom? 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Mas vamos lá, né? Nessa quinta-feirona, eu tô te convidando pra vir aqui e me mandar aquele TBT de responsa que você tá afim de ouvir. Ou pode ser uma música da atualidade. O importante é a gente tá junto, tá bom? É que no final do horário tá valendo aquela limpeza dental lá do Centro Médico Santa Saúde. O Santa Saúde, que fica localizado na José Francelino Aragão, no centro da nossa cidade, Santa Cruz do Capibaribe, contando aí com diversas especialidades para cuidar da nossa população, da população de Santa Cruz e região. Então, aqui você tá concorrendo a uma limpeza dental. É, o Centro Médico Santa Saúde quer ver os nossos ouvintes sorrindo bonito. Olha ela chegando. Bom dia, maravilhosa.
1: E Alcione, toca pra mim Bruno e Marrone, Maria do Bairro da Moda.
0: Muito bem, Maria. Pode deixar que eu vou tocar sim, tá bom? Escolhi pra você Beijo de Varanda. Eu gosto muito dessa música. Espero que você goste também, tá bom, minha maravilhosa? Um excelente dia. Olha ele, bom dia.
2: Alcione, bom dia. Aqui é Fernando de Lagoa de Pedra. Tá caindo coxa de retalho. Vai ser meu amigo Nado lá em São Domingo. E a todo que escuta o seu programa.
0: Muito bem, Sinane, muito obrigado pelo carinho da audiência. Um beijo pra você, pro seu amigo Naldo, todos aí em Lagoa de Pedra, todos em São Domingos. Sejam muito bem-vindos aqui à Rádio Estação, tá bom? Um cheiro pra você. Olha só, minha gente, e agora vem chegando uma música que, olhe, ela foi lançada num dia como hoje. Sabe qual era o ano? O ano era 1996 e o Skank vinha simplesmente com a música Garota Nacional. Essa daí que se tornou sucesso não só no Brasil, mas fora do Brasil. Na Espanha ganhou até, olha, uma versão em espanhol dessa música, que trata aí da sensualidade de uma mulher magnífica, com aquele detalhe assim, né? Com a leveza de uma música, sem ser vulgar, falando de vulgar na letra da música. Skank chega pra gente agora cantando Garota Nacional. Então aumenta o som e vem, porque aqui nesse mundinho fechado ela é incrível.

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0: marcianas, coxa de retalho. Que TBT de responsa é esse, meu povo? Olha só, é atendendo os pedidos de vocês, viu? É o TBT dos ouvintes maravilhosos que vem aqui, ó, no nosso Zap Zap da Alegria. É isso aí. 8 horas e 50 minutos e a gente vai aqui porque as meninas, elas comprovaram, mandaram aqui, ó, que estão é trabalhando. Mas vai dar pra colocar o áudio do vídeo delas? Vai, senhor. Já, ó, eu fiquei já sentindo até o cheiro da comida das meninas lá. Bom dia!
1: Já tá aqui, ó, a Maria ali. Maria!
0: Maria,
1: bom dia,
0: maravilhosa!
1: Bom dia, que Deus abençoe. Aqui já tá tudo pegado, pegando fogo.
0: Olha,
1: quero oferecer
0: só,
1: um
0: tá
1: programa
0: bonito, viu?
1: A todos, a você, minha amiga. Um abraço, viu? Coloca
0: um beijo,
1: aí uma música
0: minha
1: aí
0: linda,
1: bem bonita. De vaquejada.
0: Pronto, pode deixar de vaquejada. Vou colocar assim, viu? Olha, essa é a Terezinha e a Maria. Elas estão lá, ó, pegado, lá no restaurante do Cis, fazendo uma comida deliciosa e ligadinhas aqui no Som da 88.9. Um beijo pra vocês, viu, minhas maravilhosas? Amei a Maria toda linda, mandando beijo pra mim, ó. Um beijo pra vocês, tá bom, minhas lindonas? Pode deixar. Olha só, por aqui tem alguém que diz assim, bom dia, Daiane. É, bom dia, Alcione. A Daiane tá aqui mais tarde, mas não tem problema não, viu? Eu nem fico brava, pode deixar. Tá pedindo música aqui com Gesso Rufino, oferecer a todos que estão na escuta.

0: do Trabalho, a CH Reflex, é alguma coisa assim. E quer participar do sorteio? Vai participar do sorteio. Só que agora pela manhã não é autoplanos não, tá bom? É a Limpeza Dental Centro Médico Santa Saúde. É a Josi, tá bom? Então um beijo pra Josi, pra todos que estão aí trabalhando juntinho com ela. Um cheiro, viu? Maravilhosa. Muito obrigado pelo carinho e seja bem-vinda. Bom dia.
1: Bom dia, Alcione. Aqui é Vitória, de Nova Morada.
0: Oi, Vitória.
1: Queria pedir a música Paulo Fernandes, Sensações.
0: Sim.
1: Queria oferecer para meu primo Pedro, que está costurando aqui comigo, e minha tia Neide, do Cruz Alta, que todo dia escuta você.
0: Muito bem, seja bem-vinda, viu, Vitória? Olha, se é sobrinha de Neide, é boa gente. E o Pedro também, aí, ó, um beijo pra vocês. Seja bem-vinda aqui no Som da 88.9. Muito obrigada pelo carinho, um excelente dia pra vocês. Olha, ela que diz assim, bom dia, maravilhosa.
2: De novo, ela vista na Vitória Abril.
0: Oi, Leda.
2: Quero ouvir a música Sem Limites pra Sonhar. Fábio Júnior, para todos os ouvintes. Um bom dia, Deus abençoe.
0: Amém, minha maravilhosa. Bom dia, Deus lhe abençoe também, tá bom? Um beijo bem grandão no seu coração. Mandar um beijo aqui pro querido Miasson, lá na rua São Paulo. Ô, Mia, ó. Beijo. Pegou aí? Pega aí, vice. Um excelente dia pra tu, Mia. Deus te abençoe, tá bom? Olha só, a querida Ana, que também tá aqui ligadinha no Som da Rádio Estação. Tá pedindo música e é claro que a gente vai colocar pra tocar, tá bom, Aninha? Um beijo, a Ana tá no São Miguel, desejando um ótimo dia a todos. E é isso aí, viu? Quem também chegou foi ele, viu? Diego Negão, essa potência mundial. Muito obrigado pelo carinho, que Deus abençoe, tá bom, Diego? Um cheiro pra você. E vamos embora, vamos de música? É, a Josi pediu e a gente vai ouvir com Gesso Fino a música Pai. Então vamos embora, vamos abençoar o nosso dia com o Papai do Céu, o nosso Pai Eterno, Deus Criador.

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0: Paula Fernandes e o nome da música é Sensações. 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E vamos embora, né? Vamos aqui para o nosso Zap Zap da Alegria. Vamos saber o que é que os nossos ouvintes estão pedindo, o que é que eles estão mandando por aqui. Diga lá, minha maravilhosa, bom dia.
1: Bom dia, senhora, que é Ivanete do São Miguel. Eu queria ouvir uma música de Trio Parada Dura e uma participação de Marília Mendonça.
0: Aceita que dói menos.
1: Ofereço a vocês e a todos que estão na escuta.
0: Muito bem, muito obrigada, viu, minha maravilhosa? Excelente escolha, é a eterna rainha da sofrência, juntamente com o trio Parada Dura. Muito bem, Evanice, um beijo bem grandão pra você, tá bom, minha maravilhosa? Olha a Carla, a Carlinha aqui do bairro São Miguel já veio pedir a música dela e ela falou que quer participar do sorteio. Tá participando, minha maravilhosa, é isso mesmo. Vocês estão só ouvindo eu falar de sorteio, mas não sabe de quê, né? Então é da limpeza dental lá do Centro Médico Santa Saúde, é isso mesmo, o Centro Médico Santa Saúde, que fica na José Francelino Aragão, no centro da nossa cidade. É desse jeitinho, viu? Quem é aí associado ao Alto Plano já desfruta de tudo isso. 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Olha ele chegando. Bom dia, meu amigo. Ele tem uma voz bonita, viu? Uma voz bonita, eu acho.
2: Bom dia, Alcione. Aqui é Davidson.
0: Oi, Davidson.
2: Santa Teresa. Toca pra mim aí Maneva Lembranças.
0: Sim.
2: Que oferece pra toda a galera que tá na escuta.
0: Muito bem.
2: E me coloca no sorteio hoje.
0: Sim,
2: valeu.
0: Sim, tá colocado, Davidson. Pode deixar, viu? É, você já tá participando do sorteio. Igual ao nosso querido amigo Augusto, ele que tá lá no bairro São José. Isso aí, tá pedindo música com Legião Urbana. Isso que é pra oferecer a todos do bairro e também pra lembrar de colocar ele no sorteio. Muito bem, Augusto. Tá colocado aqui no sorteio também, viu? Um beijo bem grandão pra você.

0: Olha só, ele falou que quer ouvir música com quem? Com Legião Urbana, né? Ah, pode deixar eu dizer, você que fica comigo todas as manhãs no sábado. Olha, você sabe que o sábado aqui da Rádio Estação é especial e tem especial pra você? Pois bem, sábado a gente vai estar juntinho, viu? E eu digo a você que é fã de Legião Urbana, que gosta assim como o Augusto, você vai... gostar, você vai gostar. Então, olha, de 6 até as 7, especial aqui da Rádio Estação. E a gente vai se encontrar no sábado, viu? É desse jeitinho. Pode deixar que, olha, eu fiz com carinho pra vocês. Olha só ele chegando. Bom dia, meu amigo.
1: Bom dia, Marrom, danadinha. Aqui é Doca, aqui de São Domingos Lava Jato, negona.
0: Oi, Doca.
1: Bota aí, por favor, com o Alcimar Monteiro, 3 dias de vaquejada.
0: Eita, pra oferecer é bom, né?
1: A minha irmã Nissa, meu irmão Júnior, a Moura Rosiel, o danado. Sim. Bruno e a toda a Mondeça aqui do Lava Jato. Ah, meu amigo, velho, Adalto e Abidó aí no São Miguel, o danado Bossa. Tem fuxica aí ou não? Me diga alguma coisa.
0: Esse Doca. Ô, Doca, tu gosta de Legião Urbana? É, pois vai ter um fuxico aí. Sábado vai ter especial com Legião Urbana e com eu, essa potência que vos fala, essa mundiça aqui do outro lado. Esse Doca é engraçado, viu? Ele gosta de fuxico. Eu vou procurar um fuxico quentinho pra te contar, viu, Doca? Pode deixar. Olha, mais um amigo chegando. Bom dia.
2: Aqui é Carlos Luiz de Lima Silva, do Barra Bela Vista. Nossa, tudo bem. Queria escutar qualquer música com hits das antigas. E queria participar do sorteio que vai ter hoje pela manhã. Valeu, aí na estação tá tudo de bom.
0: Muito bem, é isso aí, Carlos. Um cheiro pra você e um excelente dia, tá bom? Vou procurar aqui nos baús da Rádio Estação uma música com hit pra você, tá certo? E agora vem chegando o Fábio Júnior, porque tá sem limites pra sonhar aqui na 88.9.

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0: escolhe uma música não, viu? Uma obra de arte. Eu quero agradecer a Vicente Neri e ao meu Zé Vaqueiro por ter feito essa música. Aliás, feito não, né? Regravado, ter dado essa roupagem. Olha que música é essa, minha gente. Eu tô aqui, ó, toda arrepiada. Que música linda, minha gente. Eita, minha Nossa Senhora, se na voz do Valdir Soriano já era linda. Olha só, com essa dupla aí. Ficou belíssima e eu gosto, viu? Gosto muito de ouvir essas músicas assim. Porque eu lembro do meu avô, minha gente. Eu lembro do meu avô. Meu avô que me ensinou a gostar de rádio. E é por conta dele que eu tô aqui, viu? Foi essa paixão que ele colocou em mim. 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E agora a gente segue aqui. Segue no nosso Zap Zap da Alegria em muito boa companhia. Bom dia!
1: Bom dia, Alcione. É Inácio Malaquia Cardoso, toca uma música pra mim de Roberto Carlos, Luz Divina, viu? Fique
0: sim
1: com Deus e tenha um programa abençoado por Deus. Estação FM, né? Deus abençoe, um abraço,
0: sim,
1: um beijo pra você, minha querida Alcione.
0: Com obrigada.
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0: Amém, Inácio, muito obrigado, viu? Que Papai do Céu também lhe abençoe. Eu sou muito grata por ter ouvintes assim como você, que me abençoa todos os dias, tá certo? Um excelente dia pra você, meu querido. Olha ela, bom dia. Ela que é a sobrinha, já veio aqui, viu, Neide? Eu acho que é a sua sobrinha. Bom dia.
3: E Alcione, eu não liguei mais pra você, porque eu tava muito rouca, minha voz não tava saindo muito, não.
0: Oh, minha
3: agora
0: querida.
3: Agora tô mais melhor.
0: Graças
3: eu
0: a Deus.
3: Eu gostaria de você colocasse a música Retratos e Canções com Sandra de Sá.
0: Eita,
3: pra oferecer
0: que
3: pra
0: pedrada.
3: Você e pra todos os ouvintes. Beijos, Neide do Cruz Alta.
0: Um beijo, minha maravilhosa. Melhoras, viu? Que bom que a sua voz voltou. Eu tava sentindo sua falta aqui, ó. Um cheiro bem grandão pra você, minha maravilhosa. Olha, a Leda gostou de ter ouvido aqui a música dela, muito bem. Olha a Sivoneide chegando. Não, é, aliás, é a Silvânia, minha gente. Olha, eu misturo elas duas, viu? Silvânia, bom dia.
4: Cheguei, Brasil.
0: Oi, bom Brasil, dia, bom dia.
4: Eu gostaria de ouvir a música Amigo do Sol, Amigo da Lua, com Benito de Paula.
0: Sim.
4: Vai pra você e todos os ouvintes. Cheiro, linda.
0: Um
4: Silvânia
0: cheiro
4: do São Cristóvão.
0: Um cheiro, minha maravilhosa Silvânia do São Cristóvão. Olha só, vou mandar um cheiro aqui pra querida Simone. Ela tá pedindo música aqui com Daniel. Vamos ouvir, sim. Quem também vem chegando por aqui é o David Costa, ele que pediu música. E ele tá lá na Rua Siqueira Campos, centro da nossa querida e amada cidade Santa Cruz do Capibaribe, essa terrinha abençoada que veste o Brasil e o mundo, viu? Olha ela chegando, bom dia.
5: Bom dia, Rádio Estação, bom dia, Alcione Ferreira.
0: Bom dia.
5: Você hoje é minha flor de maracujá.
0: Eita, deixa.
5: Estou agradecendo,
0: tá,
5: a Deus por mais um dia, por mais uma noite dormida, né?
0: Graças
5: e
0: a Deus.
5: Pedindo que o Senhor nos abençoe. Eu quero,
0: amém,
5: pedir uma música com Nilton César. Receba as flores que ele dou.
0: Eita.
5: Ofereço para você, para nós. Um beijão, minha querida. Fátima Alcântara, minha flor de maracujá. Beijo.
0: Um beijo, Fátima. Também te amo, viu? Minha lindona, minha rosa vermelha. Ela tá aqui com uma blusa vermelha linda na foto. Olha, vamos embora então? Vamos de música? Aumenta o som, porque Marília Mendonça e o trio Parada Dura diz que é melhor aceitar que dói menos. Eita, música. Música.

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0: Legião Urbana e a música Giz, viu? É, você que é fã de Legião Urbana, deixa eu te contar. No sábado a gente vai estar juntinhos no especial de sábado. A gente vai estar juntos curtindo muita música boa do Legião Urbana. Cadê o Gil, que é aí fã do Legião Urbana? Eita, Gil, olha, sábado de 6 até as 7 a gente vai estar junto, tá bom? Olha, vamos embora aqui para o nosso Zap Zap da Alegria. Vamos lá? Vamos sim. Bom dia, maravilhosa.
1: Bom dia, maravilhosa. Já que hoje é dia de TBT, toca aí. O nosso ouro, né? Prata não, o nosso ouro da casa, Bidinga, no seu auge, ou Mulher Ruim. E oferece para todos os ouvintes e aqui pro Salão da Garota Conectada. Um cheiro.
0: Um cheiro, minha lindona, pra você e pra todas essas garotas conectadas. É, gostei de ver, viu? Garotas conectadas, conectadas aqui na Rádio Estação. É muito bom saber que vocês estão aí do outro lado. Muito obrigada, tá bom? Olha só, vamos embora, vamos lá? É, as meninas estão me convidando pra ir almoçar lá e conhecer o cardápio lá no... Vou, qualquer hora dessa eu chego por aí, viu? Pode deixar. Muito obrigada, Terezinha e a Maria, maravilhosa. Bom dia.
2: Bom dia, Alcione e todos os ouvintes. Aqui é Silvaneide do Bela Vista. Por favor, toque a música Caminhos do Sol, com Yahoo. Ofereço para você e todos os ouvintes, para minha cunhada Tereza e para minha comadre Lucinha.
0: Muito bem, um cheiro pra você, pra sua cunhada, pra sua cunhada. E é elas, são o trio aqui da audiência. Uma manda mensagem, a outra manda, uma manda pra outra. Que coisa boa, um cheiro pra vocês, viu, maravilhosas? Olha ele chegando, bom dia.
3: Bom dia, Alcione. Aqui é o Nego do Pedra Branca.
0: Oi, Nego, tudo
3: toca
0: bem?
3: Toca pra mim, por favor, a música de Unha Pitada, Desculpe Amor. Eita. Quero oferecer a você, gata, e a todos que estão na escuta.
0: Muito bem, Nego, um excelente dia pra você, tá bom? Muito obrigado pelo carinho da audiência. Olha ela, a minha maravilhosa Adriana, bom dia.
4: Bom dia, gatinha.
0: Bom dia, gata.
4: São Miguel, bota pra mim. Oi, minha saudade, que não deu tempo, mas sim, bota essa música aí.
0: Olha, tá vendo? Eu já tô devendo a ela, meu povo, então não se zangue não se eu tocar a música dela. Um cheiro pra você, viu, Adriana? É isso aí, minha gente, e vocês estão todos concorrendo a uma limpeza dental lá do Centro Médico Santa Saúde. É isso aí, lá no Centro Médico Santa Saúde, que fica na...

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1: Hora certa na Rádio Estação, 10 horas.
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0: Divina, Luz Divina com o Rei Roberto Carlos. Eita, que esses ouvintes hoje estão arrasando aqui nos TBTs, viu? É cada um melhor que o outro. Vamos sem perder tempo aqui para o nosso Zap Zap da Alegria, porque o tempo ele não é nosso amigo. Já entramos aqui na última hora de programa e ainda tem muita música boa para Iauá e os ouvintes que são a melhor parte desse programa. Bom dia!
1: Bom dia, Alcione. Aqui é Vinícius. Estou com uma música hoje, Alcione, com Edson Gomes, Lei do Engano. Ofereço para todos os ouvintes e para você, nega. Valeu, tenha um bom dia aí.
0: Excelente dia pra você, meu querido. Muito obrigado pelo carinho da audiência, tá, Rodrigo? Um beijo pra você. Olha, minha gente, eu acabei de receber um áudio que me deixou muito feliz. Porque, olha, Beto do Doce, eu sonhava com um dia que você ia dar a honra de colocar sua voz aqui no, na programação. Era? Porque toda vez ele manda ali, ó, os bonequinhos, eu sei que ele tá ligado, eu sei. Então, pra o meu amigo Beto do Doce, eu só quero dizer muito obrigado, viu? Um excelente dia.
2: Vai ter a presença de Alcione aqui na barraquinha de Beto do Doce hoje. Olha, com aquele pudim mentiroso, um cafezinho, um chazinho. Sim. Bolo de trigo, bolo de maisena, uma sombra mentirosa. Ah. Toca qualquer uma de pezão pra Beto do Doce oferecer a todos os clientes dele.
0: Sim.
2: E vem aqui em Beto do Doce comer aquele pudim mentiroso.
0: Olha.
2: Ai, doido, cuida que é pressão.
0: Cuida.
2: Agora é uma locutora, não é uma covada não, tá, doido.
0: Ô, Beto, muito obrigada, viu? Apoio eu vou mesmo? Vou, pode deixar que eu vou descobrir e chego já já por aí. Muito obrigada, viu, Beto? Muito obrigada pelo carinho da audiência e por estar sempre aí, ó, sintonizada aqui no som da 88.9. É um prazer ter sua voz por aqui. Bom dia, minha maravilhosa.
3: Bom dia, senhora. Mas é pinha, seu domingo. Queria escutar a música de Mário Fernandes. Obrigado.
0: Muito bem, Zefinha, a gente ouviu Página de Ex, foi pra você, minha maravilhosa. Olha só, mandar um beijo aqui também pra querida Gabi Araújo, ela que tá pedindo música. Quem também tá pedindo música, querendo participar do sorteio, é o querido Eduardo, lá do Santo Agostinho. Ele tá pedindo música com Henrique e Juliana e oferecendo pra esposa dele, que é participar do sorteio. Muito bem, tá participando. Olha só, e por aqui também chegou ela, que gostaria de ouvir música e também quer participar do sorteio. Tá desejando um ótimo dia a todos. É a Gabi do Santo Agostinho. Olha, será que é a esposa do Eduardo? Eu tô achando que deve ser, viu? Bem coincidência, um pertinho do outro aqui mandando mensagem. O Gil tá lá, olha, trabalhando, pegado, dando aquela manutenção ali na máquina. Muito bem, Gil. Hoje, olha, sábado vai ter aquele especial com Legião Urbana que tu não pode perder, viu? A gente vai estar juntinho aqui no sábado. É isso aí, minha gente. E agora vamos embora? Vamos de música? É, porque vem chegando ela, viu? Sandra de Sá, e a música é Retratos e Canções. Eita! Isso é guardar história, isso é guardar lembrança, é vida, viu?

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0: A música é Si. E se, e se, e se, eita, esse se bota em dúvida e aprova muitas coisas, né? Ai, essa acalmada que deu por aqui com essa música belíssima do Djavan. É isso, você escuta aqui na Rádio Estação, viu? Na 88.9. Olha, eu fiquei até mais devagarinha, que eu sou bem acelerada. Mas vamos embora, né, minha gente? Vamos embora correndo aqui para o nosso Zap Zap da alegria, da voz aos melhores ouvintes. E por aqui vem chegando ele, viu? É o nosso amigo Jota Luna Produções. Diga lá, Jota.
1: Bom dia, Alcione Ferreira.
0: Bom
1: aqui é
0: dia,
1: Jota Luna,
0: meu querido.
1: Produções Artística. Seu amigo.
0: Sim. Diga lá.
1: Bota a música aí de Dor de Casa Nova, o Poporri. Tem um amor melhor que o seu.
0: Olha.
1: Certo.
0: Dando tempo a gente toca.
1: É um pouco rido dore.
0: Sim, sim.
1: Tem um amor melhor que o seu.
0: Olha, deixa que o Joselito já amanheceu romântico. Joselito, um excelente dia pra você, viu, meu querido? Dando tempo a gente toca, sim, com o maior prazer. Olha quem vem chegando por aqui, o meu amigo Júlio César. Bom dia.
2: Bom dia, Alcione. Júlio César, do Nova Santa Cruz.
0: Tudo bem, Júlio César?
2: Hoje, como é TBT, eu queria escutar, mesmo que seja eu, com Marina Lima.
0: Olha.
2: Isso daí é do fundo do baú.
0: É sim, mas é um musicão, viu? É isso aí, então pronto, pode deixar que a gente vai tentar encaixar aqui na programação, vai tentar tocar, dando tempo a gente toca sim, tá bom, Júlio César? Muito obrigado pelo carinho, um cheiro pra você, pra maravilhosa da Lígia, que eu tenho certeza tá aí juntinho com você, ouvindo aqui o som da 88.9. E agora a gente vai de quê? Vai de Newton César, e o nome da música A Namorada Que Eu Sonhei. Receba as flores que eu lhe dou. Eita, mas eu canto ruim, viu? Tá bom, já me calei. Vamos embora.

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0: voltamos aqui com o nosso finalzinho do programa. É isso aí, minha gente. Daqui a pouquinho tem ele, viu? O Márcio Felipe, o Política em Pauta, para que a gente possa ficar muito bem informado de algo muito necessário, que é aí a política. A política que é pra gente saber o que é que tá acontecendo em Santa Cruz, em Pernambuco, no Brasil e no mundo, viu? Agora vamos embora aqui para os últimos alôs, vamos lá? Vamos sim, vamos dar voz a vocês, tá bom? Ainda que não dê tempo de tocar a música, mas com certeza a gente vai ouvir o seu recadinho. Bom dia!
1: Bom dia, Alcione, a Evanice, São Domingo. Quero ouvir hoje uma música com o Leandro e Leonardo, das Antigas. Ofereço a toda a família no Jundia e a todos os ouvintes.
0: Muito bem, Evanice, um excelente dia pra você, minha maravilhosa, que papai do céu te abençoe, você e toda a sua família lá no Jundiá, tá bom? Um excelente quinta-feira pra vocês. Por aqui também tem ouvinte que tava pedindo música, diz assim, bom dia, toque aí uma música, eu me chamo Éder. Muito bem, Éder, um excelente dia pra você, ele disse que é pra oferecer... Pra galera do Sabor Mar, muito bem, pode deixar, viu? Sobre Mar, é isso aí, um beijo pra toda essa turma. Pra o querido Éder, muito bem. Olha o Mateuzinho chegando por aqui, bom dia, Mateus.
2: Bom dia, minha amiga Alcione, bom dia a todos aí da Rádio Estação. Alcione, bota uma música aí. Devaldo Feira, uma música de corno pra mim.
0: Eita.
2: Tô aqui tomando uma tonzada na Rádio Estação, meu filho.
0: Sim.
2: É Matheus Lopes, da Bela Vista, o maior corno da história de Santa Cruz.
0: Muito bem, Matheus, pode deixar, viu? Dando tempo a gente toca, mas eu acho que essa tua música tu só vai conseguir ouvir no programa de Pitombinha, porque daqui a pouquinho já tem o Márcio Felipe, o Político em Pauta, mas se der tempo eu toco, tá bom, Matheus? Um cheiro bem grandão pra você, que papai do céu te abençoe, tá bom? Mandar um beijo aqui pra querida Simone do bairro São Miguel, ela pediu música com Zé Vaqueiro, é isso aí, a gente ouviu. Muito bem, quem chegou por aqui também é ela, a maravilhosa Alda. É isso aí, ela gostaria de ouvir uma música, mas acredito que não vai dar tempo. Alda, um beijo pra você, minha querida. Olhe a última de hoje. Bom dia, minha maravilhosa.
3: Bom dia, Alcione, aqui é Elisete. Gostaria só de oferecer o programa a todos, todo mundo, né? E a todos os ouvintes. E dizer que estou por aqui. Falo mais, mas estou por aqui.
0: Muito bem, Elisete. Olha, é um prazer, viu, ter sua voz por aqui. Muito obrigada. Mas fale, fale que a gente fica feliz com a sua presença. Um beijo pra você, um excelente dia, tá bom? Agora vamos embora pra aquele nosso momento. Vamos lá? Aquele nosso momento pra que a gente possa ouvir a última de hoje. A última de hoje é com Dor e Casa Nova, tá bom? Então vamos lá.
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0: É isso aí, você faturando prêmios no Estação Manhã, faturando aquela limpeza dental lá do Centro Médico Santa Saúde, pra você sorrir bonito, é isso.

0: os tambores já rufaram por aqui, já me apresenta ganhador dessa limpeza dental ou ganhadora. Vamos embora, vamos que vamos. Final do número 6848. Quem é você, 6848? Vamos descobrir aqui juntinhos? Vamos lá?
1: Bom dia, Alcione. É Evanice de São Domingos.
0: Evanice de São Domingos, minha maravilhosa. Você acaba de faturar uma limpeza dental lá do Centro Médico Santa Saúde. Então, por gentileza, vai me mandando teu nome completo que eu vou preparar o teu voucher, tá bom, maravilhosa? Aos demais, não fica triste não, tá bom? Mais tarde tem a Daiane e tem muito mais coisa pra você. Até amanhã, fiquem com Deus e lembra, amanhã a gente tem encontro marcado aqui no nosso Estação Manhã. Beijo a todos, meu povo, e até amanhã.
2: Vamos curtir duas maravilhosas canções da Jovem Guarda. Vamos se apaixonar!

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1: Estação FM 10:56.
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0: Rádio Estação, 11 horas, 2 minutos, bom dia.
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0: Um bom dia para você que sintoniza Estação FM 88.9. O programa Política em Pauta está no ar. A partir de agora, com as informações da nossa política do nosso estado de Pernambuco, também de toda a nossa região, foco para as eleições de 2026. Para você que está completando idade nova nesta quinta-feira, 3 de setembro de 2026, os nossos parabéns, muita saúde para você e muita felicidade. Ontem foi aniversário do meu amigo Zeba, né? Completando aí mais um ano de vida. Parabéns, meu amigo Zeba, ele que escuta o programa todos os dias. Ontem estava escutando, mandou para mim uma mensagem, gostou muito, né, dos comentários aqui ontem do programa Política em Pauta. Ontem estávamos aqui com dois Maias, né? Se um Maia dá trabalho a muita gente, imagina dois, né? Ontem aqui tínhamos João Maia, né, e também Ernesto Maia. E hoje nós temos aqui mais um convidado ilustre. Meu amigo Otacílio Neto tá chegando, tá a caminho, tá vindo a cavalo pra cá, pra emissora. Daqui a pouquinho ele chega. Daqui a pouco ele chega, né? E a gente vai dar um bom dia aqui pra... Eu vou dar um bom dia pra Ernesto logo, pra ele dar um bom dia aqui.
2: Não sou eu, ruim é o Otacílio.
0: Ele que veio no seu quid.
2: Vai matar o cavalo.
0: Bom dia, Ernesto.
2: Esse Márcio é muito malvado, viu?
0: Você tá bem,
2: Ernesto? Ele não gosta de animais. Eu tô vendo mesmo, né? Que o Márcio não gosta de animal.
0: Que maldade.
2: Bom dia a todos, né? Bom dia, meu amigo Capilé, né, que hoje está aqui conosco, vai conversar política, né? Acho que é a estreia de Capilé como comentarista político, né?
0: Exatamente, mas... hoje a gente está lançando ele aqui. Como é que
2: você está tirando? Você está tirando Capilé do armário.
0: Tirando do armário, literalmente.
2: Muito bem, né? Muito bem, né?
0: Tirando de Capilé todas as formas. Armário, hoje ele está se revelando.
2: Do se revelando.
0: Hoje ele está se revelando, saindo direto do armarinho.
2: Vamos fazer logo São a propaganda, né?
0: Lá na Palestina, armarinho São Joaquim, para você que quer comprar linha. Para você que gosta de agulha. Né, tem todos os materiais de embalagens lá no Armarinho São Joaquim. Hoje Capilé está com a gente.
2: Isso.
0: Né, e fazer aqui um registro, né? A minha participação com Capilé, a gente iniciou uma parceria lá em 2022.
2: Eu lembro.
0: Né, eu fazia o programa Fala Cidade, né,
2: antes, com Capilé. Antes de Capilé, eu acho que você era mais controlista, né? Eu conheci você controlista.
0: Eu apresentava um programa lá na Filadélfia.
2: Aí também, você foi, acho que, para Pão de Açúcar,
0: começou a apresentar alguns programas
2: e Capilé viu, né, exatamente.
0: Aí Capilé, né, me deu a oportunidade.
2: A qualidade de jornalística de Márcio, né? E aí parabéns a Capilé. Né? E aí trouxe Márcio para esse mundo. Hoje Márcio é um dos destaques. Não, e quem pensou que Márcio ia ficar só de destaque em Santa Cruz do Capibaribe? Hoje Márcio é, né, tal qual seu antigo guru Alberto Xavier, né, um destaque a nível estadual. Né? Eu sou testemunha como Márcio é respeitado, né, pela imprensa do estado quando chega em eventos fora de Santa Cruz do Capibaribe. Parabéns, Márcio, e parabéns, Capilé, e parabéns a nossa atleta Tiago, né, que já está aqui, o homem da bicicleta, né, ele chega aqui todo dia empinado na bicicleta, muito bem. Né? Né? Um abraço para meu amigo Tiago também, e abraço principalmente para o ouvinte do programa Rádio Estação.
0: Bom dia, Capilé.
3: Bom dia, Márcio, bom dia. Vocês falando aí, parabéns, deixar o registro também de parabéns, né? Meio que atrasado ao ex-vereador e ex-presidente Zeba Climério, um amigo que a gente fez durante aí a nossa trajetória política, e é um amigo que eu quero levar pro resto da vida. Então, meus parabéns, Zeba, e também aproveitando, parabenizar meu irmão Manuel, de forma atrasada, nunca eu dei um abraço nele ontem, mas completou o ano também, 38 anos de vida, meu irmão Manuel, caçula da parte dos homens, deixar esse registro de parabéns e mandar um abraço, mas saudade aqui dos microfones aqui da Rádio Estação, mandar um abraço aí a todos os amigos ouvintes da Rádio Estação. Todo dia de manhã eu sou cobrado por uma pamonha aqui, pro Bartô Neves e pro Roberto.
0: Já comemos a pamonha, inclusive. Obrigado aí todo mundo. Inclusive, aí Ernesto também já tava comendo a pamonha ali na cozinha quando chegou, né? Todo mundo comendo a pamonha, todo mundo de boca cheia já, né?
3: Pode dizer mandar isso. Um abraço para eles e para os ouvintes amigos aqui. Para mim é um prazer estar participando com vocês aqui nesse momento.
2: E vamos hoje lá. Também é o aniversário de Sérgio Colino, né? Essa figura muito boazinha, né? A gente manda um abraço para Sérgio Colino, né? Completando mais um ano de vida.
3: E para não esquecer, né, também mandar um abraço para minha esposa. Mandar um abraço aí para minha esposa Gracinha, para meus filhos, o William e Lavínia, que é o tesouro de cada homem, quem dá valor à sua família. Tem que sempre estar lembrando. E da sua história, mas só tenho a agradecer ter sido essa pessoa, de ter visualizado você nesse momento. Eu acho que naquele momento ali, eu acho que era foi uma oportunidade que eu tive. Eu acho que assim, você agradece a mim, mas eu agradeço muito a você, porque eu acho que boa parte da minha comunicação, eu agradeço a você. E aí faço menção também aos ex-participantes daquele programa, que foi nosso amigo Beto Melo, Alisson, lá de Barra de São Miguel, e Bruna Queiroz.
0: É isso aí. A gente vai para as considerações iniciais do Otacílio, que chegou. Já tá informações aí que o cavalo já tá encostado aí.
3: Já amarrou o cavalo.
0: Pobre do cavalo. A emissora, ele vai dar aqui o bom dia, deixa ele chegar tranquilo, poder sentar.
2: Você
0: também
2: disse se ele tá de faixa ou não, né?
0: Tá sem faixa. Pode vir. Vem para cá. Ele que veio aqui hoje lembrando um amigo nosso. Né, mas pode sentar ali, ele vai dar aqui o seu bom dia. Grande Otacílio Neto, embaixador da malhada do meio.
3: Santa Cruz do Capão. E eu soube que.
2: Otacílio, eles estavam metendo pau em você aqui, mas eu lhe defendi, viu? A sua sorte sou eu aqui.
0: Bom dia, Otacílio.
3: Mas antes dele dar bom dia, Márcio disse que ele veio de cavalo e ele já amarrou o cavalo.
0: Cavalo está amarrado, o cavalo está selado.
4: Passou selado e eu montei nele.
3: Passou selado e ele montou.
4: Tá.
0: Corta pra ele, Thiago, e vamos lá. Bom dia, Otacílio Neto.
4: Bom dia, Márcio. Bom dia, Ernesto. Capilé, meu amigo. Thiago, nos controles aqui. Homem que chega mais cedo na rádio, né?
0: Eu não sei quem chegou mais cansado, se foi o cavalo ou se foi o Otacílio. Tá meio ofegante, Otacílio.
4: Ainda.
3: A escada é grande. A parte do Otacílio é essas escadas que matam viu?
0: A escada é violenta, né?
3: Você tem boas lembranças dessas escadas. Ué, o cavalo tá dando sinal de vida.
0: Tá chamando aí.
4: Tá amarrado na sombra.
3: Ele tá querendo se soltar. Isso é Ernesto.
0: Ernesto, faça isso não. Ernesto se comunicando aqui com o Thiago, cara. Os caras aqui numa química, aqui a gente falando aqui de forma propositiva, né? Falando de coisas bonitas. Aí Ernesto vai lá e, Thiago, bota um cavalo aí. Ernesto se comunicando aqui com o Thiago no off, cara.
2: Fazer o seguinte. O que eu lhe comunico é, Thiago.
0: Ele confirmou. Vamos ao rápido intervalo, a gente volta daqui a pouquinho já trazendo o primeiro assunto. Saiu pesquisa, Real Time Big Data, número bastante interessante aqui, viu? Eleição, segundo o Instituto Real Time Big Data, os números empatados. A gente vai trazer, depois do intervalo, os números da pesquisa aqui no nosso Política em Pauta, que volta já. Depois do intervalo, os números da pesquisa aqui no nosso Política em Pauta, que volta já.

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5: Estamos retornando com o nosso programa Política em Pauta, são 11 horas e 15 minutos e pesquisa Real Time Big Data divulgada hoje aponta um cenário de empate na disputa pelo governo do estado de Pernambuco. De acordo com os dados, o ex-prefeito do Recife e a atual governadora Raquel Lira estão empatados. No primeiro turno, João Campos tem 43% das intenções de voto, enquanto Raquel Lira também registra os mesmos 43% dividido à ponta da corrida eleitoral.

0: Na simulação estimulada apresentada aos eleitores, a dupla se descola significativamente do restante dos competidores. O candidato Renan Halles, do Missão, marca 4%, seguido por Ivan Moraes, do PSOL, com apenas 2%. Os demais nomes testados pelo Instituto, que incluem Guilherme Fonseca, do PSTU, professor Jeremias do Banco, do Partido Democrata, professora Camila, da Unidade Popular, e Victor Assis, do PCO, quando somados, atingem 1% das intenções de voto. O contingente de eleitores que declararam votos nulos ou branco representa 4%, enquanto 3% não souberam ou preferiram não responder. Em uma avaliação no cenário para o segundo turno, o João Campos aparece com 44% das intenções de voto, exatamente o mesmo número da atual governadora Raquel Lira, que tem 44% da preferência do eleitor. Votos brancos e nulos somados alcançam 6% e totalizam também 6% os que não souberam ou não responderam. Foram ouvidas 1.600 pessoas no estado de Pernambuco entre os dias 29 de agosto e 2 de setembro. A margem de erro é de 2 pontos percentuais para mais ou para menos e o índice de confiança é de 95%. A pesquisa foi registrada com recursos próprios do Instituto e está registrada no TSE sobre o protocolo PE 09116/2026. Ernesto Maia, os números dessa pesquisa, primeira que aparece depois que começa o guia eleitoral, os números empatados aqui no Instituto Real Time Big Data.
1: É, lembrando, né, que o Instituto Real Big Data era o antigo IBOP, né? Esse instituto era o antigo IBOP, né, um dos institutos mais credibilizados a nível nacional, mas tem um se aí. Se é já difícil você ter um resultado de empate, né? Porque é muito difícil um resultado de empate em pesquisas. Esse é simplesmente o segundo resultado de empate, né? A pesquisa anterior da Big Real Data, né, também apontava empate em todos os cenários, né? E aí tem empate na espontânea, tem empate na estimulada e tem empate no segundo turno, né? Então realmente assim é uma coisa que foge ao padrão de todas as pesquisas que vêm sendo divulgadas até o momento, né? A impressão que a gente tem visualmente do que a gente vê na situação é que a situação permanece inalterada em relação à governadora, né? Que desde sua ascendência não baixou, né? E o João, né, que vem lutando de todas as formas para novamente ter uma votação, né, que lhe vislumbre um sinal de vitória, né? A gente não vê isso em outras pesquisas, né? Essa pesquisa, mesmo com toda credibilidade, ela vai de encontro a todas as outras pesquisas que vêm sendo colocadas até agora. Lembrar, né, que a campanha da governadora Raquel Lira tentou barrar essa pesquisa e perdeu na justiça, né? A justiça não aceitou os argumentos da coligação da governadora Raquel Lira e permitiu a divulgação desta pesquisa, que com certeza, né, faz com que a campanha de João Campos, né, tenha um novo ânimo, né, num momento como esse, ainda 30 dias da eleição, né, volta ao jogo a campanha do governador João Campos. Já vai falar de Senado ou...
0: Na sequência. Depois que a gente concluir, okay, esses comentários. Capilé.
2: É uma pesquisa bastante interessante, Márcio. A gente, quando olha, né, eu acho que assim, os números aqui, até parece que a coordenação da campanha da governadora Raquel Lira estava prevendo já esse resultado, né, ao ponto deles entrarem na justiça querendo bloquear a não divulgação dessa pesquisa. Eu acho que ele já estava prevendo que haveria essa possibilidade de João Campos aparecer empatado aí com a governadora Raquel Lira. Eu acho esses números assim interessantes porque, como a Ernesto falou aí, ela já vem divergindo de diversas outras pesquisas. E não é uma ou duas, né? São várias pesquisas que apontam a crescente da atual governadora Raquel Lira e João Campos caindo, se fragilizando na sua campanha. Para mim, assim, eu vejo essa pesquisa com admiração, no sentido de que uma crescente absurda de João e Raquel estacionou. E só que assim, é uma pesquisa que, apesar de ela ser registrada no TSE, aparenta ter alguns pontos de divergência, porque se você tem várias pesquisas, vários outros institutos divulgando um resultado, e só ela, nesse momento, né, apesar que começou os guias eleitorais, começou a campanha rádio, TV, ou seja, todas as mídias permitidas, ela está sendo publicada agora, a questão da campanha eleitoral, enfim, mas são números que questionáveis por outras pessoas também, porque quando a gente compara com as demais pesquisas que foram publicadas, a gente levanta aquela interrogação sobre os números dessa pesquisa.
0: O Tarcílio.
3: Ô Márcio, quando a gente vai para o campo da análise das pesquisas, a gente tem que lembrar que a gente nunca pode comparar pesquisa de institutos diferentes. A gente tem que comparar a do mesmo instituto. E o que chama a atenção é o seguinte: a última pesquisa, Real Time Big Data, deu empate, Ernesto. Deu empate. Então manteve-se o cenário de empate da última pesquisa de forma inalterada. O que oscilou na pesquisa Real Time Big Data, da última pesquisa para esta, é o crescimento, e um grande crescimento, diga-se por passagem, do Renan Hallis, é assim que se pronuncia, Hallis, né? Que saiu de menos de 1% e foi para 4%. É um grande crescimento, visto que 4% do eleitorado de Pernambuco votante é um número bem considerável. E o que a gente pode analisar da própria pesquisa Real Time Big Data é uma oscilação para baixo da governadora Raquel Lira de 2 pontos percentuais de duas pesquisas atrás. Há duas pesquisas atrás, eles ainda estavam empatados tecnicamente, mas numericamente a governadora Raquel Lira tinha 2% a mais do que o João Campos há duas pesquisas atrás. Então, a Real Time Big Data está se mantendo inalterada após o derretimento de porcentagem de intenção de voto do João Campos. Lembrando, Márcio e Capilé e Ernesto e ouvintes, que a Real Time Big Data em abril do ano passado era uma dos institutos de pesquisa que davam o João Campos com mais de 40% de frente para a atual governadora Raquel Lira. Então, com esse cenário de derretimento ao longo do tempo e hoje um cenário de empate técnico, visto que a governadora Raquel Lira já ultrapassou o João Campos em outros levantamentos do próprio Instituto Real Time Big Data, eu concordo com o Ernesto. É um momento que a campanha do João Campos tem que comemorar a volta ao jogo, porque ultimamente as pesquisas, tanto de outros institutos quanto do Real Time Big Data, vem dando ruim para o João Campos.
2: Mas a Real Big Data, ela não, assim, no meu ponto de vista, ela não foi tão ruim para o João Campos, não.
3: Nessa, não.
2: Nessa e nem nas outras, porque assim, enquanto as outras apresentavam números...
3: Você
2: está
3: dizendo que uma pessoa que estava com 42, 43% de frente ano passado e hoje está num cenário de empate técnico, a pesquisa não está sendo ruim para ele, Capilé?
2: Não está sendo. Entendi. Não está sendo, porque é o seguinte, João Campos, ele tinha essa avaliação, porque João Campos, naquele momento, ele estava prefeito do Recife. Ele estava aparecendo para, naquele momento, com o mandato de prefeito para a maioria da população da maior zona eleitoral do nosso estado de Pernambuco. Então, assim, quando eu digo que ela não está tão ruim para João Campos, porque naquele momento ela fez a leitura do cenário, visualizando apenas uma campanha que só tinha uma pessoa aparecendo em Recife. A partir do momento dali, quando Raquel se debruçou, que veio para sua reeleição, ela também começou a entrar na zona eleitoral de João. Então, assim, a pesquisa, Otacílio, quando eu digo que ela não foi ruim para João, é porque ela traz números positivos para João. Em nenhum momento ela mostrou cenário negativo para João. É por isso que eu disse que ela, para João, não está sendo ruim a pesquisa. Essa leitura agora, ela vai motivar vocês mesmos. No comentário vocês disseram, essa pesquisa dá um ano a mais ao eleitor de João. É por isso que eu disse que em nenhum momento ela está sendo ruim para João.
3: Essa pesquisa não, mas o cenário das pesquisas
2: das
3: Real pesquisa. Time Big Data desse instituto, sim. Eu não considero como positivo a pessoa ter 45% de frente e estar empatado tecnicamente com um ano de diferença.
0: Ernesto Maia, quer fazer alguma ponderação?
1: Não, acho que assim, eu entendo perfeitamente o que a Capelé está dizendo, né? Porque o que o Tarcílio está dizendo, eu entendo também, mas é complicado para quem está escutando. Exato. Entender. Está entendendo? Que ele está numa pesquisa, que João vem perdendo em todas, e aí nessa ele aparece empate, é lógico que essa pesquisa é um cenário bom para João. E quando ele fala que essa é ruim, quem está escutando pode não compreender o que ele está falando. Eu entendo Capilé e entendo Otacílio, mas acho que nessa parada aí, ó, Capilé tem razão. Porque para quem está escutando, Otacílio, é difícil você dizer que essa pesquisa está um cenário ruim. Eu entendo que você está falando no macro,
3: no geral, do instituto.
1: De todas que já aconteceram.
3: Do instituto.
1: Mas para esse momento, que é o momento que vale, que é o momento que a gente está na campanha,
2: tá no voto a voto,
1: em uma pesquisa em que todas as pesquisas, João, vem perdendo e perdendo por percentuais acima da margem de erro, uma pesquisa que dá empate é uma pesquisa alentadora e muito boa para João Campos.
0: Olha, outra pesquisa que a gente pode trazer, né, outro item aqui, que é a questão do Senado, né? Se a eleição para o governo do estado está polarizado em apenas dois candidatos, que é o caso aqui entre Raquel Lira e João Campos, e os números apontam um empate na questão do Real Time Big Data, para o Senado a gente tem uma eleição que pretende ser, pelo menos deve ser emocionante, porque tem nomes muito qualificados aí, né, para essa disputa, e não está polarizado não. A gente vê o seguinte, que a pesquisa traz os seguintes números Real Time Big Data para o Senado. A Marília Arraes, do PDT, à frente nesses números, né? Ela aparece com 29% das intenções de voto. Mendonça Filho, do PL, aparece com 20% das intenções de voto. Humberto Costa, do PT, aparece agora na terceira colocação com 19%. Eles estão empatados dentro da margem de erro de 2 pontos percentuais. Na sequência, o candidato da Federação União Progressista, Eduardo da Fonte, aparece com 13%. E a seguir, na quinta colocação, correto, Túlio Gadelha, do PSD, aparece com 12%. Os números de Eduardo da Fonte e Túlio Gadelha estão tecnicamente empatados dentro da margem de erro. Carlos Santana, do Partido Novo, e Paulo Rubens Santiago aparece com 1%. O levantamento ainda testou os nomes dos candidatos Mariano Macedo, do PSTU, Samuel Timóteo, da Unidade Popular, Pastor Gilvan Costa, do Democrata, Gorete Bidu, da Unidade Popular, e Maílson da Silva Neto, do PCO, que não pontuaram nessa rodada. Na simulação, foram 3% os que disseram votar em branco ou nulo, enquanto 2% disseram não saber em quem votar nessas eleições. Né? Os números, né, bastante diferentes quando a gente fala da eleição para o governo do estado, né, com a novidade, né, a chegada do Mendonça Filho, né, que já aparece, pelo menos neste instituto, na segunda colocação. Vou começar com o Otacílio para falar sobre essa pesquisa.
3: Ô Márcio, o que chama a atenção nessa pesquisa é uma consolidação do nome da Marília Arraes no primeiro lugar. Marília, ela sempre vem em todas as pesquisas do Senado desde o começo. Ela está dentro de uma das vagas para o Senado, seja em primeiro na sua majoritariamente das pesquisas.
1: Eu não lembro de nenhuma ela em segundo.
3: Nenhuma. Eu não lembro agora.
1: Nenhuma. Não teve até agora.
3: Não, é realmente.
1: Nenhuma ela em segundo.
3: Eu pensei
1: só
3: que
1: em primeiro
3: tinha
1: lugar.
3: Uma que alguma que Humberto teria passado, mas não realmente.
1: Não. Até o momento não.
3: Marília, em todas as pesquisas, corrigindo então, em primeiro lugar, consolidando o nome dela na primeira colocação. Ainda não consigo cravar se esse número e se essa força da Marília vai se concretizar até o dia 4 de outubro, às 17 horas, porque A gente vê o histórico da Marília Reis, que não é muito bom em retas finais de eleição e nas eleições propriamente ditas. Ela é muito boa de pesquisa, do pré, no período pré-eleitoral, mas no período eleitoral ela tende um pouco a ter um derretimento. Mas até agora não aconteceu isso. Até agora não aconteceu isso. O que a gente vê é uma briga muito dura pela segunda vaga. A gente dizia aqui, Márcio, alguns programas atrás, antes do período eleitoral, que a gente tinha um cenário que, se a candidatura do Humberto Costa estivesse ameaçada, a gente poderia ter a presença do presidente Lula no primeiro turno aqui em Pernambuco para tentar reverter algum possível revés que o seu correligionário de partido, Humberto Costa, pudesse sofrer. A gente viu que o Humberto tentou fazer seu dever de casa até agora. Tem uma gama vasta de prefeitos o apoiando, independentemente se os prefeitos votam no João Campos ou na Raquel Lira. Ele tem um quantitativo de prefeitos que o apoiam muito grande, mas que ainda não é o suficiente para consolidar o nome dele com uma das vagas ao Senado Federal. A gente vê que o Mendonça Filho entra na disputa há pouco tempo e já figura na segunda colocação, ultrapassando ele nesta pesquisa. Nas outras pesquisas, o Mendonça Filho estava ali, empatado tecnicamente, ou às vezes muito próximo já do empate técnico, mas nesta pesquisa o Mendonça Filho consegue ultrapassar o Humberto Costa e coloca em risco Ernesto e Capilé a dobradinha que o presidente Lula escolheu para Pernambuco, que é justamente o Humberto e a Marília Reis.
0: Ernesto.
1: Olha, essa eleição, e eu acho que aí o nosso ouvinte deve perceber isso, né, que está acontecendo, é que você vê uma fidelidade grande dos prefeitos à governadora Raquel Lira. Mas a gente não vê, por parte dos prefeitos, esse mesmo espírito para os candidatos a senador da chapa da governadora, né? E eu estou aqui, por exemplo, com a chapa da prefeita de Ibirajuba, né? Porque eu estou com ela aqui porque ela é uma pessoa que tem uma participação aqui em Santa Cruz do Caparibe, né? Ela foi secretária de saúde aqui em Santa Cruz do Caparibe muito tempo, né? Que é minha amiga Isalta, né? Ela apoia, veja bem, ela apoia Lula para presidente, ela apoia Raquel Lira para governadora. Os senadores dela são Túlio Gadelha e Mendonça Filho, né?
3: Do PL.
1: E o deputado federal dela é o Anderson Ferreira e o estadual Jarbas Filho, né? Para vocês verem a salada que está tendo por aí, né? Pelo estado de Pernambuco, em relação de apoios de Senado talvez seja a eleição, Márcio, mais solta da história de Pernambuco. Mais solta. E aí, quem está prejudicado nessa história? Quem está prejudicado nessa história é justamente os candidatos oficiais da chapa da governadora, Eduardo da Fonte e Túlio Gadelha, né? Por que é que eu digo? Porque quando você vê a chapa apoiada por João Campos, majoritariamente, tirando o deputado Álvaro Porto, né? Mas majoritariamente eles apoiam Humberto e Marília. Eles são fechados com Humberto e Marília. No entanto, quando são os candidatos da governadora, quando são prefeitos que apoiam a governadora, a gente vê, por exemplo, aqui em Santa Cruz, em Caruaru, na terra da governadora, né, Humberto Costa está na chapa oficial
2: de Rodrigo
1: dos prefeitos
3: aqui em Santa,
1: né,
3: Cruz.
1: Aqui em Santa Cruz, em Brejo da Mata de Deus, Brejo, Asfora acaba de anunciar também apoio a Humberto Costa. Aí você vai pro sertão, Miguel Coelho apoia Mendonça na sua chapa oficial, né, e apoia Mendonça e Eduardo da Fonte. Né, Túlio lá já sai prejudicado. E aí você está vendo o resultado disso nas pesquisas, né? O resultado primeiro é que a gente vê que praticamente pelas pesquisas, Eduardo da Fonte e Túlio Gadelha estão fora do jogo, né, para o desespero do meu amigo Carlinhos da Coab, que deve estar escutando esse programa nesse momento, né, e vê que Eduardo da Fonte está muito longe dos três que realmente estão concorrendo, que é Marília, Mendonça e Humberto, né? Marília, Mendonça e Humberto. Marília, né, hoje nós temos praticamente 30 dias da eleição, né? Muitos apostavam que Marília...
0: Nós estamos a 30 dias da véspera,
1: né? Marília iria derreter e Marília vem se mantendo. Esse voto que aparece de Marília, você pode ter certeza que isso é o voto espontâneo da região metropolitana, né, que faz com que ela seja muito bem citada em todas as entrevistas. Esse voto espontâneo da região metropolitana, na minha opinião, está consolidado para Marília Reis, né, fazendo com que, inclusive, ela tenha uma diferença significativa em todas as pesquisas das pessoas que estão na terceira colocação. Sim. Nas pesquisas, né? Ela tem claro que ela pode derreter, mas eu acho que só um fato novo aconteça, né? E aí ela derreta, mas no momento, assim, pela forma que a campanha está se desenvolvendo, eu estou sentindo que Marília está se consolidando e que a segunda vaga vai ser uma briga de foice entre Mendonça Filho e Humberto Costa, né? Entre Mendonça, na minha opinião, Humberto Costa leva a vantagem por esses argumentos que eu falei agora, né? Onde a chapa de João está consolidada e Humberto, né, entra bem nos votos da governadora, onde muitas cidades, né, o colocam como opção para o Senado. Então, eu acho isso, embora Mendonça tenha aquela vantagem também. Mendonça tem o voto da direita, né, no Estado, fechado com ele. O voto da direita no Estado. Mas, querendo ou não, nós estamos num Estado em que o governo, que o presidente Lula, né, em todas as pesquisas também, tem uma vantagem muito folgada em relação a seu principal oponente, que é o Flávio Bolsonaro.
0: Capilé.
2: Eu acho que interessante, Ernesto, também analisar o crescimento desses postulados, né, ao Senado aí. E dois fatos aí que chamam a atenção nessa pesquisa foi o crescimento de Mendonça Filho e o crescimento de Eduardo da Fonte. Que nas últimas pesquisas, Eduardo da Fonte pontuava ali abaixo de 10. Nessa ele apareceu aí acima dos 10, que foi para 13%. Da mesma forma foi Mendonça Filho. Mendonça Filho, ele pontuava lá na casa dos 5, 6, e em menos de 10 dias ele conseguiu já chegar aqui aos seus Mendonça Filho aos seus 20%. Então, assim, o crescimento de Mendonça e de Eduardo da Fonte é algo que chama a atenção. Agora, eu concordo com vocês também no comentário aí de que a chapa da governadora, ela foi uma chapa montada, porém não foi uma chapa abraçada com os prefeitos. Porque se você for analisar, hoje Humberto Costa, ele tem mais apoio a nível estado de prefeitos do que qualquer um senador da chapa de Raquel Lira. Da chapa da governadora Raquel Lira. Mas se você analisar, hoje Humberto, ele está fazendo o inverso do que Marília fez. Marília, ela está pontuando muito bem porque ela conseguiu casar o voto de João Campos lá dentro de Recife, casar e atrelar a Marília Reis. Já Humberto, ele não conseguiu tão bem, porque tem boa parte da ala do PT ou de descendentes do PT que não estão mais caminhando com Humberto Costa. E algumas figuras dessas que caminhavam, ao exemplo de João Paulo, que era deputado do PT e hoje está caminhando ao lado do palanque de Raquel Lira, que não apoia Humberto lá em Recife.
0: João Paulo?
2: Sim,
1: não, você está enganado.
2: O do sindicato.
1: Qual é o João Paulo do sindicato? João Paulo é ex-prefeito do Recife?
2: Não. O do sindicato.
0: João Paulo do sindicato.
2: Sim, do PT lá. Sim, ele está apoiando a governadora.
0: Paulo Costa?
2: Não, rapaz, saiu o vídeo dele agora recentemente que ele rompeu por não concordar.
0: Nesse caso é o presidente municipal do PT que ele deve estar assistindo.
1: Mas ele apoia candidato. Humberto. Ele não apoia João, mas Humberto ele apoia. Se for o presidente, o ex-presidente municipal,
2: eu vou buscar
1: porque ele é irmão do que é secretário, que é um dos maiores defensores de João. Eu sei.
0: Acho que é vereador do Recife também.
1: Não, ele é suplente, né? Porque ele
2: não, mas salvo engano, ele não tá, Ernesto. nessa pegada justamente.
1: Não, não, eu não conheço, eu desconheço. Eu desconheço algum membro do PT
2: que não está,
1: que com, não está com Humberto Costa.
2: Eu conheço
1: vários membros do PT,
2: inclusive,
1: que não estão com João Campos. Agora, com Humberto Costa eu desconheço qualquer um.
3: Seria Osmar Ricardo, não?
1: Osmar Ricardo.
2: Eu troquei o nome.
1: Está com Humberto Costa. Está com Humberto Costa.
0: Está com João, não?
1: Não. Ele está contra João Campos, mas está com Humberto Costa.
2: E está na chapa com Raquel Lira, não é assim?
1: Não, ele
2: está
1: apoiando
2: a governadora.
1: Ele vota em Raquel Lira, mas vota em Humberto Costa para Senado.
2: Então, inclusive, troquei aqui a informação.
1: Tem filmagens com ele recentemente, com Humberto Costa.
2: Troquei a informação. E aí, assim, outro fato também dentro desse comentário que chama também a atenção, Ernesto, é que Túlio, ele veio para Raquel com o objetivo de trazer o público voltado da esquerda para o palanque, para a governadora. E na minha opinião, que é claro...
3: só para te ajudar, eu estou aqui no perfil oficial do Osmar Ricardo. A chapa de Osmar Ricardo é Lula, Humberto, Raquel, João de Nadege e Liana, que é aquela vereadora do Recife.
1: Liana.
3: Inclusive, Ernesto entrevistou.
2: Liana é uma galega, né?
3: Isso.
2: A autona. Já tem, se eu não me engano, 6 mandatos dentro do Recife, ela.
1: Não. Ela tem poucos mandatos.
3: São 2 mandatos.
1: Acho que é 2 mandatos de vereadora.
3: Ela tentou, inclusive, a eleição para deputado federal na última, ficou na primeira,
1: suplência
3: e está tentando novamente.
1: Isso.
2: Mas, enfim. Eu acredito, assim, dentro da análise, que a informação, eu troquei o nome do camarada aí, mas, assim, eu acho que o maior crescimento, voltando à parte aí dos senadores, foi o de Mendonça, que foi um crescimento, Márcio, absurdo, e o crescimento de Eduardo da Fonte. Agora, os votos da governadora Raquel Lira, infelizmente, não tá sendo repassados a sua chapa do legislativo, ou seja, dos candidatos a Senado, Eduardo da Fonte e Túlio Gadelha. Quem está se aproveitando mais do palanque de Raquel Lira, pela ausência do palanque do PL em Pernambuco, é o senador, o candidato a Senado, Mendonça Filho. Que onde Raquel está, ele está. Onde Raquel Lira está, ele está. Inclusive, surgiu um vídeo aí, ele e Túlio conversando em cima do palanque. A Raquel Lira estava discursando no momento e Túlio Gadelha, candidato a Senado da chapa de Raquel, conversando com o Mendonça Filho, que não é da chapa de Raquel, mas que estava também no palanque de Raquel. Então, assim, é algo que chama a atenção de como está a divisão política dentro de Pernambuco. O PT, o partido de João Campos aí, fiel ali, amarrado, atrelado aos seus senadores, mas já quando você vai para a parte aí da governadora Raquel Lira, a campanha majoritária dela está traçando o caminho da candidatura dela à sua reeleição muito bem, mas enquanto a sua proporcional, ao legislativo do Senado Federal, não está o mesmo engajamento que vai na majoritária em torno de Raquel Lira.
3: Mas só para completar, e aí eu só levanto um ponto, que como a gente está vendo essa pesquisa da Real Time Big Data, algumas outras também colocam o Eduardo da Fonte fora das vagas, a gente começa a levantar as hipóteses de até de um pós-eleitoral do Eduardo da Fonte bem complicado. Porque como o Miguel Coelho, ele é candidato a deputado federal, a União Brasil pode fazer a maioria de vagas da federação como deputado federal, o número de deputados federais. E além de perder o mandato, o Eduardo da Fonte
1: perdeu o controle da União.
3: Perdeu o controle da Federação plenamente. União Progressistas. Porque os cenários não é uma coisa que a gente pode cravar, mas é um cenário bem possível de se uma chapa da Federação União Progressista fizer 5 deputados federais, muito provavelmente 3 deles podem ser do União Brasil.
0: Existe essa probabilidade, né?
2: Mas se
0: só tem 3 candidatos, né, que são mais competitivos.
3: Concorrentes fortes do União
0: Miguel,
3: Brasil, sim.
0: Fernando Filho
3: e a Juliana Chabarro.
0: Né? Por outro lado, tem uns 6 ou 7 que estão numa briga ali também pelas vagas dentro do próprio Progressista.
1: O que você tem contra Carlinho da Coab?
0: Não, estou me referindo dentro do próprio PP.
2: Do
0: tem
2: PP?
0: Está no PSD.
1: Está
0: no PSD. Então tem outros nomes. Tem outros nomes que estão, tem uma maioria...
2: Fora Lula da Fonte, quais os nomes dentro do PP?
1: Clarissa Técio,
0: Clarissa Edilson,
1: E Michele.
0: Michele.
1: E só.
0: E Carlinhos. E aí da você Coab. Conta com o Lula da Fonte. Da Fonte.
2: Não, que venha, que esteja concorrendo mesmo.
1: De que fato. É isso, Tiago? Fazendo isso aí.
3: Como é Carlinhos aqui, o quê?
2: Que esteja, assim, com chances reais. Coab. Que esteja, que tenha chances reais.
3: Você não de ser acredita eleito. Nisso?
2: Não, eu sou
3: tá
2: apenas
3: vendo, Carlinho, eu tentei, Carlinhos, tá vendo? Mais uma vez,
2: um eu mas tentei minha ajudar análise, eu não vejo, não.
3: O filho da terra, mas Capilé não contribui, cara.
0: 11h45.
3: Eu acho que Capilé tem alguma coisa. Olha, contra
0: cuidado,
3: Carlinhos
0: Jacó. Será
3: que tem? Eu acho que tem, não sei, não sei.
2: Cuidado, que nós dá no período eleitoral. E João Campos, professor, um cara... que fez uma postagem fazendo análise. Emerson Saraiva,
0: análise,
2: do Eleja-se de Campina Grande. João Campos, candidato a governador de Pernambuco, processou ele para que ele removesse uma postagem.
0: Da mesma forma, o jornalista lá de Caruaru,
1: Mário Flávio,
0: ele fez uns comentários sobre uma chapa e entraram com representação para que ele apagasse.
2: E ele, né?
0: ele é diferente apagou, a rede social para o sistema
2: ele,
0: de
2: rádio. E ele frasou, viu? Ele frisou, assim, ele só, isso aqui é apenas um comentário político. Opinião. Da minha pessoa.
0: E é diferente na rede social, é diferente do rádio, né? Que é uma concessão isso. pública e tem toda uma problemática. Então a gente não pode aqui cravar nem quem ganha, nem quem perde.
1: Não, a gente está falando todo mundo de possibilidades.
0: Está todo mundo na disputa.
1: Possibilidades. Eu entendo também, igualmente a meu amigo Otacílio, que as possibilidades do União Brasil dessa vez fazer mais deputados do que
0: ela existe.
1: O PP existe essa possibilidade.
0: E
1: com pode... isso, o controle da federação.
3: E pode haver também a possibilidade de fazerem 6 e ser 3-3, e aí eu não sei como é que fica
2: e aí
3: a
2: vem...
3: divisão.
0: É o mais velho, né? Que ficaria à frente.
3: É o mais velho?
0: Ele devia ser o mais velho. Deve ser
3: não, não, não, mas não, eu nunca pensei que você sabia.
2: Mas aí quem fica à frente é quem a Federação Nacional mandar.
0: É, aí vai
2: a gente está fazendo análise apenas em Pernambuco.
1: Não, mas se de fato.
0: Tem estatuto, tem estatuto.
1: Eles ficarem com a. Quem ficar com a maioria é quem fica com o controle.
3: E isso o critério é da, de se der empate. Aí tem que ver o estatuto como é que fez.
0: Mas
3: o tem critério estatuto, são os deputados federais, é o que diz.
1: E querendo ou não, Miguel é uma possibilidade de vitória, Fernando Filho é uma possibilidade de vitória e Juliana de Chaparral é uma possibilidade de vitória.
0: Então, para ficar bom para a política é bom que fique 6-3-3, né?
1: É, mas
0: aí fica 6, fica 3 para cada lado.
1: Eu não consigo vislumbrar, né, fazer mas mais PP, de 5.
2: Mas o
1: eu
2: PP
1: sei que tem os otimistas,
2: mas
1: na minha ideia são 5.
3: A gente fizer uma conta bem rápida assim.
1: Que é 1 milhão de votos.
3: Isso aí.
1: É 1 milhão de votos.
3: São 200 mil votos.
1: Para fazer 6 são 1 milhão e 200 mil votos.
3: É muito voto.
1: É, voto demais. Não, eu não vislumbro essa possibilidade.
0: Vamos adiantar aqui o intervalo, são 11h48. Daqui a pouquinho tem o guia eleitoral e a gente volta daqui a pouquinho com a última parte do nosso Política em Pauta. Hoje tá bom, viu? Hoje tá bom. Capilé, Ernesto Maia e Otacílio aqui com a gente nessa manhã de quinta-feira. A gente volta já.
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2: Aqui às 11 horas e 54 minutos, apenas para agradecer, né? Agradecer aqui a presença do Capilé, que participou com a gente, né? A gente vai tentar viabilizar aqui outros dias, né? O Capilé tem seu comércio, mas vai estar trabalhando, vai estar participando com a gente nesses próximos dias aqui também, dando sua contribuição nos comentários políticos, Capilé. Obrigado e até a próxima.
3: Até a próxima, Márcia. Além do trabalho lá com o aviamento São Joaquim, a gente também tem nossa responsabilidade lá com o bairro da Palestina, uma missão dada aí pelo prefeito, para que a gente possa estar assessorando nas demandas lá do bairro. Mas a gente sempre que possível vai estar assim aqui, porque eu gosto da política, eu gosto de estar principalmente comentando política, que nem a gente estava aqui. Agradecer ao Otacílio, agradecer a Ernesto, a Tiago aqui no controle e a todos. E em seu nome aqui, agradecer a Rádio Estação também pela oportunidade.
2: Valeu, Otacílio, até breve também.
4: Valeu, só para deixar registrado, né, no programa também, que infelizmente o Santa Cruz perdeu um candidato, filho da terra, a deputado estadual, que foi o Anderson Silvestre, que por questão de cota de gênero, o partido dele fez uma readequação de nomes retirou
5: e de 40 candidatura. Nomes ele foi escolhido, isso foi. É uma moleza, né?
2: Foi rifado, infelizmente. Foi rifado, né? Lamentável. Ernesto, obrigado. Até breve aí também, participando com a gente. E hoje tem Ernesto Maia também na rádio.
5: Tem, hoje a gente vai entrevistar o professor Marconi, né, de Taquaritinga, de Brejo da Amadeus, né, especialmente aí do distrito de São Domingos, que vai ser entrevistado hoje do nosso programa.
2: É isso aí, a gente fica por aqui, vem aí o Guia Eleitoral. Um abraço a todos e amanhã a gente volta 11 da manhã, sexta-feira, finalizando mais uma semana no Política em Pauta, na sua rádio estação. Forte abraço e até amanhã.
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1: 11:56.
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0: Aquilo é um dinossauro.
1: Ô negócio grande da bexiga. Abraço, Natá. 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Nós, depois aí do horário eleitoral gratuito, analise, escute bem direitinho, pés, bota na balança, ok? E vai votar, faça seu julgamento. Agora, seja um eleitor sério, viu? A gente cobra muito o político ser sério e o eleitor, a gente... É verdade. Seja criterioso, como você é com o programa de brega. Vamos nessa, se tiver pedido, me liga aí, alô, telefone, boa tarde.
2: Tem que vir pra Beto Doce, tomar aquele chazinho, um cafezinho, pudim mentiroso, docinho, várias fragrâncias. Uma pipoquinha Caritó. Toca qualquer um aí, de pinga fogo, pra Beto do Doce oferecer a todos os clientes dele. Santa Cruz, São Domingo e toda a região. Cuida que é pressão, papai.
1: Valeu, Betão. Mais tarde eu vou, que eu tô meio nervoso hoje. Eu tô com as gaias doendo. Hoje nós vamos dar uma passadinha lá. Vamos que vamos! Olha, pediu
3: pinga. Boa tarde, José Hamilton de França.
1: Bora.
3: Que é o Robinho de São Domingos.
1: Fala, Robinho.
3: Toca aí, Amado Batista, secretária.
1: Robinho.
3: Pra todas as secretárias do nosso Brasil. Hoje pra Hamilton França. É nóis.
1: Valeu, Robinho. Amado Batista, pinga fogo. Daqui a pouquinho, prepara também, Dori, aí, vá.
4: Pega o boa tarde, comigo. Meu amigo Matheus. Boa tarde, Tiagão. Boa tarde a todos os ouvintes aí da Rádio Estação. Hamilton,
1: diga.
4: Hoje eu quero que você bote uma música pra mim de Evaldo Freire.
1: Isso.
4: Que eu comprei um litro de cachaça.
1: Eita.
4: E tô aqui agarrado nele.
1: Tá
4: é melhor
1: demais.
4: Do que tá mais aquela ingrata. Escutando a Estação do Brega.
1: Eita.
4: Depois das mentiras. Vem a verdade, que é a Estação do Brega. E um camarada mandou um abraço pra você. Tá lá na Canaã, em Toritama, escutando através da internet, viu? Um abraço, amigo.
1: Valeu.
4: Um abraço a todos vocês. E eu quero dizer que o Matheus Lopes ainda tá no sofrimento, mas vai passar.
1: Vai passar, vai passar.
4: Tempo,
1: vai passar essa gota,
4: tá bom,
1: serena.
4: Amigo? Um abraço, Tiagão.
1: Valeu, Matheus.
4: Um abraço
1: Mateus.
4: Pra todos vocês aí da Rádio Estação. Manda um alô aí pra Monca. Pra meu tio Afonso e pra Tiago. Estamos aqui travados no Viticano com uma sardinha de brasa.
1: Eita, vou botar. Ô, Matheus, eu vou mandar um pix do outro litão aí, essa bexiga. Vou, a gaia e a cachaça, tua presta grande. Vai, bota aí, não te esquecerei. Aí, tu dá um litro de cano e bota a música, não te esquecerei. Não, deixa eu ver se... Vamos botar outra, então. Essa não me esquecerei. É pra matar ele. Vai matar, Matheus. Matheus, passa a chave do teu pix aí. Eu vou mandar um litão de. Mandar
5: boa
1: um
5: tarde,
1: litão.
5: Minha amiga Milton.
1: Boa tarde, Milton.
5: Entenderia, Milton.
1: Bora.
5: Gostaria de escutar hoje. Tom de Limoeiro.
1: Eita.
5: Eu acho, Milton, que tem uma participação de Augusto César nessa música.
1: E é.
5: O nome da música é Vivência. Um abraço, meu amigo Milton.
1: Valeu.
5: Na escuta. Todos os dias, meu amigo.
1: Valeu, Deri! Deri tem uma Paraty. Se ele tratar a mulher dele como trata a Paraty, a mulher mais feliz do mundo, a mulher mais amada do mundo. Ô Paraty, bonita da Tiff. Tu ainda tem uma Paraty. Ô Deri, tu tem a Paraty. Me responda essas duas palavras. Você trata melhor da mulher ou da Paraty? Diga aí. Diga aí na Estação do Brega. Ninguém tá ouvindo, não. Só a cidade Uepa! Inteira. Bora. Já tem quantas músicas aí? Vamos botar, bora. Já tem 5. Bota. Já tem mais pedido aí? Empurre. Empurre. Vá, ah, tem mais pedido aí, mas tem. Tem. Teca, é.
6: Teteca.
1: Teteca, que é o Bote Asas Morena aí. O povo gosta de música. O povo gosta de música. E bote aí. E o povo quer. O povo quer ouvir brega, brega. Então hoje é quinta-feira, Matheus. Já tá agarradão com o Nito. Ah, Tiff. Logo cedinho, rapaz, não condeno não. Condeno não. Agora parece que o danado é de ferro, né, velho? Vai dar, bebe na conta. Quer dizer, na conta não. Na conta é fiado. Na conta de quem? Vou mandar um litão, quero nem saber. Nem saber, eu tô meio aperreado hoje. Bora, simbora! Quem canta as gás espanta, Teteca pediu Asas Morenas, foi? Já escolheu a música também? Mateu também, matou o Mateus também. Tá bexiga. Vai deixar, criando vergonha na cara, arrumando uma melhor, deixando de dar dinheiro a ela. Já deu, bom, deu um celular, velho, pra ela tá falando com os outros. Não, não, tá errado, tá errado. Tá errado, me ajuda, Matheus. Bora, bora cantar, porque quem canta as gás espanta. É,

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1: 1:04.
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0: 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Esse não. 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Me mande o link aí pra eu mandar pra um rapaz aqui, pra o Walter. Walter, quando eu mandar o link, eu falo aqui. Pai de família, ele é pintor profissional e tá necessitado. Aí o Walter, ele está aqui. Me mande aí pra me mandar pra o Walter. Mande aí o link, por gentileza, Tiagão. Obrigado, Matheus Lopes. Matheus mandou o Pix aqui, eu vou mandar o litão dele também aí. Mande o link, por gente. Isso, valeu, valeu. Valeu, meu grande Tiaguinho. Cadê o rapaz que tá aqui? É só ele apertar em cima desse bicho aí, né? Pronto. E dá o play. Deixa eu falar aqui, ô Walter, você aperta aí em cima desse negocinho vem meio aí, dessa letra, desse onde tem radios.com.br, não é isso? E depois você vai aparecer a logomarca da estação e você aperta no play. Veja se deu certo aí. Deu um retorno pra mim. Tem pedido aí, ô Tiagão? Tem pedido aí? Se não tiver, nós vamos de carro.
1: Mas tem uma pessoa aqui, amigo, que eu tô conversando com ela. E ela vai botar uma gaia em Luana.
0: Eita! Não vai ser uma gaia, não. Aí tá certo. No dia que Luana levar uma gaia de Mateus, ela vai se endireitar. Ela vai puxar.
2: Oi,
0: o freio.
2: Oi, amigo, tá aqui, eu sou a esposa dele. O aparato tá aqui na garagem. Eu nunca vi um lamb-lamb desse, não, vici? Olha só Jesus na causa.
0: E é. Olha, a esposa de Deri ligou a Paraty. Agora a senhora não disse. Ele cuida mais do carro ou da senhora? Por gentileza, me diga. É uma Paraty lindona. É linda demais o carro de Deri. E o danadinho, ele é bonito, Deri. Ele dentro daquela Paraty, você da senhora não deixava ele andar sozinho, não. Deixava, não. Ali é uma arapuca da Tiff. Ali é um arapuca da Tifa, um carro bonito daquele, cheiroso, cheiroso, bem tratado. Mas menino, pra algum passarinho cair dentro da gaiola do Deri é fácil, viu, comadre? Não deixe. Me diga aí, ele cuida mais da senhora ou do carro? Isso aqui é uma doida, isso dá. Roselito, me confirma aí pra eu colocar aqui. Quais são os dias que tem o galeto? Peraí, deixa eu ver aqui. Visto de quinta ao domingo, galito. Obrigado, Lito. Aí quem é? Isso é quem? Selma. Selma tá onde? Aí, boa tarde, Hamilton e Thiago. Boa tarde, Hamilton e Thiago. Thiago Matheus. Thiago e Matheus, tá enfeitiçado. Não quer conversar com ninguém. Ele tem medo de Luana. Ou só tem farofa. Fiz umas perguntas a ele e ele não respondeu, não. Disse que tava conversando com a outra.
3: Conversei com o Matheus ontem de noite.
0: Sim.
3: Ele não sabia com quem tava conversando.
0: Sei.
3: Ele não quis muita conversa, não, viu?
0: Sei. Foi mesmo.
3: Eu perguntei se ele sabia com quem tava conversando, mas ele não olhou, não, a mensagem. Aí eu apaguei.
0: Sei.
3: Porque eu não sei. Não conheço ele direito, não sei quem é essa ex dele.
0: Sei.
3: Aí eu apaguei.
0: A maivada. Ah, tá certo, seu mano, tá certo. Agora, se Matheus controlar o juízo e arrumar outra nega, a Luana vai correr atrás dele. Aí é hora de gaia com gaia. Fica em paz esse jogo. Olha ela, aliada. Ovo bonito. É. Ai, te lascamos? Certíssimo. Não, não, que tá certo, pô.
1: Ah, é você, né, Selma? Tava falando comigo, né? Tá certo.

0: Selma, e por que você não disse seu nome? Mas vê se eu não falei direito com você.
1: É meio confuso, porque ele disse aí, né? Ele disse, eu conversei com ela.
2: Bora ver o que dá, né?
0: Oi, Selma, na realidade mesmo é pra nós dois se casar.
2: Eita! Cabolinho, isso é um pé.
1: Ele disse, eu conversei com ela, ela disse que ia botar um H em Luana, mas eu botei a mensagem perguntando se ele sabia com quem.
2: Ele tava conversando. Pra isso vai dar namoro. Vai dar namoro.
1: Ele não olhou, não.
2: Isso. 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Bora cantar.
3: Amigo, boa tarde. Aqui é Fernando de Lagoa de Pedra, tá, Zezinho Barro. Vai ser meu amigo Matheus Lopes. E a todo que escuta o seu programa.
2: Zezinho Barro. E aí, já achou? Veja aí, ensinando, tem um baú de bregueiro, velho. Tem hora que ele vai buscar na coxichina. Eita, Zezinho Barro canta Vem Ser Só Minha. Dá pra Matheus também essa música.
0: E por que você não disse, Selma, que era você? Era pra você ter dito, é Selma, da maior audiência que existe no rádio de Santa Catarina, do Velho da Estação, de Hamilton França.
2: Valeu, Selma, valeu, Matheus. Quem canta os males espanta. Tem duas aí. Então nós vamos aqui. Bote Carlos Alexandre. Vai de Matheus pra Luana. Arma de vingança. Vai de Matheus pra Luana. E Selma fica só de lado escutando e espiando. Arma de vingança. E bote Baltazar. Se ainda existe amor. Eita! Vamos brega, vai pra Edvaldo Telemar, vai pra Dildão, vai pra galera dos Manicacas, vai pra Vando Manicaca, Espigão Manicaca, valeu? Vai pra toda essa galera que tá curtindo a Estação do

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0: ocultou, tá limpando o ovo. Joselito é rádio ouvinte antigão mesmo, viu? É mesmo, é verdade. É da época que enganchava o disco, era a agulha que enganchava, né? O tempo bom, é interessante, cara. O Joselito tá aqui, J. Luna aí. O Thiago, na época da Bolacha Preta, que era o disco de vinil, não tinha Paraguai, não tinha pirataria. Era, aí assim, não tinha pirataria. Ou melhor, Santa Cruz de Capibaribe, quando não tinha essas empresas poluindo o rio, nós tínhamos uma praia. Eu questiono muito se a gente evolui ou retrocede, tá entendendo? A gente paga muito caro, um preço muito caro por certas evoluções. Não sei se vocês dois concordam comigo. O vinil, cara, o vinil, ele você vê possibilidade. Pega o microfone aí, Thiagão, quero saber tua opinião. Joselito quiser dar opinião também. Mas como é sua área, você é OPEC, você não é, como é? Maquinista, mesário não.
1: Controlista.
0: Não, é mesário. Mesário cara, é... Cara de piaba disse, mesário é o cara que trabalha na eleição.
1: É verdade, e ele tá certo. Certo.
0: Mas ele falou assim, o que me chamou a atenção, ele falou muito sério, pô.
1: Foi verdade, foi verdade. O Carlos Piaba aqui, ele
0: deu uma sugestão educadamente.
1: Foi, verdade, ele não arrudeou não, deu a lapada seca.
0: Ô Thiago, e você vê a possibilidade da volta do vinil, de vez em quando se fala, né?
1: Veja, amigo, tem alguns que lançam EPs, né? Que lançam esses vinis assim, né? Mas eu acredito que tende só a evoluir. Voltar, eu acho que não volta mais, não. Esse tempo aí...
0: O começo da vitrola, não, né?
1: O começo da vitrola, eu acho que não volta mais, não, porque é uma tecnologia que não acompanha o tempo de hoje, né? Porque, por exemplo, a criançada de hoje, né? Os meninos já nascem com o zóio abuticado assim, olhando pra você, né? É. E assim, a tecnologia ela tem avançado de uma maneira, Hamilton, que os meninos não querem mais saber de vitrola, não. Hoje em dia, é raro você encontrar uma criança que... Ó, sabe o que é isso aqui? Pronto. Vamos pegar em termo tecnológico aqueles videogames... aqueles Game Boys que tinham, que eram uns quadradinhos assim, que vendiam na feira, rapaz. Eu era doido pra que meu pai comprasse um videogamezinho daquele, que era um eletrônicozinho que custava 5, 7 reais. Eu era doido. Toda vez que eu ia na feira, ficava a perrengue. Ô pai, compra um videogame. Rapaz, esse danado desse menino.
0: Não levasse uma pizza não, por causa
1: Não levei não, mas até insisti, até que um dia comprou.
0: Foi.
1: Aí com pouco tempo quebrou.
0: Ó, atenção criançada, não desista não de perturbar o pai e a mãe. Agora cuidado com o cacete, hein?
1: Mas assim, respondendo a sua pergunta, que eu acho que eu já respondi, eu acho que não volta mais não. Esse tempo aí do vinil, eu já peguei no tempo já do CD. Aí depois evoluiu, veio o pendrive e agora evoluiu mais ainda, agora é nuvem. Né?
0: Como é que é?
1: Hoje o armazenamento de músicas, de mídias e tudo mais é feito na nuvem. Ou seja, você pega uma música que você quer, que você tem no seu computador, no seu celular, e importa para uma nuvem, que nada mais é do que um sistema de grandes empresas que recebe os seus arquivos e você pode acessar de qualquer parte do mundo.
0: Essa nuvem é o que? É um satélite?
1: Não, a nuvem é um servidor que tem. Sim, pronto, é um macro computador grande, gigante, né? Que a gente chama de data center, onde lá ele recebe diversos tipos de arquivo: texto, áudio, vídeo, do que você imaginar.
0: Sim.
1: E aí você coloca nesse data center o seu arquivo, o seu dado ali. E em qualquer parte do mundo que você quiser acessar, você acessa, basta ter tão somente um aparelho que se conecte à internet e aí você tem acesso.
0: Agora, Thiago, é interessante parabenizar o marqueteiro, de onde é o princípio de tudo isso, por denominar de nuvem, né?
1: Sim, é um termo que você importa. Inclusive, tem uma charge que é bastante engraçada, que no começo da tecnologia, o pessoal armazenava em disquete, depois veio o CD, depois veio o pendrive, e aí ele coloca lá agora uma nuvenzinha, como se ela estivesse voando no céu, assim, para fazer o marketing. Agora, você sabia de um dado interessante? E a nuvem que a gente fala, esses data center, para vocês dois, a pergunta, vocês acham que ele está localizado aonde? Onde é que tá feito? Vocês acham que ele... Vou simplificar. Vocês acham que ele está em algum local assim, algum galpão, alguma coisa do tipo, alguma casa? Não. Também não.
0: Você disse que ele era o quê quando a gente... Quando ele
1: é pergunta? Um data center. É um macro computador gigante, uhum, onde ele armazena informações.
0: Certo. Não, não sei.
1: Não sabe, né?
0: É, onde é? Onde é? Em que país? Não. Em que local?
1: Na verdade, tem várias empresas que tem. Tem a AWS, tem a do Google, tem a da Microsoft. A capacidade de energia que é gerada através desse data center é tão grande que eles esquentam bastante. E a maneira que os engenheiros de software encontraram para resfriar foi colocando ele no fundo do mar.
0: É, cara.
1: É. E aí o que é que acontece? Coloca lá no fundo do mar e tem mega cabos gigantes que fazem essa conexão espalhado pelo mundo. Tem a rota da internet, que hoje a internet ela está espalhada no mundo todo, né? Através de cabos submarinos. E os data centers estão lá no meio do mar, através dos cabos, transfere os dados e você recebe aí
0: Rapaz,
1: a sua informação.
0: Por isso que os tubarão é tudo cheio de energia, né?
1: Ué, os tubarão, vez ou outra sai uma matéria que os tubarão estão tudo mastigando os cabos lá. Se uma hora você perder a conexão com a internet, é culpa dos tubarão. É. É interessante. Mas é interessante, amigo.
0: E é esse bichinho chamado nuvem.
1: É, a nuvem. A nuvem que é só um termo pra dizer assim, que você tá exportando pra um lugar fora da sua casa, fora da sua cidade, fora do seu país. E nesse caso aí, importando muitas das vezes para outro país.
0: Você que construiu que ele poderia estar nas nuvens, errou. Quer dizer, não deixa de ser nuvem, porque a nuvem é água, a água cai no mar.
1: Tem um cara, esse cara ele mitou, eu digo que ele foi um mito, né?
0: É.
1: Ele conseguiu mitar aí. É. Rapaz, o Elon Musk, ele já comprou o Twitter já pronto já, ele não fez nada. Ele só despejou o dinheiro. Não. Ele é mais da questão de criação de foguetes para o ser humano um dia ainda e morar em outro planeta. Que eu acredito que a gente não se adapta, né, nessa questão. Porque a gente, seres humanos, nós fomos feitos, né? E a nossa... Isso é uma opinião minha, não foi cientista nenhum, não. O nosso corpo ele foi feito para ter esse equilíbrio que a gente tem aqui na Terra. Se a gente sair fora daqui, a gente não vai conseguir se adaptar. Por mais que se façam tecnologias e muitas outras coisas, eu acredito que a gente nunca vai conseguir se adaptar a outro sistema. Isso é uma opinião de Tiago. Quem discordar, quem não concordar, aí eu respeito a sua opinião do mesmo jeito, mas eu acho que a gente não se adapta em nenhum outro lugar. A nossa terra que a gente vive hoje aqui, que inclusive a gente tem que cuidar e muito bem, nós temos que dar o máximo de valor, porque não existe outro planeta igual a Terra, não. Nosso planeta é único.
0: Nós só fomos adaptados para a aerodinâmica da Gaia.
1: Aí, Matheus, é quem responde.
0: Não cai, consegue andar. Bom, o assunto foi, a tecnologia foi para as nuvens.
1: Pois
0: foi pro mar,
1: e parou na...
0: Terminou na Gaia.
1: Não, é porque eu sou um cara muito curioso. Sou curioso até demais, né?
0: A curiosidade,
1: ela faz com que você
0: aguça o conhecimento
1: e faz você chegar em lugares que você nem imagina, né? E aí pode ser que seja um lugar bom e seja um lugar ruim, mas aí vai de acordo com a sua escolha.
0: Dessa maneira, tem música aí. Obrigadão, viu, Thiago?
2: Boa tarde, Hamilton, aqui é Ivo Neto, São Miguel, criou vinho e labaredas.
0: Bora, labaredas.
2: Ofereço a você e a todos que estão na escuta.
0: Bote labareda, bota
3: aqui. Hamilton França, Edivaldo Telemar, Hamilton França.
0: Opa, Edivaldo.
3: Só de olho na paquera aí de Matheus. É. O cara merece uma mulher melhor.
0: Merece.
3: Só Gaia.
0: Não tem quem aguenta, não. Não tem quem aguente cair, não.
3: E é o mascote, né? Além de ser mascote
0: do programa. Vai ser, né? A tua ideia foi aprovada.
3: Falar em Gaia, todo mundo se lembra logo de Matheus. Mas brega. Gaia é Gaia.
0: E eu mandei um litão. Ele tava acabando um litro. Um dia eu mandei um litro de pitu aqui. Eu perguntei, ô Thiago, será que já acabou? Mas em 5 minutos. Ele disse que acabou,
1: não foi, Thiago? Foi, não foi 5 minutos, não. Foi menos, viu? Foi. Eita, lambique da...
0: Da bexiga. Mas o remédio pra Gaia, às vezes, é uma caninha. Agora não precisa 2 litros, né?
1: É verdade.
0: Valeu, Ivonete. Caraca, obrigado.
4: Thiago, que massa. Gostei de saber disso.
0: Saber o quê?
4: Não sabia, olha só, tá vendo? Tiago inteligentíssimo, descobrindo coisas que a gente não sabe.
1: Essa aqui é minha amiga Alcione, ela mandou uma música aqui, só que ela apagou aqui, ela queria ouvir uma música aqui. Alcione, manda de volta aí a música, Alcione.
0: Aqui pra estação.
1: Pra estação, ela quer ouvir uma música aqui, mas ela apagou a mensagem e falou aí que gostou aí da questão do data center, né?
0: Essa música falava alguma coisa que
1: falava
0: ela
1: tá sentindo. Falava alguma coisa, é verdade. Ela tá digitando aqui, viu?
0: É.
1: Calma, perdão, Alcione. Ela mandou aqui a mensagem e isso aqui sim, ó.
4: Eita, Milton, quem dera, né? A gente pudesse voltar ao vinil. Hoje em dia o pessoal quer economizar espaço, quer economizar tudo, viu? Mas vinil, hoje em dia, é um artigo de luxo de colecionador.
1: É verdade.
4: Me diga aí a emoção de ouvir uma música dessa de Carmen Silva numa vitrola, com aquela agulhinha lá e aquele...
0: Eita.
4: Aquele vinil ali, bem devagarzinho.
0: Ô, Alcione, quando enganchava?
4: O pessoal não tem mais paciência pra isso, não, amigo.
1: Carmen, ela pediu aqui, Carmen Silva, Adeus Solidão, o nome da música.
0: Bonita.
1: E o detalhe importante aqui, Hamilton, o vinil, a qualidade dele sonora... era muito superior ao que a gente tem hoje.
0: O que a gente tem hoje, né?
1: A gente colocava lá, a gente não, meus avós colocavam, né? E aí quando tava tocando lá a vitrola, a qualidade que tinha era superior.
0: Às vezes enganchava a gente na estupidez, na ignorância, botava uma caixinha de fósforo em cima do braço da agulha, era. Aí tinha hora que o disco tava um pouquinho assim empenado, a agulhinha chega, dava aqueles galãozinhos. Posso ir, eu posso ir. Meu pai e minha mãe possuíram radiola.
4: Hamilton, quando riscava-se um disco, um vinil antigamente,
0: ele enganchava.
4: Aí o dono tinha um pequeno infarto, viu? Infarto ali.
0: Inclusive,
4: aí o cantor ficava gago.
0: Inclusive, Alcione, tinha uma esponjazinha, tinha uma franelinha pra limpar. Nildão que o diga, Nildão trabalhou muito com vinil. Eu acho que ele ainda tem alguns vinis ou vendeu, tá entendendo? Mas eu lembro.
5: Tiago, meu tem dois WhatsApp, aí ele tá repetido duas vezes cada uma. Já tentei desmanchar e não consigo. Tiago, meu tem dois WhatsApp, aí ele tá repetido duas vezes cada uma. Já tentei desmanchar e não consigo.
1: Bom, Selma tá tendo uma dificuldade técnica aqui, pelo que eu entendi. Tá tendo uma dificuldade técnica. E aí, Selma, tem que ver qual que é o problema aí, né? Do seu WhatsApp aí, de tá repetindo duas vezes, né? Mas você manda mais detalhes que a gente tenta lhe ajudar aqui, tá bom? Olha, chegando por aqui também a mensagem aqui. Boa tarde, Hamilton. É Josefa de São Domingo.
0: Sim.
1: Toca aí uma música de José Augusto. Ofereço pra todos os ouvintes e também pra você.
0: Valeu! Olha, Aldo do Espetinho. Tá ali, Espetinho do Aldo. Rapaz, ali é uma terapia também pra quem leva gás, hein? E pra quem tá de bem com a vida, né? Não vamos atribuir uma pinguinha só a quem leva gás, não. Valeu, valendo! Tem quantas pra tocar? Vai pra... bote Minha Paixão, você botou? Garotinha Linda, Garotinha Linda.
1: Alcione quer ouvir Carmen Silva, Carmen Adeus Silva, Solidão.
0: Adeus Solidão.
1: Zefa quer ouvir José Augusto e a gente vai preparar um aqui pra ela.
0: Vamos bem ligeirinho que a Daiane Melry já tá chegando por aqui.
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0: essa música. Essa música vai pra peteca. Peteca não, porra, peteca. 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
0: J. Luna é uma lua da... Eu, não, por favor. Nem parece que conhece estradas. 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E cuidado, essas pragas que ele joga, pega. Esse J. Luna tem uma praga de cabelo na linguinha.

0: Agradecendo, quero agradecer a Esquina da Carne, que mandou um galeto com 5 quilos e 300 gramas. E o restaurante da menina, como é o nome do restaurante da menina? Eita, então, eu vou retirar. A Esquina da Carne não mandou porra nenhuma, nem o restaurante, foi Joselito, Jota Luna. Não, quero mandar um abraço ao pessoal do restaurante São Miguel, né? E o pessoal da Esquina da Carne. A todos os nossos... Como é o nome dela? Luciene. Lu, mandar um abraço pra Luciene. Esquina da Carne Luciene. Que venderam o galeto e o almoçalito. Caramba, agora sinceramente, parabéns, viu, menina Luciene? Parabéns, Esquina da Carne. Galeto arretado. O almoço deu pra 8 pessoas comerem aqui. Ali ainda tem. Você pode ficar com o resto. Eita, bicho falso. Jesus não se livrou. Essa pecadora vai se livrar. Boa tarde, Daiane Melri.
1: Boa tarde, Hamilton França. Boa tarde, Joselito, meu amigo Tiago. Minha gente, que farra é essa? Aí tem almoço aqui, não me convidaram, não.
0: Foi surpresa também.
1: Foi surpresa
0: da Jota Luna.
1: Aí eu fiquei
0: Luna.
1: Sabendo da surpresa agora.
0: É, Jota Luna Produções de Refeições agora também.
1: Vocês são demais.
0: Rapaz, ó, almoçou eu, Tiago, Osana. Joseli, menino, não foi, ainda tem almoço. Quando eu disse resto, é porque tá ali, ainda dá pra uma pessoa almoçar.
1: Eu já vim almoçada.
0: Foi. Mandar um abraço ao pessoal que tá abraçando sua audiência, né? Assim,
1: verdade.
0: Foi o Teteca que veio aqui, né?
1: Foi, veio me conhecer.
0: É, rádio ouvindo. Ele se assustou, não, né?
1: Não, ele ficou encantado. Como é que ele ia se assustar? Com o quê? Você tá dizendo o quê com isso?
0: Às vezes. Olha, quem vai olhar Silvio José com aquela voz bonita é narigudo, careca, baixinho e barrigudo.
1: Mas,
0: aí se espanta, se decepciona. Ele poderia ter desenhado uma loira e você não é loira.
1: Não, não. É verdade. A voz engana, né, Tiago? É, a voz engana.
0: Um dia eu tava fazendo o programa o programa Patrulha, e o cara entrou aqui pra me conhecer. Aí quando desligaram o microfone, disse: oxe, eu pensei que esse cara brabo era um homem, é um palhaço, ele não disse? Ele pensou que era um homem, bicho, era o palhaço que tava metendo a lenha, tá entendendo?
1: É, pra você ver.
0: O rádio, ele engana muito. Ele engana muito.
1: É, morena, 1,70, pra vocês não se enganarem.
0: Se quando ele chegasse aqui, se ele tivesse com o olho inchado, você tinha deixado ele entrar?
1: Você disse que eu fiquei mais bonita com o olho inchado. Eu ia até deixar um enxame de abelha que tava lá perto de casa, porque, né?
0: Deixa! Valeu, Daiane Melri. Bom programa, amiga. Bom programa. Você vai estar até 5 da tarde?
1: Não. Até 6, até 5 a gente tá ligadinho no Auto Estação. De 5 às 6 é aquele forrozinho das antigas, aquele forró da atualidade. Você gosta de forró?
0: Gosto.
1: Você gosta de dançar forró?
0: Eu gosto, mas assim...
1: Não, é porque ele não chama, viu? Ele já disse, ele não chama. Ele é tímido.
0: Eu tenho vergonha.
1: Ele é tímido. Ô,
0: Daiane, você não é da época de corte, não. Já levaste muito corte, Joselita?
1: Eu nunca pedi.
0: Você sabe o que é um corte, não
1: sei.
0: Sabe? Você já teve corte também, Tiago? Não, pega bem ligeirinho pra ter ido embora. Daqui a pouquinho a gente leva um carão.
2: Rapaz, não, diga aí, agora eu fiquei curioso.
0: O corte é o seguinte, de primeiro tinha as danceterias e bailes. A gente se preparava pra um baile. As lojas vendiam muita roupa, perfume, calçados. O tempo que a gente ia pra um baile, aí chegava lá as moças, as jovens ficavam esperando os homens chamar pra dançar, Tiago. Aí às vezes a gente chamava. Peraí, quem é com essa paralela? Não, porra, entre vocês dois aqui?
1: Ele com ciúme.
0: Falta de educação. Falta de educação. Aí ficava as moças esperando os rapazes chamarem pra dançar. E os rapazes tinham os tímidos e os apressadinhos.
2: Olha aí.
0: Só que muitas das vezes, quando o rapaz chamava e a moça não queria, chamava-se, levou um corte.
2: Eita.
1: É verdade, fazer que nem o meme. É verdade.
2: Não é? No meu tempo, o nome disso aí era fora. Eita, levasse um
0: não,
2: fora.
0: A gente era corta, a gente era corta.
2: Mas existia o corte,
1: é porque, né? Olha, hoje é o dia que combina demais com a Hamilton França.
2: É.
1: TBT.
2: Hoje é o dia do TBT, homem.
0: Olha, fui embora. Eu tava esquecido. Você é dois amigos da onça. Valeu, Jota Luna. Valeu! Não, Dayana, não bota, bota o
1: Romero.
2: Bota
1: tá
2: água no chão. Rapaz, mas agora
1: não, eu tava. É nostalgia.
2: Deixou ele triste.
1: É coisa antiga.
2: Ele agora ele ficou triste. Ah, murchou.
0: Mandou
2: ele
0: embora.
2: Agora ele murchou.
0: Você não mata tesão da Feb. Tchau, a gente volta amanhã.

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1: 2:06. 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

É isso aí, eu tô chegando por aqui, chegando nessa quinta-feira de TVT, minha gente. Estamos chegando por aqui, Hamilton França saindo aqui feliz da vida, né, Hamilton? É, minha gente, ele tá feliz. Você tá assim. Quinto aqui no nosso Alto Estação. Tchau, Hamilton. Tchau, Joselito, Luna Produções. Minha gente, hoje quinta-feira, 3 de setembro de 2026. Hoje é um dia muito especial. Por quê, Daiane? Porque a gente tá vivo, porque a gente acordou. Estamos bem. É isso que importa, viu? Se você aí do outro lado do rádio tá chegando agora, seja muito bem-vindo. A partir de agora tem eu, Daiane Melry, até às 5 da tarde, na verdade, com o nosso Estação Forrozeira de quinta-feira. E como vocês já sabem, hoje é dia de TBT, hoje é dia de extravasar, hoje é dia de deixar a alegria lá em cima. É isso mesmo. E você aí do outro lado do rádio é meu convidado, viu? Hoje tem premiação, tem novidades que vocês vão amar. Então não sai daí. Vai mandando o teu alô através do nosso WhatsApp, que é o 819-8785-5687. Deixa aí o teu pedido musical e vem curtir essa quinta-feirona comigo. Até às 5 da tarde vou estar te fazendo companhia. Vamos começar bem? Vamos dançar? Vamos começar com alegria? É, Joelma!

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lembram amor. E tem músicas que lembram lugar, fase. Tem cheiro que lembra alguém. Tem fotografia que faz a gente sorrir. E ao mesmo tempo agradecer por ter vivido aquilo. E hoje eu quero te convidar a fazer uma coisa. Não olhe para o seu passado apenas com saudade. Olhe com gratidão. Porque aquela pessoa que você era já fez o melhor que podia com aquilo que sabia. Você errou, acertou, caiu, levantou, chorou, sorriu e olha você aqui, mais forte, mais madura, mais experiente, talvez até com algumas histórias que dariam um livro. Então nesse TBT, escolha uma lembrança bonita e celebre. Coloque aquela música que marcou sua história, aumente o volume e deixe o coração viajar um pouquinho. Porque o passado não é um lugar para morar, é um lugar para visitar, agradecer e seguir em frente. E se hoje você tem novas histórias para contar, é porque a vida continua te dando motivos para criar novos TBTs. Então, bora viver, minha gente! Porque daqui a alguns minutos, daqui a alguns segundos, alguns anos, o dia que a gente tem é hoje. E hoje também vai virar uma lembrança. Então aproveite o hoje, aproveite sempre que puder. Se você for olhar para trás, olhe para aqueles dias que você foi forte, mesmo quando não tinha motivos para ser.

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1: É isso aí, estamos de volta aqui com o nosso Alta Estação de quinta-feira. Hoje, quinta-feira de TBT, muita música boa pra tocar. Vocês já lotando aqui o nosso WhatsApp. Muito bem, viu? É bom demais ter vocês por aqui. Pra você participar comigo nessa tarde de quinta-feira, você deve mandar um WhatsApp. Eita, quase que não sai. É o 819-8785-5687. Deixa o teu alô aí, manda a sua mensagem. Faz como ele que já chegou por aqui. É o Diego Negão, ele que quer ouvir música hoje com Simone Mendes. Muito bem, Diego, a gente vai ouvir com certeza. Mais mensagem chegando por aqui, essa vem lá de Taquaritinga do Norte. E ela diz o seguinte: boa tarde, minha amiga, aqui é Carla Alves de Taquaritinga. Hoje quero ouvir a música Foi Deus, de Maninho Vaqueiro, e ofereço para o meu esposo, para os meus filhos, para você e todos que estão ligadinhos na melhor da região. Estamos aqui costurando, ligadinhos na rádio mais top e com a melhor locutora. Olha, minha gente, vocês me deixam assim nostálgica, viu? Muito obrigado por esse carinho, Carla. Um abraço aí em toda a sua família, tá certo? Seja bem-vinda aqui às tardes da nossa, do nosso Alta Estação. Se sinta bem, com certeza irei tocar a sua música nessa quinta-feirona, tá certo? Olha, mais mensagem chegando por aqui, na verdade, mais áudio. Ele que já marca presença por aqui. Boa tarde, David Costa.
2: Boa tarde, Daiane. Boa tarde a todos da Rádio Estação Sati. Já que hoje quintou e é TBT.
1: Sim, me conta.
2: Toca pra gente escutar uma das antigas com KLB.
1: Eita!
2: O nome da música, Ela Não Está Aqui.
1: Sim.
2: Ofereço a você, a todos os ouvintes que estão na escuta do programa. Aqui quem fala é David Costa, da Rusqueira Campos, bairro Centro.
1: Nostalgia, viu, David? É, minha gente, KLB nessa época, eu era um adolescente, vocês sabem, né? Amorzinho de adolescente é bom demais. É bom relembrar, né? Então vamos curtir com certeza KLB pra gente relembrar. É, como ele disse, hoje é dia de TBT, hoje é dia da gente viajar no tempo. Você que tá costurando, você que tá na máquina, se liga nas letras das músicas, viaja um pouco, tira aquela preocupação da cabeça, tenta distrair, vai costurando aí, mas vai viajando. Volta na época dessas músicas que vão ser tocadas, aproveita para desacelerar um pouco, não o pé, viu? Você que tá costurando, continua acelerado aí, desacelera um pouquinho a mente e viaja através das músicas, tá certo? Esse é o meu convite para você hoje, nessa tarde de quinta-feira. E agora a gente vai curtir música. Simone Mendes foi o pedido aí do nosso amigo Diego Negão.

0: agradecer. Você já agradeceu hoje pelo fato de você estar respirando? É, minha gente, se vocês pararem para pensar agora, nesse exato momento, tem pessoas que não conseguem respirar sem aparelhos. Forte, né? Mas é verdade. Pois é, então começa aí agradecendo, vai agradecendo mesmo com as dificuldades, vai agradecendo mesmo com a tristeza, mesmo com essa saudade às vezes que aperta de alguém ou algo ou algum lugar. É, você deve agradecer. Quanto mais você agradece, mais coisas boas vão acontecendo. Deus não se agrada de pessoas ingratas. Então vai agradecendo pelo que você já tem para que coisas boas venham a acontecer na sua vida, tá certo? Olha, e começando a nossa quinta-feira de TBT, para deixar vocês mais animados. É, minha gente, continua essa semana, isso mesmo. 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Deixa o teu alô, deixa também o teu nome e faz o teu pedido musical, tá certo? Eu vou para um breve intervalo e na volta eu volto com a participação do ouvinte. Então, não sai daí.
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1: É isso aí, estamos de volta aqui com o nosso Alta Estação. Hoje, quinta-feira, Ana, você que está aí no Moda Center, você que está no carro, você que está chegando em Santa Cruz do Capibaribe, você está sintonizado na 88,9. O Alta Estação, é, minha gente. Hoje, quinta-feira, dia de TBT, dia de viajar no tempo através das músicas. E os ouvintes muito afiados já mandando aqui os seus pedidos. Você aí do outro lado do rádio também pode mandar através do nosso WhatsApp. É o 819-8785-5687. Deixa o teu alô aí, deixa o teu pedido musical. Me conta aí que música marcou uma época da sua vida e você guardou assim na memória. Me conta aí, vai. Vai lá no nosso WhatsApp 819-8785 e manda aí o seu pedido musical. Faz como ele, o cara que mais tá sofrendo em Santa Cruz do Capibaribe é a dor de amor, minha gente. Não é dor de corno que nem a Milton França diz, não. É dor de amor, né? Um amor não correspondido, um amor que vem maltratando ele. É o nosso querido amigo Matheus Costa. Boa tarde. Boa tarde, Matheus.
2: Boa tarde, minha querida Daiane. Boa tarde a todos aí da Rádio Estação. Foi possível, toca um brega aí de Evaldo Freire.
1: Eita.
2: A voz do prisioneiro.
1: Sim.
2: Ofereço pra todos da Rádio Estação, pra meu tio Afonso.
1: Certo.
2: Toca aí que eu tô tomando uma, depois de uma gaia.
1: Meu Deus.
2: Pra escutar agora Estação do Brega.
1: Sim.
2: E agora, Daiane, depois tem um forrozeiro também pra nós escutar.
1: Verdade.
2: Depois nós escutar até a Rádio do Brasil, gente, que eu tô revoltado.
1: É isso mesmo, Matheus. Pelo menos você distrai, fica aí bem informado o que está acontecendo em todo mundo. Muito bem, Matheus. Muito obrigado pela sua audiência, pela sua mensagem. Pegue leve aí nessa cachaça, viu? Mais mensagens chegando por aqui. Boa tarde, José do São Miguel. Toca uma música com WS. Ninguém vai separar. Ofereça a todos os ouvintes. É isso mesmo, minha gente. É isso mesmo. Então a gente vai ouvir sim, com certeza, tá certo, José? Uma ótima tarde de quinta-feira pra você. Deixa o som aí ligado no talo, que daqui a pouco eu vou estar tocando a sua música. E você aí do outro lado do rádio que não participou ainda, ainda dá tempo, viu? Então corre lá, manda sua mensagem, deixa o seu alô lá no nosso WhatsApp. E você aí de casa que quer economizar, quer aí preencher o seu armário, fazer aquela feira pra deixar o final de semana assim mais agradável, o nosso amigo Tiago tá lá no Atacadão e vai nos contar tudo o que está acontecendo e as promoções que está rolando, não é isso, Tiago?
3: 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Esse é o Giro no Comércio e eu retorno com você aí, Daiane Melri, no programa Alta Estação, aqui da Rádio Estação 88.9. É com você, Daiane, forte abraço.
1: Obrigada, Tiago, um abraço pra você, é isso aí, você aí de casa que quer economizar, dá um pulinho lá no Atacadão, tá certo? Agora 2h52 da tarde, a gente segue com muita música e o pedido do ouvinte, Wesley Safadão.

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1: 3:02.
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1: Voltamos por aqui, viu? Agora 3:07 da tarde e o nosso WhatsApp está bombando, vocês lotando aqui de mensagens. Que coisa boa! 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Peraí, deu um branco. 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E agora vamos para o nosso WhatsApp. Muita mensagem chegando por aqui. Chegando mensagem de José. É o José Júnior. Ele que é lá da Malhada. Ele colocou o seguinte: boa tarde, sou José aqui da Malhada e queria pedir uma música de Legião Urbana, Vento no Litoral, oferecer para minha esposa, meus filhos e todos na escuta da Rádio Estação. Muito bem, José. Você já está participando. Um abraço aí em toda a família, tá certo? Fica ligadinho que daqui a pouco vou estar tocando aí a sua música, tá bom? Mais mensagem chegando por aqui. Boa tarde, Daiane. Gostaria de ouvir uma música com Roupa Nova. Sou Gil do São Miguel. Um cheiro, gata. Muito obrigada, Gil. É, ele disse que o nome da música pode ser Seguindo o Trem Azul. Muito bem, a gente vai ouvir sim, viu? Hoje é dia de TBT e nada melhor do que relembrar, né, minha gente? E vocês sabem brincar muito bem disso, viu? Muito bem. Chegando mais mensagens de áudio por aqui, vamos ouvir? Boa tarde, meu bem.
2: Boa tarde, Daiane. Aqui é Luciano de São Domingo. Ô, Daiane, toca pra mim
1: sim.
2: A música de Gustavo Lima.
1: Certo.
2: Toca só uma música, pode ficar aí a seu critério, dessa música bonita que ele tem hoje em dia, que eu não sei de uma delas. Para oferecer a você, para minha filha, para meu filho, para meu esposo, para todos os ouvintes. Um cheiro, minha linda, e uma boa tarde. Que Papai do Céu lhe abençoe, sempre.
1: Amém, meu amor, um cheiro para você. Essa é Dona Luciene, que está lá em São Domingos. Um cheiro para a senhora, viu? Uma tarde de quinta-feira aí, bem abençoada. Então a senhora já pode aí aumentar o som, pois aí vai uma música dele, uma dessas músicas que ele canta e encanta com sua voz, né? Gustavo Lima, agora são 3:11.

0: isso aí, essa música aí que nos faz desacelerar de verdade, né? Essa música, ela é muito linda e ela tem uma história bem interessante. É que, inclusive, esse mês, essa música completa a minha idade, no mesmo mês que eu faço aniversário. 35 anos. Ela foi composta aí no ano de 1991, no álbum Ver. E essa música nasceu de uma experiência muito pessoal de Renato Russo. Segundo a biografia oficial de Legião Urbana, Renato compôs Vento no Litoral para Scott, seu ex-namorado americano, depois que Scott retornou aos Estados Unidos após passar alguns meses no Brasil. Por isso a letra tem aquele sentimento tão profundo de saudade, separação e a tentativa de seguir em frente, né? E o mar e o vento funcionam quase como um lugar onde Renato tenta colocar para fora aquilo que está sentindo. Pois é, essa música aí que esse mês, junto comigo, completa aí 35 aninhos. Isso mesmo. E você aí do outro lado do rádio, ligadinho comigo e sabendo dessas informações, minha gente. Olha, eu vou para um breve intervalo. É aquela pausa para hidratação. Aquela famosa pausa para hidratação. Você aí do outro lado do rádio é meu convidado a ficar ligadinho comigo até as 5 da tarde. Então não sai daí que eu volto rapidinho.
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0: Roupa nova, seguindo no trem azul. E por aqui a gente segue, mas no nosso Alta Estação de quinta-feirona. E você aí do outro lado do rádio é o meu convidado e a minha convidada para participar juntinho comigo nesse dia de hoje, viu? Através do nosso WhatsApp é o 819-8785-5687. Tanta mensagem, minha gente, tanta mensagem linda chegando por aqui. Muito obrigado pelo carinho de vocês, tanto aqui no WhatsApp, como também lá no meu Instagram. Chegando muita gente, seja todos muito bem-vindos e bem-vindas. Eu fico muito feliz com esse carinho de vocês comigo, tá certo? Mas agora eu vou correr aqui para tentar ler o máximo de mensagem que eu puder, pois tem muita mensagem, muita mesmo. E como vocês sabem, né, a hora ela é minha inimiga, 3:30 da tarde. Então, vamos correr para o nosso WhatsApp, mandando um abraço aí para todos da Geração Fitness, que está ligadinha aqui comigo, viu? Um abraço para vocês que estão trabalhando, estão acelerando aí na máquina e estão aqui curtindo muita música boa nessa tarde de quinta-feirona. Um abraço também para Beto do Doce, ele que já marca presença aqui comigo. Um abraço para você, Beto. Todos lá do Mercadinho Nova Morada, o meu amigo Paulo Mestre, um cheiro pra vocês. É isso aí, muita gente boa chegando por aqui, ó, muita mensagem, inclusive. Boa tarde, Daiane, gostaria de ouvir a música Eu Te Seguro com Zé Vaqueiro, Simone do São Miguel. Muito bem, Simone, muito obrigado pela sua mensagem, pela sua audiência. Essa música aí que é também da nossa querida Alcione, ela que ama essa música, não tem como não lembrar dela, né? Mais mensagem chegando por aqui, esta é áudio, viu? Então vamos ouvir. Boa tarde, meu bem.
1: Boa tarde, Afonso Domingo. Queria escutar com Livion Play, com Bon Jovi. Vou oferecer a todos que estão na escuta.
0: Certo, muito bem. Muito obrigado pela sua audiência. A gente vai correr para dar tempo de tocar a música de todo mundo, não prometo. Mas vou fazer o máximo que eu conseguir aqui, tá certo? Pois tem muita, muita mensagem mesmo. Mais mensagem chegando por aqui. Oi, Dai! Ela esticou aqui o Y e se eu for continuar não vai dar tempo. Boa tarde, toca Sandy Júnior, A Lenda Dessa Paixão. Manda para o salão aqui da Garota Conectada e pro meu gostoso, lindo, maravilhoso esposo. Eita! É o Júnior, um cheiro, Grazi aqui. Muito bem, ó, tá vendo? Grazi aí mandando um cheirão pro seu lindo, maravilhoso esposo Júnior. Grazi, você é uma figura, viu? Um cheiro pra você e todos que estão aí no salão Garota Conectada. A galera aí que tá trabalhando e tá ligadinha aqui comigo. Vocês são abençoados, viu? Ter uma figura como Grazi aí com vocês é bom demais, né? É animação na certa. Mais mensagem chegando por aqui. Boa tarde, minha bênção. Toca aí Lábios Divididos. Aqui é Luan do São Miguel. Luan, bênção. Muito obrigada pelo seu carinho e audiência. Chegando por aqui também a minha querida Manu, a minha preciosa. Ela que marca presença comigo a tarde inteira, viu? Ela só desliga quando eu saio. Boa tarde, Manu.
2: Boa tarde, preciosa. Já que é dia de TBT, toca pra mim. Fica com Deus, com um sorriso maroto.
0: Eita, essa
2: aparece
0: é boa
2: pra todos que estão ouvindo essa rádio maravilhosa e pra você. Cheiro.
0: Um cheiro, Manu. Ela que está lá no bairro Malaquias Cardoso. Um cheiro pra vocês que estão aí nesse bairro, tá certo? Mais mensagem chegando por aqui. Boa tarde.
3: Boa tarde, minha amiga. Olha, coloca uma música aí. Se ninguém pediu ainda, tu coloca aí.
0: Sim.
3: Minha Brasília Amarela.
0: Eita.
3: Com
0: Mamonas Assassina.
3: Os Mamonas.
0: Muito bem. Olha aí, ele mandou foto aqui, ó. À frente da rádio, tá ali minha motinha, a motinha de mamãe. É, minha gente, me descobrindo por aqui, né? Um abraço pra você, muito obrigada pelo carinho e pela audiência de sempre. Mais áudio chegando por aqui, boa tarde.
4: Aqui é Carlos Cidio Macedo, do Cabela Vigilância. Deixa eu tocar com a música com o Chica Banda. E participação do vai ter o jantado. Valeu, tá dando essa data de volta.
0: Muito bem, então por aqui a gente segue. Um abraço pra você também. Vamos curtir música? Vamos curtir Zé Vaqueiro, Eu Te Seguro?

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1: Alta Estação de quinta-feira, agora 3h46 da tarde. Como eu digo, né? Essa hora é inimiga da gente, minha gente. A tarde passa voando e por isso a gente vai correr aqui para o nosso WhatsApp. Você ainda não participou? Corre que ainda dá tempo. O telefone é 819-8785-5687. 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Amanhã às 16h vai ser sorteado e a gente vai saber quem foi o ganhador ou a ganhadora. 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Vai mandar sua mensagem no nosso WhatsApp, pedir a sua música e se identificar pra gente saber de onde você está falando, tá bom? O telefone pra você participar é 819-8785-5687. Agora a gente vai ouvir aqui as mensagens do ouvinte, que tá chegando aqui muita mensagem, então vamos correr pra o nosso WhatsApp. Boa tarde!
2: Boa tarde, aqui é a Larissa de São Domingos.
1: Certo.
2: Quero ouvir uma música de Charlie Brown Jr. Qualquer uma. Oferecer para o salão Juntos e Misturados e quer participar do sorteio.
1: Você já está participando, meu bem. Um abraço para todos vocês aí do salão Juntos e Misturados. Aqui a gente também tá juntinho e misturado, viu? Mais mensagem chegando por aqui, o meu querido amigo Eliezer. Boa tarde, Eliezer.
3: Boa tarde, Daiane Melri, Eliezer São Miguel.
1: Muito bem.
3: Coloca Coração de um Vaqueiro com João Gomes e Linha, por favor, valeu. Quero ganhar, viu, o Vale Compra.
1: Bom, né? Um final de semana assim, com R$150 aí em compras pra deixar a gente mais folgado um pouquinho. Mais mensagem chegando por aqui. Boa tarde, gostaria de pedir a música Seu Jorge, Burguesinha ou Céu Azul de Charlie Brown Jr. Muito bem, é isso aí. Esse é o Samuel, ele que está lá aonde não colocou, mas é o Samuel. Então a gente já sabe, já tá participando aqui comigo, tá certo? Mais áudio chegando por aqui, boa tarde.
4: Boa tarde, Daiane. Jaqueline do São Miguel.
1: Muito bem.
4: Coloca pra mim a música de Mani Vaqueiro.
1: Certo.
4: Mega Sena da Virada.
1: Eita.
4: Obrigada.
1: Por nada, meu bem, eu que agradeço. Uma ótima tarde pra você, Jaqueline. Que papai do céu abençoe. Muito obrigada pelo carinho, viu? Eu lhe vi lá no meu Instagram, tá certo? Seja bem-vinda, meu bem. Olha, mais mensagem chegando por aqui. Boa tarde, Daiane. Tudo bem com você? Aqui é o Nego do Pedra Branca. Por favor, toca pra mim Unha Pintada. Desculpe, amor. Ofereço a todos que estão na escuta. Daiane, tá valendo a... Ah, vocês são demais, minha gente. Olha, eu não vou ler não, viu? Eu vou pensar nesse caso. Vamos curtir música, vamos deixar a nossa tarde mais animada com esse grupo que partiu muito cedo, mas deixou um legado de alegria em nossos corações. É o saudoso Mamonas Assassina.
5: É o top de quatro, já vai! 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
1: 4:02.
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2: Popular de Pernambuco, PSB, Republicanos, Federação Brasil da Esperança, Fé Brasil, PT, PV e PCdoB, PDT, MDB. Federação Renovação Solidária, PRD, Solidariedade e DC, JCT 01, primeiro, segundo e terceiro blocos. Duração do áudio 30 segundos.
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1: Estamos de volta aqui com o nosso Alta Estação, agora 4:06 da tarde. Estamos aí já na reta final do nosso Alta Estação de hoje. Hoje dia de TBT, minha gente. E a gente viajando aqui através da música, né? E você aí do outro lado do rádio é meu convidado a ficar comigo até as 5 da tarde aqui pra gente curtir esse TBT maravilhoso. Muita mensagem chegando por aqui, WhatsApp lotado. Eu vou correr pra ler essas mensagens. E você aí é quem ganha prêmio, viu? Pois tá rolando a promoção, onde você vai concorrer aí a um vale-compras no valor de R$150, essa parceria aí da Rádio Estação com Augusto, distribuidora e produtos Mili. Isso mesmo, você aí de casa vai passar o final de semana mais folgado com o armário abastecido. É isso mesmo, e para participar você vai mandar sua mensagem através do nosso WhatsApp, é 819-8785-5687. Manda tua mensagem, pede a sua música, diz de onde você está falando e também vai lá nas nossas redes sociais, Rádio Estação, Augusto Supermercado e Produtos Mili. E assim você vai participar aqui comigo, tá certo? Vamos para o nosso WhatsApp, onde está chegando muita mensagem. Boa tarde!
2: Boa tarde, Ana, aqui é Rony da Malhada.
1: Oi, Rony!
2: Bota um aí de Amazon para nós aí, quero participar do sorteio aí, viu?
1: Muito bem, você já está participando, Rony. Uma ótima tarde para você. Chegando por aqui também a minha Sol, ela que está lá no bairro Santo Agostinho. Boa tarde, Sol.
3: Boa tarde, gatona. Aqui é a Sol do Santo Agostinho.
1: Sim. Gostei
3: de escutar uma música com o Leonardo.
1: Certo.
3: Abandonado por você.
1: Eita.
3: Ofereço as minhas duas filhas, Melry e Eloá.
1: Certo.
3: E ofereço a você e todos os ouvintes. Tenha uma
1: muito
3: boa
1: bem.
3: Tarde.
1: É isso aí, Sol. Obrigado pela sua audiência de sempre, viu? A Sol que tá sempre ligadinha aqui comigo. Chegando mais mensagem por aqui. Boa tarde, Daiane. Gostaria de pedir música com Fábio Júnior. 20 e poucos anos. Ah, só esqueceu de me dizer o seu nome, viu? É o final do telefone 1413. Não me disse aí o seu nome. Vai deixando o seu nome aí pra mim, tá certo? Pra você concorrer também à promoção. Boa tarde, Daiane. Toca a música de José Augusto e oferece para todos que trabalham na Multifios. É o meu amigo José Hildo, ele que tá ligadinho aqui comigo. Um abraço a todos aí que fazem a Multifio, viu? Um cheirão aí para vocês. Chegando por aqui a minha Ró. Boa tarde, meu bem.
4: Boa tarde, maravilhosa. Quero pedir a música de José Augusto.
1: Certo.
4: Para oferecer a Iris Anthony, todos que estão ouvindo, e a vocês. Quero concorrer, tá? O sorteio, um cheiro.
1: Já está concorrendo, meu bem. Um abraço pra você, um abraço a todos aí com você, tá certo? Olha, mais mensagem chegando por aqui. Boa tarde, é Solange da Malhada. Quero pedir música de Zezé de Camargo e Luciano. Ô, meu bem, pode deixar, viu? Vou tocar sim. Um cheiro aí pra você, Solange. Um abração aí a todos que estão ligadinho, viu? Todos aí da Malhada. Um abraço aí pra vocês. Muito obrigado pela audiência de vocês. E chegando ele que está lá em Lagoa de Pé. É o nosso amigo Sinani. Boa tarde, Sinani.
5: Daiane, boa tarde. Aqui é Sinani de Lagoa de Pedra. Tá com Eduardo Costa. Ofereço a todo que escuta o seu programa.
1: Muito bem, Sinani. A gente vai tocar sim, viu? Um abraço pra você, bem grandão. Mais áudio chegando por aqui. Boa tarde.
6: Boa tarde, Daiane. Aqui é o Rodrigo São Domingo. Tocar em Raça Negra pra quem? Pra todos que estão na estação.
1: Muito bem, o dono da voz, ele tem uma voz de locutor aí, viu? Boa tarde pra você, um abração. Boa tarde, é Alice do São Miguel. Queria a música de Amado Batista. Ofereço para o meu esposo e meu pai, Alice. Um cheiro para você, Alice. Muito obrigado pela sua audiência e participação aqui comigo, tá certo? Mais mensagens. Boa tarde, Daiane. Coloca a música Pontes Indestrutíveis, de Charlie Brown Jr. É o Jefferson de São Domingos, um abraço. Um abraço pra você, Jefferson, ele que sempre marca presença comigo aqui. Um cheiro a todos que estão aí em São Domingos, que estão ligadinho comigo, tá certo? Então vamos de música? Vamos pra esse pedido aqui, ó, essa pedrada.
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0: É isso aí. Essa música aí de Amazã, é, minha gente, esse cara que ficou marcado no forró nordestino, não é isso? Olha, por aqui já são 4h21 da tarde, como eu digo a vocês, a hora ela voa, viu? É isso mesmo. Então vamos para o nosso WhatsApp, você aí do outro lado do rádio que tá mandando mensagem, eu te peço só um pouquinho de paciência que eu vou chegar na sua mensagem, viu? Olha, chegando por aqui, Érica, boa tarde, sou Érica do São Jorge, toca A Janela com Roberto Carlos. Um cheiro pra você, Érica, muito obrigado pela sua audiência de sempre, viu? Ela que sempre tá aqui comigo. Chegando mais mensagem por aqui, boa tarde.
1: Boa tarde, Daiane, passa aí tudo que você quiser de Luan Santana, ofereço para
0: sim
1: todos os ouvintes.
0: Certo.
1: E como é que eu encontro... É no Instagram e no Facebook. Eu vou encontrar o homem lá do mercado. Eu agora fugiu, faço que nem você, da memória.
0: É no Instagram, viu? É Augusto Distribuidora. Porém, no Instagram você vai procurar por Augusto Supermercado e vai lá seguir, tá certo? Olha, mais mensagem chegando por aqui. Boa tarde, Daiane. Sou Diana. Estou ouvindo a estação aqui na Vila do Amor. Gostaria de ouvir... Batista Lima, não é só um tchau. Para todos os ouvintes, gostaria de participar... dos prêmios, obrigada. Um cheiro pra você, meu bem. Você já está participando, viu? Amanhã é que a gente sabe quem foi o ganhador ou a ganhadora. Então vai participando aí, tá certo? Mais mensagem chegando por aqui. Boa tarde, aqui é Manuelson do bairro da Moda. Queria ouvir a música com Bartô Galeno, Saudades da Rosa. Muito bem, muito obrigado pela sua participação de sempre, vocês que estão sempre ligadinho aqui comigo. Chegando por aqui, ela que não fica de fora um só dia, é a Silvana. Boa tarde, meu bem.
2: Boa tarde, Dai. Silvana de São Cristóvão.
0: Certo.
2: Eu gostaria de ouvir a música de Carta de Baralho.
0: Certo.
2: Do amor que eu te dei. Pra você e seus ouvintes.
0: Muito bem. É isso aí, minha gente. É o ouvinte participando comigo aqui, viu? Nessa tarde de quinta-feirona, tarde de TBT, né? E a gente segue por aqui com muita participação. Teteca também tá por aqui, tá pedindo música. Mais mensagem chegando. Oi, minha linda, boa tarde. Quero pedir a música Janeiro a Janeiro. E quero dedicar a minha mãe Rosa, meu filho Anthony e a todos os ouvintes. Muito obrigado pela sua participação, pelo carinho. Já tá dedicado, viu? Então vamos curtir música? Raça Negra, Cigana.

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1: Olha, eu estava muito longe e de repente apareceu você.

0: Batista, ele cantando acústico aí, pensando em você. Que voz, né, minha gente? É isso mesmo. E por aqui a gente segue com muita música, muita participação. Você aí do outro lado do rádio concorrendo aí a um vale compras de um valor de R$150. Isso mesmo, é uma parceria da Rádio Estação com Augusto Distribuidora e também produtos Mili. Para você participar, é só mandar o seu WhatsApp para o telefone 819-8785-5687. A gente tá aqui já na reta final. Minha gente, muita participação, então vocês vão me perdoando aí. Tem muita música que eu não toquei, aliás, tá acontecendo isso todos os dias. Eu de coração fico triste, porque eu também sou ouvinte, eu sei como é a gente ficar esperando a música e acabar ela não tocar. Mas é que tem muita, muita participação, por isso eu vou correr aqui para o WhatsApp para ler as mensagens de vocês, que é muito importante. Chegando por aqui, mensagem. Boa tarde, Daiana. Aqui é Petinha Silva, do Polispacas. Queria escutar uma música de Ney Mato Grosso. Ontem eu tive um pesadelo. Primeira vez que participo. Olha, que coisa boa. Seja muito bem-vindo, viu, Petinha? Todos os dias estamos por aqui. Venha participar mais vezes, tá certo? Mais mensagem chegando por aqui. Boa tarde, Daiana. Meu nome é Cláudia. Gostaria de ouvir um louvor com Aline Barros, para oferecer a todos que estão na escuta. Um cheiro para você, Cláudia. Muito linda, por sinal, viu? Parabéns. Ela ao lado do esposo, eu acredito que seja. Deus abençoe vocês. Muito obrigada pela participação. Venha sempre por aqui, tá certo? Mais mensagem chegando. É ela, minha gente. Sivoneide, ela que está sempre coladinha comigo. Boa tarde, Daiana. Aqui é Sivoneide do Bela Vista. Por favor, toca uma música Por Causa de Você, de The Fever, é isso? É, pra você e todos os ouvintes, muito obrigada, meu amor, um cheiro pra você. Dona Ivonete chegando por aqui, boa tarde, meu bem.
1: Boa tarde, Daiana, aqui é Ivonete São Miguel. Eu queria ouvir José Augusto, pode ser qualquer um.
0: Ouvimos.
1: Ofereço a você e a todos que estão na escuta.
0: Um cheiro, muito obrigado pela sua participação de sempre, ela que tá sempre comigo, viu? Mais mensagem chegando por aqui, boa tarde.
2: Boa tarde, aqui é Mary do Bela Vista.
0: Sim.
2: Gostaria de curtir uma música de Natanzinho.
0: Certo.
2: Também de participar do sorteio. Obrigado.
0: Já está participando, Mary, um cheiro pra você bem grandão, tá certo? Mais mensagem chegando por aqui. Boa tarde, Daiane, na escuta do Alta Estação pela segunda vez e já sou fã. Parabéns, sucesso sempre. Muito obrigada, meu bem. Que papai do céu te abençoe, que esse sucesso seja nosso, viu? Um cheiro pra você, o meu amigo Hugo. Um abração aí pra você, tá bom? Mais mensagens. Boa tarde, aqui é Thalita do São Miguel. Gostaria de pedir uma música com Tarcísio e também pra participar do sorteio. Minha gente, quanto eu mais leio mensagem, mais chega mensagem. Thalita, meu bem, um cheiro pra você bem grandão e já está participando, viu? Mais mensagens. Boa tarde.
3: Boa tarde, Daiane Afonso Domingo. Troca com Tropicália Preta de Cores, pra oferecer a todos que estão na escuta.
0: Muito bem, seu Afonso, um cheiro para o senhor bem grandão. Muito obrigado pela audiência. Mais mensagem por aqui, boa tarde.
4: Tarde, gatinha, Adriana do São Miguel. Bota para mim, Brasa do Forró.
0: Eita, forrozão, né? Um abraço para você, uma ótima tarde de quinta-feira. Boa tarde.
5: Boa tarde, Daiane, que eu gostaria de ouvir uma música de
0: Sim.
5: Astro Escolete.
0: Certo.
5: E aqui é Elisete do bairro São Miguel.
0: Elisete, um abraço para você, um cheiro bem grandão, viu? Muito obrigado pela sua audiência. Mais mensagem chegando por aqui, boa tarde.
6: Boa tarde, amiga Daiane, que é o Paulo, 54 etapa. Daiane, eu queria
0: Oi, Paulo,
6: a carta de baralho, toda a mão DJ, valeu?
0: Valeu.
6: Fez pra Bigode, Tonho, Formiga, Bastião, Soneco e Celso.
0: Sim.
6: Valeu?
0: Valeu.
6: Pra nós aí, os galhos da Malha do Mês, tá seu programa, valeu, minha amiga?
0: Valeu.
6: A carta de baralho, valeu? Se o seu programa aqui, entendeu? É nóis, os galhos da Malha do Mês.
0: É nóis, Paulistinha, um cheiro pra você, muito obrigado pela sua audiência, valeu, viu? Mais mensagem chegando e essa vem lá da Palestina, boa tarde.
7: Boa tarde, Daiane, sou Jana da Palestina.
0: Oi, amor.
7: Gostaria de ouvir a música, uma música de Thalita Mel, Melzinho, certo. Vou oferecer pra minha filha, Lívia, que ela...
0: Eita, interrompeu aqui, peraí.
7: Ela ama essa música, meu esposo Levi, certo. Quer participar do sorteio do Augusto Supermercado.
0: Já está participando, um cheiro na pequena Lívia. Um abraço para você, Jane. Muito obrigado pela audiência, viu? Mais mensagem chegando por aqui. Boa tarde, Daiane. Aqui é Cris. Por favor, toca a música de Catedral e coloca meu nome no sorteio, por favor. Já tá colocado, meu bem. Você participando e já estando aqui juntinha comigo nesse sorteio, tá certo? Mais mensagem chegando, boa tarde.
8: Boa tarde, Daiane Melo. Aqui é Adriel do Centro.
0: Sim.
8: Bota uma música de Chitãozinho Chororó.
0: Certo.
8: Pra gente curtir e participar do sorteio da Augusto Supermercados.
0: Muito bem. É isso aí, você já está participando, Adriel, um abraço pra você. E agora a gente vai curtir música, Charlie Brown, Pontes Indestrutíveis.
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Alexandre Avião. Essa vai pra pequena Lívia, que tá lá no bairro da Palestina. Minha gente, se eu ficasse aqui com vocês até as 10 da noite, ainda não daria tempo de tocar todos os pedidos. Pois é, minha gente, ficou muito pedido pra atender. Vocês me perdoem de coração. Eu fico impressionada com o carinho de vocês, de tirar um tempinho ali pra mandar uma mensagem, pra participar, pra me fazer companhia aqui. Isso é bom demais, de verdade. Mas, infelizmente, a gente tem que cumprir o horário e agora já tá aqui na reta final. Estamos aqui no finalzinho do nosso Alta Estação de quinta-feira. Esse dia maravilhoso, esse dia incrível, essa tarde perfeita de estar aqui juntinho de vocês. Vocês coladinho com a gente aqui. Eu fico imensamente grata. Quanto mais eu leio mensagem, ainda chega mensagem. Tentei ler todas, mas ainda tá chegando mensagem por aqui, ó. Boa tarde, Dayana. Aqui é Driele, do Bela Vista. Gostaria de participar do sorteio. Meu bem, você já está participando, tá certo? Ó, mais mensagem chegando. Oi, boa tarde. Sou Elaine. Queria participar do sorteio e queria ouvir música com Edson Gomes. Elaine, meu bem, muito obrigado pela sua participação. Não vai mais dar tempo de tocar música. Vou sim ficar devendo muita música a vocês. Me perdoem de coração. Que papai do céu abençoe vocês. Que... Minha gente, eu não sei nem o que dizer, eu não sei nem as palavras certas para falar em forma de agradecimento a vocês por esse carinho, por essa audiência maravilhosa, vocês fazendo assim a minha tarde ser incrível. É, a gente fica aqui dentro do estúdio e acaba que a gente fica, será que eu vou ficar só? Mas esse calor que vem de vocês, essa atenção, esse carinho, essas mensagens fazem a gente se sentir assim presente aí juntinho com vocês, tá certo? Muito obrigado pela audiência de hoje, vocês foram incríveis. Já estão todos aqui anotadíssimos no meu caderninho. Amanhã tem sorteio, vai participando também para continuar concorrendo, tá certo? É, daqui a pouco tem o Estação Forrozeira, eu vou só ali e volto daqui a pouco pra gente curtir muito forró bom. Então já vai mandando aí sua mensagem para vocês que estiveram comigo no Alta Estação de hoje, de quinta-feirona. Muito obrigado, que papai do céu abençoe. Amanhã, a partir das 14h, tô aqui novamente com o nosso Alta Estação de sexta-feirona. Vocês aí do outro lado do rádio, muito obrigado. Vou encerrar agora com um louvor em forma de agradecimento a vocês, a papai do céu. Quero dedicar a minha mãe que está lá na pilotagem, ali na Rota do Mar, ao meu tio que está lá em Arapiraca, minha tia que está na Vila do Socorro, todos esses ouvintes maravilhosos, a irmã Creuza que está lá na Palestina. Sintam-se abraçados por mim, um cheiro bem grandão. E eu volto amanhã a partir das 14h, viu? Mas não sai daí, deixa o rádio sintonizado, que eu vou só ali e volto pra gente curtir muito mais com Estação Forrozeira.

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1: 4:59.
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1: É isso aí, já estou por aqui, já estou de volta no nosso Estação Forrozeira. Hoje, quinta-feirona, agora são 5h05 da tarde e eu te convido a aumentar o volume, pois a partir de agora a gente vai curtir aquele forrozinho que a gente ama. Você que tá saindo do trabalho agora, eu já te convido aí aumentando o som aí no carro. Você que tá com fone de ouvido, você costureira, você costureiro, você que está nos sítios, tá preparando aí a comida dos bichos, né? Seja muito bem-vindo aqui ao nosso Estação Forrozeira de quinta-feira. Olha eu aqui acelerando. Minha gente, vamos começar bem? Vamos dançar forró? A partir de agora, você curte aqui comigo o melhor do forró. Até às 6 da tarde, estarei aqui te fazendo companhia, tá certo? Você que está nas oficinas, no mercado, no Moda Center Santa Cruz, você que está chegando em Santa Cruz, abra aí uma vaguinha no carro, pois eu vou pegar essa carona com você e a gente vai começar assim, ó.

0: É, limão com mel, de janeiro a janeiro. Essa vai pra Iris, que tá lá no bairro Nova Morada. Um cheiro pra você, minha linda. Muito obrigado pela audiência de sempre, viu? E por aqui, chegando mensagem do ouvinte. O ouvinte já chegando por aqui. Você aí de casa, que quer curtir aquele forrozinho, tá com aquela música na ponta da língua? Então manda ela pra mim através do WhatsApp. É o 819-8785-5687. Pede aí a tua música. Música, a gente vai escutar juntinho nesse finalzinho de tarde de quinta-feira, essa quinta-feira abençoada, quinta-feira de TBT, de relembrar, e a gente faz isso muito bem através da música. Chegando por aqui, ela que marca presença comigo todas as tardes, ela que sempre está coladinha aqui comigo. Boa tarde, meu bem.
1: Boa tarde, Daiane. Aqui é o Luciano São Domingo.
0: Sim.
1: O Daiane, toca pra mim.
0: Me diga.
1: No forrozinho.
0: Meu bem.
1: Boa tarde, Daiane. Aqui é o Luciano São Domingo.
0: Sim.
1: O Daiane, toca pra mim.
0: Me diga.

0: bem caloroso nessa quinta-feirona, que sua noite seja linda, abençoada, assim como a senhora é pra mim, tem sido pra mim esses dias, tá certo? Que papai do céu lhe abençoe. E a gente vai curtir, pode deixar, tá certo? Chegando por aqui, minha preciosa que está comigo aqui, coladinhas, juntinhas. É, isso mesmo. É a minha Manu, ela que está lá no bairro Malaquias Cardoso. Ela colocou aqui, boa tarde, mais uma vez, daí toca pra mim, Pelado, com Natan. Oferece pra meu esposo, Léo, e pra todos que estão curtindo o seu programa, cheiro. Cheiro, Manu, obrigada pelo carinho. Por ser tão fiel aqui, por estar todas as tardes aqui comigo, me fazendo companhia, ligadinha aí, fazendo todo mundo escutar, né? Você com sua caixa de som, seu paredão. Olha quem chega por aqui, minha gente. Um finalzinho de tarde pra quem tá no sítio. É bom demais, né, Sinani?
1: Daiane, boa tarde. Aqui é Sinani de Lagoa de Pedra. Tá aí, calcinha preta.
0: Sim.
1: Ofereça a todo que escuta o seu programa.
0: Eita, que coisa boa, Sinani. Um cheiro pra você. Muito obrigado por essa audiência sempre, Sinani. Ele coladinho, minha gente. Esses ouvintes são fiéis demais. É os meus queridos Ouve Love, que estão sempre aqui comigo. Então vamos curtir música. Arrasta o sofá. 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Vamos dançar. 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

0: Já pensou aí uma dor dessa? Você aí do outro lado, prefere ser enganado ou prefere ouvir a verdade? Quando o assunto é essas coisas do coração, fica até difícil da gente ter resposta, né? Muito bem, essa vai para o nosso amigo Sinani, que tá lá em Lagoa de Pedra. Ele que pediu música aí com limão com mel, um cheiro para você, Sinani. Muito obrigado pela sua participação, viu? Chegando por aqui muita gente. O que é isso, hein? Que carinho é esse, minha gente? Vocês são demais. Muito obrigado de coração a vocês. Olha, chegando por aqui, Teteca. Ele que tá pedindo música com Saia Rodada. Sabe qual música Teteca tá pedindo aqui? Enfim, é isso mesmo, Teteca? É isso que eu tô vendo? Um abraço pra você, Teteca. Muito obrigado pela audiência, viu? Chegando por aqui mais mensagem. É de Luan, minha gente. Boa tarde, minha bênção. Toca aí nesse forró. Moleca sem vergonha, lábios divididos. Aqui é Luan do São Miguel. Muito obrigada, meu bem, pela sua participação. Sim, vou tocar sim, já vou deixar ela aqui na agulha, viu? Ele que esteve à tarde aqui comigo, não deu tempo, né? Mas agora vai dar tempo, viu? Eu vou tocar sim. Chegando ela por aqui também, marcando presença. Ela que esteve a tarde inteira comigo e já tá aqui no nosso Estação Forrozeira. É a minha querida amiga Carla, que está lá em Taquaritinga do Norte. Ela tá pedindo música de Nota de Caju e oferece para mim e para todos os ouvintes um cheiro, meu amor. Muito obrigado pela sua audiência, por esse carinho maravilhoso. Chegando por aqui, Dona Ivonete, meu amor. Boa tarde.
1: Daiana, aqui é Ivonete do São Miguel. Eu queria ouvir Brasas de Forró.
0: Sim.
1: Ofereço a você e a todos que estão na escuta.
0: Muito obrigada, Dona Ivonete, ela que tá com o sonzão ligado daqui, deu pra escutar, né? Um cheiro pra senhora, viu? Uma ótima tarde aí, finalzinho de tarde de quinta-feirona, chegando por aqui com sua animação, a minha amiga Grazi. Boa tarde, Grazi.
2: Budai.
0: Oi.
2: Toca. Toca do Vale. Perdoando. E oferece pra nós aqui, que hoje vão ficar pegada no serão e entrando nele com um forró da moléstia desse.
0: É?
2: O cheiro.
0: Muito bem, Grazi. Um cheiro pra você, muito obrigado pela audiência, um cheirão aí pra vocês da moleque, da garota conectada, vocês que vão fazer serão aí, que esse serão seja abençoado, que essa hora passe rápido, né? É, minha gente, a gente quando faz serão quer que a hora assim passe bem rápido, não é mentira esse bilhete, tá certo? Então vamos curtir música, vamos dançar forró, vamos com Moleca Sem Vergonha, Lábios Divididos.
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1: É isso aí, já estamos por aqui, estamos de volta, viu? Agora são 5. Deixa eu olhar aqui, 5h46 da tarde e a gente aqui, minha gente, ligadinhos, juntinhos, mensagens chegando por aqui, vocês marcando presença através do nosso WhatsApp, que é 819-8785-5687. Vamos para o nosso WhatsApp, vamos ouvir aqui o pedido do ouvinte. Boa tarde.
2: Boa tarde, Daiana, que é José Fatos Domingo. Tô com uma música com caviar com rapadura para oferecer a todos os ouvintes, para você aí da rádio.
1: Muito bem, muito obrigada por dedicar a mim também, tá certo? Um cheirão pra você, um finalzinho de tarde aí bem abençoado. É bom demais ter vocês por aqui, tá bom? Mais mensagem chegando por aqui, meu amigo Beto do Doce, marcando presença por aqui. Um abraço pra você, Beto. Mais áudio chegando por aqui, a gente vai ouvindo, minha gente. Peraí que esse aqui eu já escutei, eu ia repetir. É mensagem, minha gente. Boa tarde, eu gostaria de escutar Desejo de Menina, Nada é para Sempre. Ofereço para todos que estão escutando. É o Chá do Nova Morada. Muito bem, Chá. Muito obrigado pela sua audiência. A gente vai escutar sim, pode deixar. Mais mensagem chegando por aqui. Boa tarde, Daiane. Aqui é Davidson Felipe, toca Aviões do Forró. Indecisão, ofereço para toda a galera que está na escuta. Um cheiro para você, Davidson. Já tava com saudade de você por aqui, tá certo? A gente vai ouvir sim. Vamos ver essa mensagem aqui. É mais áudio chegando. Boa tarde.
3: Boa tarde, Daiane. É Vanessa São Domingo. Quero ouvir hoje uma música com Noda de Caju.
1: Certo.
3: Ofereço a toda a família no Jundiaí e a todos os ouvintes.
1: Muito bem, muito obrigado pela sua audiência, um cheiro pra você, um cheirão aí a todos que estão no Jundiá, minha gente. Então vamos curtir música? Vamos curtir agora Caviar com Rapadura?

É, minha gente, esse foi Xande Avião e a música Indecisão. É, Aviões de Forró. Esse pedido que foi aí do meu amigo Davidson. Um abraço pra vocês. Recebendo aqui, minha gente, uma imagem linda da minha amiga Carla, que está lá em Taquaritinga, um pôr do sol, minha gente. Maravilhoso, que coisa boa, né? Um pôr do sol, um café e um forrozinho no finalzinho da tarde. É bom demais, né? Mas agora eu vou ficando por aqui, vou me despedindo de vocês. Amanhã eu estou de volta a partir das 5 da tarde com o nosso Estação Forrozeira. Muito obrigada a você que esteve comigo até agora, mas eu vou ficando por aqui, viu? Logo mais vem a minha amiga Cauane às 7 da noite com uma hora de música direta. Então não sai daí, deixa o rádio sintonizado, tá bom? Um cheiro pra vocês, que Papai do Céu abençoe, que seja uma quinta-feira, uma noite aí de quinta-feira abençoada pra nós, tá bom? Um cheirão e até amanhã, se Deus quiser.

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0: Fala pessoal, bom dia, boa tarde, boa noite, independente do horário que você estiver nos assistindo. Aí estamos começando mais um episódio do nosso LucenaCast, a sua conexão financeira. Aqui nós sempre trazemos um convidado especial, um bate-papo, para que você que é empreendedor, você possa melhorar alguma coisa dentro do seu negócio, para que você possa entender um pouco mais do seu negócio na perspectiva financeira, mas conectando com outras áreas que envolvem o teu negócio e para que você possa também, mesmo que você não tenha um negócio ainda, poder pensar no futuro da tua operação, na realização do sonho de ter um negócio. E aí hoje a gente vai ter uma conversa bem gostosa aqui também, com o nosso amigo e parceiro Felipe Gomes, né, que
1: Isso.
0: trabalha com particularidades dentro do marketing. Não é isso, Felipe?
1: Isso,
0: Daqui a
1: exato.
0: pouquinho o Felipe vai se apresentar, mas eu vou adiantar para vocês que hoje a gente vai bater um pouco aqui de papo sobre branding, né, que é uma expressão que a gente não tinha tanto, né, tão corriqueira
1: Na verdade, a
0: na
1: gente
0: nossa.
1: usa, mas eu acho que talvez com outro nome, né? Talvez seja outro nome, porque a gente está muito acostumado a usar termos em inglês, né? Para deixar a embalagem talvez mais bonita, mais rebuscada, mas vocês vão ver que é muito simples de ser entendido, na
0: Então
1: verdade.
0: vamos lá, vamos começar com as apresentações, né? Felipe, te apresenta para o pessoal que aqui na nossa região, corriqueiramente, a gente conhece como Felipe do Marketing.
1: Certo.
0: Mas não tem muito a ver com o marketing que eu acho que a gente entende como
1: Certo.
0: marketing. Na grande maioria das vezes a gente entende marketing comercial, o marketing que vende, o marketing para vender. Não essa parte visual, realmente. Então
1: Sim.
0: te apresenta antes da gente começar a te
1: Ok,
0: indagar.
1: perfeito. Então, pessoal, bom dia, boa tarde, boa noite. Me chamo Felipe Gomes, tá? Tava até comentando aqui nos bastidores qual seria a minha definição, né? Trabalho com redes sociais, com vídeos, com fotos, com identidade visual. Então, eu me definiria, na verdade, como Felipe Gomes, o criativo. Acho que essa seria a melhor forma de me definir em relação ao profissional, né? O profissional Felipe. E bem como você comentou nessa relação do marketing, né? Eu acho que já é bem interessante a gente começar a desmistificar um pouco esse tema, né? Esse nome, no sentido de muita gente junta o termo marketing como se fosse aquela postagem da rede social. Então, a minha prima que faz aquelas artezinhas que eu posto no Instagram, ela faz o marketing, quando na verdade não é, né? Por definição não é. O marketing, ele está muito mais pensado na estratégia por trás das vendas, né? Como está muito alinhado com o comercial. Essa parte da rede social, né? Esse visual seria uma consequência, na verdade, do marketing bem feito. Quando a gente fala da rede social ali, eu acho que está mais envolvido com o tal do branding que a gente comentou aqui no início, né? Que o que é que seria isso?
0: Para a gente deixar o pessoal bem situado na temática,
1: Sim, exato.
0: defina branding
1: Branding.
0: de uma forma bem
1: Sim,
0: prática.
1: bem prática, bem prática.
0: Lembrando, pessoal, nordestinos aqui, e não por regionalização, mas aqui é tudo bem prático, né? Aqui a gente não tenta complicar os termos, complicar as coisas, complicar as temáticas, para que tudo fique bem simples, de que você entenda, para que você possa praticar isso no seu negócio, que seja hoje, que seja no futuro. Felipe, define pra gente branding de uma forma bem simples, e
1: Bem
0: é com
1: simples.
0: sotaque mesmo.
1: Sabe quando você pensa num carro? Uma marca de carro que eu quero que seja confiável, aquele carro inquebrável, e a gente pensa em Toyota. Isso é branding, é o que está na mente das pessoas quando eu penso naquela marca especificamente. Então, qualidade, por exemplo, veio a partir de uma construção de branding da Toyota. Então, branding é isso, é quando eu penso em confecção, eu lembro dessa marca aqui, ela virou uma referência para mim. Isso seria o branding.
0: Então, branding está muito mais associado ao visual que faz com que eu identifique a marca, ou não?
1: Bom ponto, bom ponto. Vê, acho que é até interessante isso, tá? Eu quero até puxar uma temática que tem sido muito procurada, inclusive aqui na nossa região, que é registro de marca, né? Veja algumas grandes marcas, por exemplo, que tiveram mudanças de nome e tudo mais, registro de marca. Então vamos lá, para a gente entender um pouco, para a gente ver como
0: Registro de marca está dentro do branding.
1: está assim, é muito importante. Vamos lá, por definição, marca, tá? Quando a gente vai no INPI, né? O Instituto Nacional de Propriedade Industrial, marca é definida como aquilo que eu vejo, né? É um visual, é um símbolo visualmente distintível, né? Ou seja, aquele que eu vejo eu consigo saber que aqui é o McDonald's e aqui é o Burger King.
0: Então, logo marca também é branding.
1: Faz parte de. Mas por definição, isso aqui é uma marca. Tá? Eu registro a marca Lucena Consultoria. Isso é marca, tá? É o que eu vejo. E o tal do branding, ele é o... Eu registro a marca Lucena Consultoria. Isso é marca, tá? É o que eu vejo. E o tal do branding...

0: se identificasse logo na abertura, teria total ligação com o brand em si. Então, a parte visual, a parte marca, a parte de vídeo, a parte de arte, a parte de foto. E isso vem a conectar tudo e se transformar no branding.
1: Isso, faz parte do branding, né?
0: Faz parte do branding.
1: Faz parte do branding. O branding é bem mais amplo do que isso, né?
0: Então, a gente pode dizer que social media, a gente contrata para fazer branding e não marketing.
1: Perfeito, perfeito, exatamente. E ele faz o branding a partir do que foi definido no marketing ali, junto com o comercial, né?
0: Então vamos começar a botar lenha na fogueira.
1: Vai.
0: Porque todo mundo contrata marketing para vender.
1: Certo.
0: Branding vende?
1: Vende. Porém, é algo... Ele não acontece de maneira instantânea, né? E eu acho que é até uma problemática de a gente pensar que postei agora, eu tenho que estar vendendo exatamente agora. O branding, na verdade, é uma construção de... É uma construção de relacionamento, né? Então, por exemplo, a Toyota, ela não se tornou o sinônimo de qualidade no mercado automobilístico de um dia para a noite por conta de uma postagem na rede social, né? Foi uma construção contínua, né? E a gente vai vendo os atributos desse tal do branding aí, né? Na rede social, mas muito também, que é até uma temática que a gente pode começar a falar sobre, para além da rede social, é no atendimento, né? A gente vai começando a perceber os valores da marca antes mesmo da rede social, entende?
0: Então, se a parte visual está muito conectada com o branding, como é que um empreendedor... Vamos separar, vamos botar dois grupos. Eu comecei agora minha marca e eu quero começar a fazer branding, qual é o caminho? Uhum. E eu tenho minha marca há 10 anos.
1: Certo.
0: E eu quero olhar para o branding, qual seria o outro caminho? As duas possibilidades.
1: Uma marca que está começando agora e uma marca que já existe, mas não, talvez não esteja fazendo esse tal do branding ainda, né? Ok, eu acho que muito importante, Clésio, é você saber o que você entrega ao seu público-alvo. É você entender quais as dores que eu estou resolvendo enquanto empresa, enquanto empreendedor. Acho que é o primeiro ponto, porque a partir daí você vai entender de fato o que é que as pessoas precisam. Será que elas precisam, por exemplo, que eu fale tanto do meu produto em si, mas na verdade eu estou resolvendo as dores de lucratividade, por exemplo, né? Que, pegando o nosso recorte aqui, eu vejo muita gente ainda aqui em Santa Cruz, no Polo, focando muito a comunicação voltada para falar do produto especificamente, mas muito dificilmente de falar da oportunidade do produto. Se a gente é um polo que vende confecções para lojistas, a gente está vendendo em atacado, então a gente está vendendo produto, mas a gente está vendendo, na verdade, a oportunidade de lucratividade naquele produto. Então, acho que é muito importante a gente saber o que é que eu entrego para o meu cliente no final das contas. Isso para quem já trabalha há tempos, né, que vai certamente saber mais essa resposta porque já está no mercado, e para quem está começando agora. Eu acho que ambas as situações vão partilhar desse mesmo preceito, desse mesmo princípio. O que é que eu estou resolvendo para as pessoas? E a partir daí eu consigo alinhar a comunicação.
0: Então a gente pode meio que dizer que branding é a forma como a gente se comunica para quem quer nos comprar alguma coisa.
1: Sim, em parte sim. É uma parte
0: dele. Bem resumida, bem genérica.
1: Sim.
0: Bem genérica.
1: Exato.
0: Pronto. E aí, para quem já tem a marca,
1: certo,
0: no caso, você vai melhorar essa comunicação. Para quem não tem a marca, para quem está começando isso. Rapaz, eu tô com dinheiro aqui parado, vou começar um negócio e eu queria começar pelo branding.
1: Ok.
0: Pela forma como as pessoas vão me ver, porque aí eu já saio um pouco na frente de quem está refazendo isso,
1: sim,
0: de quem não tinha isso atrás e que está fazendo isso agora.
1: Boa pergunta. Vê, isso, esse princípio de saber o que é que eu vou resolver na vida do meu cliente, tá? É um princípio básico.
0: Qual é a dor que eu resolvo?
1: Exato. A questão, claro, de toda a organização financeira, muito importante, beleza. Organizou toda essa parte, é primordial começar com identidade visual. Eu vejo muita gente, eu faço uma coisinha ali no Canva e daqui a um mês eu troco, coloco outro logo ali que eu achei no Canva também, e assim vai, e acaba que, cadê essa conexão que eu vou gerar com o cliente, sendo que toda vez eu estou com cara nova, né? Então, identidade visual vai ser um princípio. E junto disso, o registro de marca.
0: E a gente pode dizer que identidade visual é muito mais do que logomarca?
1: Ah, sem dúvida. Sem dúvida. É, por exemplo,

0: são as cores. Tem até um caso interessante que eu vou citar já em relação às cores, né? Mas são as cores, porque as cores transmitem algum sentimento. Veja, por exemplo, imagina que você vai no hospital, Deus o livre, e tá tudo vermelho, paredes vermelhas. Isso não vai causar uma sensação boa. Então, nota como cor é importante. Cores comunicam alguma coisa. Então, a gente já viu que é logo, que é cores, mas é também a questão da tipografia, né? As fontes, o tipo de letra que eu vou usar. Isso é identidade visual também. Identidade visual também é layout, é a forma da fotografia. Por exemplo, quando a gente vai para as grandes marcas aí, né, que o pessoal sempre gosta de falar sobre e até tentar se comparar de alguma maneira, enfim. Tem a Zara, tem a Dior, que tem estilos de fotografia bem específicos. Eu bato o olho ali, eu entendi que é a Zara. Então faz parte da identidade visual, não o logo, mas a forma da fotografia, por exemplo, né, o estilo ali.
1: Então foto não é só foto.
0: Não, também não deveria ser, né? Não deveria ser, deveria comunicar ali toda a atmosfera que a
1: marca... Tudo o que vai se fazer, que traz algum tipo de comunicação, tem que estar muito característico com quem se é.
0: Perfeitamente. Perfeitamente. Então, por exemplo, eu quero... Deu muito certo com a Zara, por exemplo. Eu sou uma empresa daqui de Santa Cruz do Caparibe, que estou começando agora, mas eu quero fazer um trabalho igual a Zara. Só que eu nem vendo para o público da Zara... E nem o produto é igual ao da Zara, mas eu acho tão massa a marca que eu quero fazer igual. E talvez não vai rolar. Vou gastar muito dinheiro, por exemplo, com uma fotografia toda conceitual, mas não vai rolar porque não está alinhado com, talvez, os meus princípios, mas principalmente com a dor que eu estou resolvendo do meu cliente. Então é isso. Nem sempre uma foto que foi muito cara, que foi bem produzida, vai surtir o efeito esperado.
1: Então a gente tem que desmistificar muito a ideia de que para fazer branding a gente tem que gastar muito dinheiro.
0: Uhum. Verdade, não.
1: Para fazer branding a gente tem que entender o que é que a gente quer passar para o meu público. Exato. Até porque eu também não vou falar com qualquer tipo de público, eu vou falar com o meu público.
0: Perfeitamente.
1: Branding não é para todo mundo. Talvez marketing seja para todo mundo, branding não.
0: Verdade, concordo. Concordo. Muitas vezes, por exemplo, eu sou um cara que tem um box lá no Moda Center e trabalho da forma tradicional ali tudo mais, e tem dado certo pra mim, e talvez esse tal de branding realmente não vai funcionar pra aquela pessoa, entendeu? Ele vai gastar muito dinheiro, mas pra quê, né? Muitas vezes isso é até
1: meu cliente gosta, toda semana vê um look tipo diferente, ele acha bonitinho.
0: Uhum, justamente, né? Como eu ia dizer, nem sempre atrair um grande público é interessante. Até pensando agora na produção, né?
1: Sim.
0: Eu quero fazer um burburinho ali na rede social, eu quero chamar cliente. Beleza, veio, mas veio talvez um cliente que eu não esperava. Ou veio cliente demais que eu não tenho a capacidade de atender.
1: A maioria dos empreendedores consegue entender isso. Contratei Felipe.
0: Certo.
1: Eu quero dar uma mexida no meu branding, Luciana Consultoria. Uhum. Não tô gostando mais disso aqui, não tô gostando da forma que a gente comunica. Eu tô gostando, minha gente, é ele que faz o meu branding, então eu tô gostando. Mas vamos mudar tudo aqui, Felipe. E aí, pode ser que eu queira colocar algo totalmente aleatório.
0: Certo.
1: Vamos botar um laranja.
0: Ok.
1: Aqui e agora. E na minha concepção, é como se fosse o que eu quero para a marca, não necessariamente o que as outras pessoas sentem. Isso vai prejudicar a minha marca, não vai prejudicar, não sei se eu consegui...
0: Em relação ao que eu quero, não
1: de
0: é
1: forma
0: o que...
1: comercial, de forma comercial.
0: Sim, sim, sim.
1: Porque pelo que eu vejo, é como se marketing fosse um conjunto de coisas gerais.
0: É, exatamente.
1: Que a gente faz tudo. E que a logomarca é um pedaço, que a foto é um pedaço, uhum. Que o vídeo é um pedaço, que o criativo é um pedaço, que qualquer arte serve, por isso que a gente pega no Canva, que qualquer logomarca pega, serve, por isso que a gente pega qualquer uma. Uhum. E a gente não quer se dar o trabalho de gastar tempo com isso. E na grande maioria das vezes eu não quero saber o que é que o outro sente com isso. Eu quero saber o que eu senti com isso.
0: Eu gosto dessa cor, eu vou colocar essa cor, por exemplo.
1: Eu gosto de prata.
0: Aham, uhum, sim, sim. E não, preto também.
1: Era azul.
0: Aham. Uhum.
1: Mas eu gosto de prata.
0: Sim.
1: Me sinto bem. Então, coloco também por isso. Mas eu quero saber o que é que as outras pessoas vão ver. Uhum. Até porque, se eu for analisar minha logomarca, né? Nós sim. Somos um escritório de consultoria financeira, mas não tem uma calculadora, não tem...
0: Não precisa, na verdade, né? Pegando essa aí, né? De cores, por exemplo. O que eu quero, o que eu gosto, né? É o que eu quero colocar. Tem uma história, né? Pra quem já assistiu Shark Tank, né? Os tubarões, A Camila Farani, eu não vou lembrar agora as empresas que ela representa, nem sei se ela está no Shark Tank hoje, mas ela postou certa vez no LinkedIn essa história dela, né? No início da vida empreendedora dela, ela viu uma oportunidade de empreender no ramo de comidas fitness, né? Almoço fitness. E ela viu um bom espaço no shopping lá no Rio de Janeiro, fez todos os cálculos financeiros ali, projeções, vai dar bom. E aí ela foi percebendo que nos primeiros meses é natural, né, que não tenha tanto movimento assim, pelo fato de ser uma novidade, né, enfim, é uma construção, mas ela percebia que estava muito abaixo do que ela esperava, né? E percebendo, fazendo a leitura, ela nota que as pessoas, no horário do almoço, que seria pertinente para vender o produto que ela estava oferecendo, que era almoço, as pessoas não iam para lá. Porém, em contrapartida, quando eram horários de tarde, 3, 4, 5 horas da tarde, tinha um fluxo muito grande de pessoas procurando sobremesas. Por quê? Porque a loja, o estabelecimento à época, tinha a cor roxa, que era uma cor que ela queria colocar no projeto. Só que não comunicava com o produto que ela estava se propondo ali, entende? Então, nota que nesse caso, né, dessa história aí, a cor que ela queria adicionar ao projeto foi um dos motivos para não decolar o projeto, entende? Então, nota que às vezes é uma coisa besta, né? Poxa, é só uma cor, né? Mas o que é que ela está transmitindo? Muitas vezes não vai transmitir aquilo que o meu cliente precisa saber, né? Às vezes a gente tem que ser muito óbvio para o cliente. Poxa, mas tá tão... o nome é muito óbvio, consultoria. Mas se eu coloco umas cores aqui aleatórias, eu pinto aqui a fachada de verde, né, toda de verde assim e tudo mais, que até remete a dinheiro, na verdade. Mas talvez remeta também a uma UPA, um centro de saúde, entende? E a galera vai passando aqui e de repente tá todo mundo tocando ali, pensando que é um...
1: Vira consultório.
0: Exatamente.
1: Vira consultoria.
0: Exatamente. Perfeitamente.
1: Então, brand tem muito, né, essa pegada de comunicação, de como o outro me percebe.
0: Isso.
1: Mas vamos falar da parte empreendedora.
0: Uhum.
1: A gente falou aqui que branding realmente pode trazer dinheiro.
0: Sim.
1: Porque pode aumentar a receita.
0: Exato.
1: Ou pode não trazer dinheiro.
0: Não a curto prazo. Né?
1: A curto prazo. A gente pode dizer que, olhando para o cenário empreendedor, eu posso querer fazer branding sem querer aumentar a receita para validação da minha marca.
0: Com certeza.
1: Melhoria.
0: Sem dúvida.
1: Marca, solidificação da minha marca.
0: Sem dúvida, sem dúvida. Pegando a máxima, né, de embalagem importa, né? Então, a um primeiro momento, você gastar com essa embalagem talvez não te traga o retorno financeiro que você espera, né? Unicamente por causa dessa embalagem. Mas é uma construção ao longo dos tempos ali, e isso é muito difícil, né? Quem vende branding, né, ou quem vende o marketing, que diz, olha, eu vou conseguir escalar tanto na tua empresa. Isso é muito difícil, né? Porque não é algo preto no branco, né? É realmente uma construção, uma construção.
1: Então a gente pode dizer que branding não é algo para se fazer num dia, numa semana, num período, é uma constância.
0: Com certeza, com certeza. Por exemplo, eu vejo algumas marcas, né, que investem muito, assim, uma campanha específica, vou embora fazer uma grande campanha fora, gastar granas e granas, mas aí acabou essa campanha, a próxima campanha foi feita de uma maneira bem amadora, no Parque Florestal com o celular. E aí? Não houve constância.
1: Dá uma diferença muito grande e a forma de percepção também
0: com certeza,
1: muda.
0: Com certeza. A gente vai aumentando a expectativa do cliente, do seguidor, e de repente, ué, né?
1: Frustrou.
0: Frustrou, exatamente.
1: Branding tem muita relação então com sentimento.
0: Ah, sem dúvida. É como as pessoas me veem, né?
1: Então, tem muito aquela ideia de mexer com o emocional também das pessoas.
0: Sim, sim.
1: Ok. Vamos lá, dentro do cenário econômico do Brasil agora, branding é uma ferramenta que tem como ajudar as crises financeiras?
0: As crises financeiras, cara, aí foi complexo. Aí foi muito complexo.
1: Eu vou falar como analista financeiro.
0: Vai.
1: Agora, a minha percepção, principalmente aqui na região, nós poderíamos ter negócios mais sólidos se eles fossem marcas e não negócios.
0: Explicite mais.
1: Eu vejo, principalmente nossa região, não estou sendo preconceituoso, pessoal, pelo amor de Deus, mas aqui a gente empreende, bota o nome, às vezes é a inicial do meu nome junto com o nome da minha esposa, que ia ser assim, a Luciana Consultoria, uhum. Tá? Não ia ser Luciana Consultoria, ia ser CR, Consultoria Clésio e Raquel. Minha esposa achou muito brega.
0: Certo.
1: E aí a gente foi para a ideia de quem teve tudo isso. Quem... Então veio de meu pai, por isso que a gente pegou o nome dele e colocou, porque está muito associado ao que a gente queria também. Mas a gente não comunica só o meu pai. Acho que quem abre a rede social percebe que a gente fala muito dele. É como se, se ele realmente existisse aqui dentro. Mas não é só isso. E mesmo que ele estivesse vivo hoje, eu acho que ele estaria acompanhando algo totalmente diferente. Que eu aprendi 90% do que eu sei com ele. Mas eu não faço 10% de como ele faria, eu faço totalmente diferente.
0: Certo.
1: Eu enxergo a minha mentalidade empreendedora diferente. Mas eu quis transformar a Lucena em, não em negócio.
0: Mas em uma marca.
1: Eu quis transformar e continuo esse processo de transformar a Lucena em marca. Não é Clésio prestador de serviço, é uma empresa que presta serviço. E que aqui você também tem uma experiência, não é só um atendimento, não é só uma consultoria, não é só processo, não é só técnica, até porque financeiro acaba sendo técnica. Então, o que é que eu vejo nos negócios da região? É meio que só negócio. Então, tem o nome que é marido e esposa, às vezes é o nome do filho, às vezes é o nome do pai, às vezes é o nome do tio. É uma homenagem a alguém, porque marca parece que é muito isso, né?
0: Sim, sim.
1: É muito dar uma homenagem a algo, a alguma coisa ou a alguém. E não tem essa ideia de como o outro me vê, de o que meu cliente sente quando ele compra meu produto. Não tem muito disso. E eu percebo que se os negócios da região tivessem um melhor entendimento de branding, uma melhor conexão com branding, nós teríamos marcas mais sólidas que sentiriam menos nos períodos de crise. É difícil a Toyota sentir. Porque mesmo o carro Toyota sendo um pouco mais caro, são carros bons, não sei se só por mecânica, mas também por experiência, pelo entendimento da marca. E a gente, pronto, vamos pegar um caso mais destrutivo, e aqui, cuidado, para ninguém processar a gente, pelo amor de Deus. É, Coca-Cola faz mal.
0: Certo.
1: Não é assim, né? Não pode tomar Coca,
0: não pode tomar Coca.
1: Todos os nutricionistas dizem que Coca-Cola faz mal, porque é um balde de açúcar, não é assim. E o branding da Coca-Cola é fantástico.
0: Fantástico. Brinde a felicidade. Vê a historinha, né? A gente se emociona.
1: Mas como é que faz mal e eu tô feliz tomando Coca?
0: Isso é interessante, né?
1: Então eu acho que a nossa região não se conectou com isso ainda. Então, se o nosso empreendedor daqui, e eu vou falar até do empreendedor brasileiro, entendesse mais o conceito e a praticidade de branding, nós teríamos negócios mais estáveis economicamente falando.
0: Eu acho difícil concordar plenamente, assim, é uma máxima, né? Porque, por exemplo, a Santa Cruz é um case muito interessante no sentido de que eu até acredito, e era até um ponto de discussão. Santa Cruz, será que o sucesso de Santa Cruz vem por conta da informalidade, da facilidade de se comprar aqui? Eu acredito que sim, ok? E acaba aqui.
1: Não necessariamente de porque são negócios. Mas sim porque são negócios daqui. É algo muito regional.
0: No sentido de?
1: De ter essa facilidade de compra ou de ter essa economia.
0: Eu acredito assim, os clientes que vêm ao polo, né, de Santa Cruz, Toritama, Caruaru é um pouco mais burocrático, mas mesmo assim tem essa informalidade, né? É, eu acho que acaba atraindo muita gente. Por exemplo, eu quero encontrar um fornecedor em São Paulo. Só que lá é mais burocrático, a nota é cheia, tudo mais. Então, talvez, nesse sentido, afaste alguns clientes e atrai outros, claro. Então, vamos lá, pegando essa deixa, né, de que Santa Cruz realmente atrai muito o público informal. Convenhamos que é um fato. A gente é informal e atrai esse público que também é mais informal. Né, no sentido, realmente, eu quero agilidade, é feira.
1: Concordo, aqui é muito prático.
0: Exato.
1: Então, se aqui é muito prático, faz sentido investir tanto em branding?
0: Esse é o ponto que eu quero comentar, né? Porque, beleza, então, acontece que as pessoas, pela praticidade, poxa, eu não quero saber do nome, da história, da marca e tudo, mas eu só quero comprar. É um tipo de posicionamento. Se eu sou a pessoa que eu tô ali para vender a minha blusinha a R$5, não sei como, eu não preciso de branding, porque eu não tô vendendo marca, eu tô vendendo preço. Então, essa pessoa não precisa gastar com esse tal de branding. Não precisa, talvez, nem fazer um registro de marca. Perigoso, mas talvez nem precise disso. Porque o cara não está se posicionando enquanto marca, está se posicionando enquanto negócio, enquanto pessoa que vende preço. E tá tudo bem. Tem gente que consegue se sustentar assim. Quem sou eu para dizer, não, você está errado e deveria ter uma marca e tudo mais? Não,
1: então
0: precisa.
1: A gente pode dizer que branding responde à pergunta de que por que o meu cliente deveria comprar o meu produto e não o do meu vizinho que é mais barato.
0: Esse é o ponto. O que é que eu quero vender? Preço ou marca ou história? Né? E hoje, cada vez mais, as pessoas estão procurando se conectar a alguma coisa. Né? Hoje, a gente só postar a blusinha. Compre minha blusinha que ela é muito boa. Talvez não surta muito efeito porque a gente tem muita oferta. É muito fácil abrir a Shopee.
1: Blusinha é blusinha.
0: Blusinha é blusinha.
1: Mas a blusinha da Zara...
0: Por que é que Zara é mais caro?
1: Não é só uma blusinha.
0: Entende? Por exemplo, né? E a gente pode trazer muito mais cases aí, né? Então, assim, vai muito... Aí é o que a gente já comentou desde o início. Qual é a dor que eu estou resolvendo do meu cliente? Meu cliente tem a dor de preço, ponto.
1: Então, mesmo meu cliente tendo a dor do preço, produto mais popular, às vezes até um serviço,
0: sim,
1: mais popular também, cabe branding em cima dessa dor, que talvez cabe, não seria tão robusto.
0: Sim, cabe. Cabe, eu diria que cabe, mas não de uma maneira tão burocrática assim, não de uma maneira tão, vamos estruturar porque vamos fazer uma estratégia, bota um quadro enorme para montar a estratégia.
1: Mercadinho de bairro que faz branding, geralmente em cima de preço, né?
0: Sim, exato.
1: Aqui a dona de casa, ela vai economizar.
0: Isso é branding. Exatamente. Branding nada mais é do que essa conexão que eu estou gerando com o meu cliente. Então eu passo que, poxa, eu vou ali na tenda do seu Bill. Isso é branding, entendeu? Eu gerei conexão com o seu Bill. Seja pelo preço ou talvez seja porque eu acho conveniente comprar lá. Ele anota na caderneta. Talvez isso é o branding do cara, por exemplo. A estratégia de branding dele, que nem sabe o que é branding, né? Mas essa questão burocrática de vamos investir em uma marca com cores bem definidas e tudo mais, não é válido, eu acho, para todo mundo. Eu acho que é válido para quem quer vender sua marca. Para quem, olha, eu não me preocupo em quem está arrancando o tag para vender lá na loja dele com o tag da loja dele. Entendeu?
1: Ainda pensando nesse mercado que a gente tem aqui, que é bem particular, mercado da nossa região, mas tentando puxar essa ideia para outras regiões aqui no Brasil. E a gente, se for pegar, a gente tem marcas que são brasileiras que têm um branding muito forte também. Branding tem muita relação com a longevidade do negócio ou não?
0: Boa pergunta.
1: Se eu não faço branding, ou se eu não penso.
0: Uhum.
1: Porque tem empresas que não pensam.
0: Não pensam. Acho que a maioria, na verdade.
1: Não pensa em branding. Será que a tendência é que se eu não penso em branding, que é um fortalecimento da minha marca.
0: Certo.
1: Se eu não faço, se é um fortalecimento e eu não faço, uhum, e eu não faço, então minha marca fica mais fraca. Uma marca mais fraca no mercado, ela pode ser substituída.
0: Ah, verdade.
1: A qualquer momento.
0: Verdade.
1: Então não fazer branding deixa realmente um negócio fragilizado?
0: Deixa. Eu acredito que deixa. Porque pode vir um se eu estou ali vendendo por preço, então pode vir alguém vendendo a 50 centavos mais barato que eu e abocanhou ali aquela fatia de mercado. Né? Então nesse sentido, poxa, se o preço já não é mais o meu diferencial, o que é então? Não tenho. Ah, então... O que eu vou comprar naquela marca?
1: Vamos falar um pouco de ti, realmente, dentro desse universo. Como é empreender com branding?
0: Falando agora de Felipe empreendedor?
1: Falando de Felipe empreendedor, num mercado onde é tudo muito confuso. Eu, particularmente, uhum, em determinadas situações, assim, mas o que é branding e o que é marketing?
0: Sim, pois é. Isso é complicado.
1: Alguém entra em contato contigo, é porque eu queria que você tomasse conta do meu marketing.
0: Uhum. Não, eu também nem faço questão de estar explicando. Porque... A gente quer praticidade. Felipe, tu resolve isso? Resolvo. Acabou. Né?
1: Não resolvo.
0: Exatamente. Mas eu te digo que é complexo. É complexo no sentido de... Eu até tenho pensado muito nisso ultimamente. A pressa que a gente tem. Né, em relação a gente precisa de tudo para ontem. Né? E acaba que o processo criativo ele se torna não tão criativo assim. A pressa é inimiga da perfeição. Né? Então... Trabalhar com esse branding assim, dessa maneira bonitinha que a gente vê nas definições de livro, em Santa Cruz realmente não rola 100% como é dito no tal do branding. Porque a gente tem uma rotina muito realmente rápida, sabe? E dado o nosso crescimento a partir da feira, Santa Cruz nasce a partir da feira ali e tudo mais, por mais que a gente tenha algo mais... estruturado hoje, né, no sentido de a gente consegue gerir tudo é bem melhor estruturado, enfim, mas a gente carrega isso dentro da gente muito, né, esse sentimento de realmente de feira. Isso para tudo, por exemplo, barganha. A gente sempre vai barganhar pro preço. Oh, mas não tem aquele descontinho não. Se eu pagar à vista, não, mas preço é à vista mesmo. Eu quero que você pague à vista.
1: Cabe barganha no branding ou não cabe?
0: É prestação de serviço, né? É oferta, demanda, mercado. Eu acredito que cabe sempre, né? Vamos ajustar ali. Enfim, mas no sentido, né, de. É complexo a gente conseguir deixar tudo realmente muito estruturado, muito. Olha, a gente tem todo o planejamento dia após dia ali, postagens, vídeos e tudo mais, porque a gente é muito orgânico, né? Eu não tô dizendo que isso é bom, o que é isso é ruim, eu tô dizendo um fato, né? A Santa Cruz, ela é muito orgânico. O que a gente pensou para amanhã, quando chegar amanhã, opa, mas teve uma mudança aqui na produção, esse produto não vai para venda. Então aquela estratégia foi por água abaixo.
1: Mas eu acho que isso é uma particularidade não só regional.
0: Nossa. É o jeitinho brasileiro.
1: Né? Eu acho que é uma particularidade geral.
0: Sim.
1: Realmente. Empreender é um jogo de estratégia.
0: Com certeza.
1: Realmente. Então tem essa mudança. É cíclico.
0: Sim.
1: Ó, isso aqui deu errado, eu vou ter que mudar. E aí tudo isso vai ter que ser comunicado de uma forma que o cliente não perceba.
0: Isso é o grande X da questão. Exato, exato.
1: Aqui. Então, eu não acho que seja uma coisa tão regional. Uhum. Assim, eu acho que branding está muito mais no nosso universo.
0: Sim.
1: Do que a gente acha que esteja. Vamos lá, eu acho que eu penso hoje mais em branding pessoal. E como as pessoas me veem. Não no sentido de me analisar como pessoa. Eu não sou muito uma pessoa que liga da forma que as pessoas enxergam Clésio. Eu brinco com minha esposa em casa que o que a outra pessoa é ou o que a outra pessoa faz, tanto com ela, pra vida ou comigo, não determina quem eu sou. Então isso é muito de mim, é uma particularidade da minha característica minha. Eu trago um pouco disso pra dentro da empresa. Entendeu? Mas eu não sei se só isso é fazer branding.
0: Se torna
1: branding. Então, como é o começo do branding realmente? Vamos lá, analisar quem é o cliente que eu quero atender e o que é que ele quer sentir quando eu atendo ele. Seria assim?
0: Seria uma parte, mas acho que antes disso é como é que eu de fato gostaria e me sinto à vontade de aparecer como.
1: Okay.
0: Porque é isso, eu falando agora do branding pessoal, né? O jeito como eu me apresento com as pessoas, eu não posso ser uma farsa, né? Então, acho que beleza, eu identifiquei meu público-alvo, eu entendo que se eu for por esse caminho eu vou atingir mais clientes, mas eu tenho que ser real enquanto eu, Felipe, enquanto eu, prestador de serviço, enquanto eu, pessoa. Eu atendo clientes que são muito rebuscados, que falam de maneira muito elegante e tudo mais, mas eu odeio me vestir de maneira elegante e eu falo as palavras tudo errada. E não tem problema. Só que aí eu não posso forçar uma barra de eu vou tentar ser muito engomadinho, sendo que eu não consigo ser. Então, cara, se adapta. E isso talvez seja o teu diferencial. Entendeu? Pegando talvez o universo do direito, né? Que exige muito esse branding pessoal muito alinhado.
1: A linguagem mais rebuscada.
0: Exatamente, exatamente. Mas se eu não consigo me encaixar dessa maneira, eu não deveria ser advogado? Claro que não é por aí, né? Mas eu posso usar isso, na verdade, como diferencial.
1: E acho que hoje tem até público mais segregado nesse sentido, né?
0: Sim.
1: Que antigamente o advogado só tinha valor se ele andasse social, o contador só tinha valor se andasse social, o consultor, eu até brinquei, a gente tem um parceiro, e aí é uma dona, né? A dona da empresa, a parceira, e ela nunca tinha me visto. A gente conversava muito no telefone. Uhum. E aí acho que tá com uns 2 anos que a gente se conheceu pessoalmente, né?
0: Sim.
1: E a gente marcou um almoço aqui em Santa Cruz. Aí quando eu cheguei, aí o pessoal já me conhecia, né? Os meninos aí disseram, Clésio chegou, Clésio consultor, né?
0: Certo.
1: Aí ela, você é Clésio? Eu sou eu.
0: Uhum.
1: Ah, ela, mas eu pensei que ia chegar um senhor com mais de 60, com uma caneta pendurada no bolso. E a única coisa que eu cheguei é a caneta, mas não no bolso da camisa, que eu não uso camisa de bolso. Uhum. E crachá, normal. É tipo, a ideia do consultor é a ideia de uma pessoa mais velha, porque parece que consultoria vem pela experiência, não pela técnica.
0: Sim.
1: A ideia de marca forte são marcas mais bem posturadas no mercado, como a Coca-Cola ou a Apple, porque são marcas mais antigas. São marcas que vendem coisa boa. A ideia de produto bom é a Zara. Então eu posso ter tudo isso e tentar resolver isso fazendo uma reconstrução do meu branding.
0: Posso, por exemplo, eu quero me recolocar em outro tipo de mercado, por assim dizer, né? Ah, eu comecei com a marca popular, mas agora eu gostei de trabalhar com premium, eu vi que eu tenho cliente para isso. Então cabe um reposicionamento. Eu acho
1: ou
0: que
1: eu posso também ser o popular e ter um branding melhor.
0: Posso, com certeza.
1: No popular.
0: Com certeza, com certeza. E não é necessariamente, voltando, né? Ah, vamos fazer toda uma. Algo bonito visualmente falando e tudo mais. Não, às vezes o meu diferencial é simples. Opa, é simplesmente um atendimento humanizado. Pensando que hoje em dia tudo é tão online e tudo é muito distante, talvez o meu branding não tenha a ver com cor, com logo, tenha a ver simplesmente com, cara, que atendimento fantástico. Você quer um café? Você quer uma água? Sente aqui, você tá cansado?
1: Melhorar a experiência.
0: Entende?
1: Que é muito que se fala hoje, melhorar a experiência.
0: Exatamente.
1: De quem tá consumindo teu produto ou teu serviço.
0: E às vezes a gente pensa que melhorar a experiência é, por exemplo, fazer uma mega reestruturação na minha loja, por exemplo. Vou investir muito alto em embalagens e tudo mais. Não, cara, é simplesmente, às vezes, um atendimento humanizado. Isso é uma experiência.
1: Que, dependendo do público, funciona demais.
0: Com certeza.
1: Não,
0: eu acho
1: é
0: que para todos.
1: Conforto, não é só chegar e ter um ar-condicionado, não é só chegar e ter um café, não é só chegar e ter uma água. Entendeu? É ter a água, ter o café, ter o ar, porque tudo isso deixa mais
0: agradável.
1: É bom,
0: claro.
1: Mas também tem uma pessoa que ofereça o café, tem uma pessoa que converse contigo, que se relacione contigo. Isso também é branding.
0: Com certeza.
1: Então a gente pode tentar fechar essa primeira parte.
0: Tá.
1: Dizendo que branding não é apenas para grandes empresas.
0: Não.
1: Apple, Coca-Cola,
0: claro que não.
1: Google.
0: Não, não.
1: Branding é para qualquer tipo de negócio ou para qualquer pessoa.
0: Exatamente.
1: Que queira realmente se melhorar no mercado e melhorar a percepção
0: Isso.
1: que o outro tem.
0: Branding é como eu quero ser visto, como eu sou visto. Ponto. Entendeu?
1: Beleza.
0: E os atributos aí vai ser o visual, vai ser a experiência, o cheiro, o tato, enfim. Tá? Existem os meios, mas o branding é isso, é como eu quero ser visto. Ponto, resumi.
1: Pronto. Voltando para o Felipe Gomes, empreendedor.
0: Ah.
1: Empreender com branding, tem mercado no Brasil?
0: Pra caramba.
1: Tá, é considerado uma profissão nova.
0: Cara, vê, é até interessante como surge o Felipe empreendedor, né? Eu tô nessa, iniciando essa jornada ainda, né? No sentido de trabalho há tempos, mas me definindo, de fato, assim, é algo um pouco mais recente, né? E acontece muito por falta de... não por falta, por oportunidades, né? Aqui em Santa Cruz, por exemplo, né? Eu não posso falar a nível nacional, mas me parece que tá bem alinhado com isso. A gente, mais do que nunca, a gente tá precisando de profissionais nessa área, né? É o cara que vai fazer aquele videozinho, é o cara que vai fazer o design, é o cara que vai fazer um jingle, por exemplo. Ninguém se fala em jingle hoje em dia, mas eu acho que é um poder muito bom.
1: Parece que jingle vem uma coisa brega.
0: Pois
1: também.
0: É.
1: Mas a gente precisa.
0: Por exemplo, né? E muito do que é do passado vem à tona, né? A gente vive em ciclos, né? Onde algo que é novidade depois vira brega e talvez vire nostálgico, né? Então talvez, por exemplo, o jingle seja algo que tá saindo do brega para voltar a ser algo que, caramba, eu me lembro disso.
1: Mas não é tão brega assim, né? Acho que é muito difícil você ver uma promoção de material de construção sem um jingle.
0: Pois é, tem que ter, né? Alguma coisa
1: pra promoção ficar na... de mercado.
0: Exato.
1: Sem um jingle. Tem negócios que parece que giram em torno disso e são muito característicos, né? Tem
0: Sim.
1: uns que ficam impregnados.
0: Exato, exato. Né?
1: Então tudo isso faz parte do universo do branding.
0: Com certeza.
1: E como empreendedor, como área de empreender, é uma das consideradas novas profissões que. Eu não vou dizer nova, vou dizer com cara nova.
0: Com cara nova.
1: Com jeito antigo.
0: Esse é o ponto.
1: Porque sempre teve gente que fez branding.
0: Sim,
1: talvez
0: sim.
1: Não com o nome branding.
0: Talvez. Eu não uso esse nome, na verdade. A gente tá definindo aqui, mas se eu digo, eu sou o cara que faz branding, não vou ter mercado porque as pessoas não vão saber o que é, né? Vou ter que explicar e tudo mais, aí gera um desgaste. Talvez, não, tô cansado.
1: Não é isso que eu quero.
0: É o cara do marketing.
1: Eu quero tu pra resolver isso aqui. Tu resolve, então resolve.
0: Isso, exato. E mais do que nunca as pessoas estão precisando muito nisso, e principalmente na rede social, né? Que hoje é o meu grande foco, na verdade, né? A pessoa que está precisando de um vídeo, de uma foto, da identidade visual, blá blá blá. E cara, cada vez mais as pessoas, porque o olhar do digital pós pandemia cresceu de maneira exponencial. Agora realmente eu entendi que a internet faz diferença. Então, tá, quem é que eu vou chamar para fazer os videozinhos?
1: Se a internet faz diferença, como é que eu apareço nela, né?
0: Esse aí, é o grande ponto.
1: Senão não vai fazer sentido se eu aparecer de qualquer jeito.
0: Isso,
1: lá.
0: Isso.
1: Vamos lá, verdadeiro ou falso? que a gente sempre faz aqui, né?
0: Certo.
1: Famosa pílulas de eficiência aqui, já que a gente tá falando de branding. Né? Um clássico, eu tenho que perguntar isso aqui. Tá. Branding é o mesmo que marketing, verdadeiro ou falso?
0: Falso. O marketing está muito envolvido na estratégia da venda em si, né? Pensar nos públicos-alvo, pensar um pouco de maneira macroeconomia, isso é marketing. O branding é a embalagem da coisa, é como eu vou apresentar isso.
1: Eu peguei uma fala tua e eu vou usar ela aqui no verdadeiro ou falso também. Tu tocou no assunto ainda agora, a questão de manter.
0: Certo.
1: Algo que foi feito para poder trazer constância no brand.
0: Certo.
1: Né? Então a gente pode dizer que constância é mais importante do que novidade constante no brand. Verdadeiro ou falso?
0: Cara, isso foi bom, hein? Constância no tipo o feijão com arroz.
1: É melhor sempre. Ou é mais importante do que novidade constante, principalmente na nossa região, né? Parece que a gente é movido à novidade.
0: Sim.
1: Mas se eu sou movido à novidade, não tenho constância.
0: Justamente. Eu acredito.
1: Eu não tenho aquele básico bem feito.
0: Sim, eu acredito que hoje a gente tem que mirar mais no básico bem feito. Acho que às vezes a gente tenta se comparar. Isso agora pra vida, agora, tá? Às vezes a gente tenta se. A nossa régua comparativa é muito injusta, Clésio. A gente sempre se compara ou com alguém que é muito inatingível e caramba, eu queria fazer uma campanha igual a Lacoste. Cara, mas tu não é a Lacoste. Né? Então a gente fica se comparando, enfim. Eu acho que a gente tem que, muitas vezes, olhar para as coisas básicas. Como é que está o meu atendimento, por exemplo? Será que ele está bem alinhado? É o básico, mas muitas vezes as empresas negligenciam isso. Porque parece que é mais importante fazer uma campanha cara, que tem a questão do status também.
1: Sim.
0: Isso é, né? É a marca do...
1: Eu não sou contra se ele for proposital.
0: Eu também não, de jeito maneira.
1: Eu quero que um cliente de um nível acima me enxergue.
0: Sim.
1: Ou que o cliente realmente de nível médio ele me enxergue, mas ele queira comprar.
0: Justo.
1: Se ele vai se endividar, é um problema dele.
0: Ah,
1: agora é. Mas aí eu quero que ele sinta o desejo de consumir.
0: Sim, sim.
1: E branding não é pra isso também?
0: Com
1: se
0: certeza.
1: É pra causar uma sensação, eu quero te causar a sensação que tu precisa de mim.
0: Uhum.
1: A ideia não é essa?
0: Exatamente.
1: Então a gente pode dizer que é verdadeiro, eu preciso manter uma constância.
0: É, não necessariamente a novidade. E porque também a gente acaba gerando uma expectativa de que sempre vai ter uma novidade. E quando eu não conseguir trazer essa novidade? Naquela semana específica que deveria ter uma novidade, eu não consegui. E agora? Não tive venda? Porque eu acostumei meu cliente a sempre esperar uma novidade.
1: Ok. Verdadeiro ou falso? Brand ajuda a cobra mais caro.
0: Ah, isso é verdadeiro. Verdadeiro. Note porque é que eu compro um... Santa Cruzense eu acho que tem um pouco disso. Acho que está se perdendo um pouco mais. Mas a gente produz aqui. A gente é um polo de confecções. Mas a gente usa roupa de marca cara. Que a gente compra no shopping. Entendeu? Por que isso? Sendo que a gente
1: então,
0: sabe que
1: tem muita relação com branding.
0: Com certeza.
1: A gente consome serviços de fora, a gente vai para outras cidades.
0: Justamente.
1: Isso tem muita relação com o branding.
0: Com certeza, com certeza.
1: Não é um preconceito regional, local. Nós somos preconceituosos com nós mesmos.
0: A gente tem, talvez, um pouco preconceito ainda. Ou então, é porque pelo fato de a gente querer se diferenciar, a gente quer comprar uma história... Então a gente encontra essa história fora, porque é
1: então,
0: algo diferente.
1: Então tem relação com o branding?
0: Tem, sem dúvida.
1: É, pronto, eu vou nichar, dando uma pausa no verdadeiro ou falso aqui. E é uma particularidade daqui da cidade, aí qualquer pessoa que estiver assistindo pode comentar aqui se a gente estiver falando alguma coisa que seja realmente absurda. A nossa cidade aqui, Santa Cruz, o Capibaribe em específico, nós temos escritório em Santa Cruz e em Caruaru. Você vai ver outros episódios gravados em Caruaru hoje. Especificamente nós estamos em Santa Cruz. A cidade aqui é muito conhecida por ter um atendimento muito ruim.
0: Isso é bem triste, né?
1: Então, será que isso é um ponto negativo de branding que faz com que a gente vá consumir em outros lugares?
0: Eu acho
1: que
0: sim.
1: Porque o atendimento é melhor?
0: Ah, eu acho que sim. Eu acho que sim, sem dúvida. Eu me peguei. É, eu estava precisando de uma determinada camisa de uma cor. Eu gosto de uma marca daqui. Não vou citar, talvez em off. Mas quando eu pensei no atendimento, eu cara, não será que eu vou ou não? Isso era no Moda Center. Né? E aí eu fiquei muito reticente. Né? Então, muitas vezes a gente acaba não indo naquela loja, a gente aceita pagar mais caro em outra porque a gente sabe que não, mas que lá aquela gerente é um pó e ela me atende muito mal. Aquela vendedora, enfim. Né? Então, sim, sim, sim, com certeza. Com certeza. Acho que um grande ponto de a gente não vender pra gente mesmo é essa falta de preocupação com o atendimento.
1: E a gente vê que são poucas marcas que fazem realmente, vamos dizer assim, sucesso entre nós.
0: Sim.
1: A gente vende para consumidor, mas sucesso aqui, aqui mesmo localmente, a gente meio que consome dos outros.
0: Então
1: a gente poderia consertar isso, fazer um branding melhor, e branding também é atendimento.
0: É, justamente, tá vendo? É o feijão com arroz, que a gente esquece, quer fazer grandes campanhas, mas e aí? E o atendimento ali, né?
1: Eu consumiria o meu próprio atendimento.
0: Isso é muito, muito pertinente, isso.
1: Eu uso o meu próprio serviço, tá, gente? Todas as contas do nosso escritório são controladas pelo nosso escritório.
0: Sim, sim.
1: Então faz sentido eu também estar passando isso como marca. Não faria sentido eu, como consultor financeiro, me dar o luxo de dizer, porque eu entendo de finanças, eu não vou fazer minha gestão. Porque minha gestão eu vou fazer ela de forma empírica, não tem?
0: Sim.
1: O dinheiro é meu, eu administro, eu vejo o que é meu, eu vejo o que é lucrativo. Não. É regido de forma profissional, como se fosse qualquer outra empresa. Então eu acredito muito nisso.
0: Se vê como cliente.
1: Sim. Eu sou cliente de mim mesmo.
0: Exato.
1: Mas sou. Vamos lá, último verdadeiro ou falso. Tá. Uma boa logomarca é mais importante do que o branding.
0: Não. Falso.
1: Por quê?
0: Não adianta nada eu ter algo muito bonito ali, um logo muito bem feito, com cores muito bem definidas e tal. Mas aí o resto faltou. Cadê a história? A história por trás? Cadê todos os outros atributos? É igual eu ver a moça belíssima, ela é muito bonita, mas ela não tem nenhum conteúdo. E aí, vai adiantar de quê?
1: Beleza, não põe mesa.
0: Perfeitamente. Entende? Então, com marca, é exatamente isso. Né?
1: Já que a gente falou que brand é muito do visual, é muito da sensação, então todo mundo vai olhar primeiro para a logomarca.
0: É o cartão de visita ali, né? O que chama a primeira atenção. Por isso que é muito interessante ter.
1: Mas não é mais importante do que o resto do conteúdo?
0: Com certeza não.
1: Não resolve todos os problemas?
0: Ah, de jeito nenhum. Ele é só o primeiro contato. Ponto. Ponto. Unicamente. E aí depois é que entra realmente o trabalho de experiência. Eu queria, depois, tu me permite, dar uma brecha, né, rápida, não é exatamente a minha área, mas eu fleto um pouco, que é sobre o registro de marca.
1: Pode falar, fica à vontade.
0: Certo, que é no sentido de, beleza, estou fazendo um trabalho muito bem feito em relação a toda essa experiência, as pessoas entenderam que a marca Toyota, ela é sinônimo de qualidade, sinônimo de tudo isso, beleza, fiquei consolidado nisso. E aí, de repente, eu recebo a notificação extrajudicial que eu não posso utilizar mais o nome Toyota porque existe outra pessoa que registrou esse nome. E agora? E agora? Eu vou mudar o nome da marca. Eu tenho que mudar o nome da marca. Só que aí, junto com isso, causa uma má impressão para o cliente. De, rapaz, mudou o nome, será que a qualidade vai ser a mesma? O que, é que será que aconteceu?
1: Será que essa empresa não se desfez?
0: Entende? Porque ao passo que a gente, falando agora do registro, né? Registro de marca é unicamente para o nome e para o logo, certo? Só que ao passo que eu estou registrando esses ativos, né? Essa parte visual, junto disso eu estou registrando também, eu estou ali deixando amarrado toda a experiência que está a partir desse nome. Entende? Então imagina que se amanhã a Coca-Cola mudou de nome. É a mesma coisa.
1: Será
0: mesma
1: que é
0: gestão.
1: Coca mesmo?
0: Entende?
1: Não, mas o sabor é o mesmo. Mas, rapaz, sempre comprei Coca.
0: Sim, exatamente. Né? Então, veja que o nome vende. Né? E aí eu trago, muito importante para você, né, que está assistindo, empreendedor, que pensa muito sobre esse registro de marca. Ah, não, mas quando eu estiver lá na frente, vai dar tudo muito certo. Aí eu penso em registrar. Né? Muitas vezes a gente pensa, a gente começa um negócio pensando, e se der errado, né? É sempre isso, e se der errado? Aí eu faço alternativas, eu faço o meu pé de meia para se der errado. Mas nunca eu penso, e se der certo? Será que eu estou preparado?
1: Então a gente poderia meio que fechar essa parte do verdadeiro ou falso, dizendo que é verdadeiro ou falso que branding começa pelo registro da marca?
0: De maneira formalizada, sim. Né? De maneira, tudo que eu estou criando ali de experiência do cliente, gostar da minha marca,
1: tá atrelado a isso,
0: ele está ligado ao nome da minha marca. Eu vou lá na Lucena Consultoria porque eu sou bem tratado, porque são profissionais que vão atender todas as minhas dores ali, vão me explicar, enfim, toda essa experiência do atendimento da Lucena Consultoria está atrelada aonde? No nome Lucena Consultoria. né? Então, se acaba que muda de nome, de repente, será que eu vou ter essa mesma experiência? Então, de maneira formalizada, sim. De maneira institucionalizada, talvez, seria a palavra. Começaria, sim, pelo registro de marca, né? Mas antes disso, eu tenho que realmente ser muito sincero em relação a tipo de atendimento. Eu quero entregar uma real experiência para o meu cliente, ponto. Que isso não é palpável, né? Mas ao passo que eu começo de fato no mercado, aí se torna vinculado ao nome da marca. Então, posso dizer que sim.
1: Para a gente caminhar para o final, tá, Felipe, pegando tudo isso que a gente citou aqui, uhum, a gente pode dizer então que mesmo eu já tendo uma marca consolidada, um brand bem construído, em algum momento eu poderia até mudar o nome, já registrado essa marca.
0: Okay,
1: tudo.
0: Okay.
1: Eu poderia mudar de forma proposital o nome da marca e toda a estrutura de branding para fazer um rebranding dessa marca.
0: Posso.
1: Tentando me reposicionar no mercado.
0: Posso, com certeza.
1: De uma outra forma.
0: Com certeza, com certeza. É bem comum, na verdade, né? É bem comum. Eu atendia a um público X que agora não faz mais sentido. Vejo o caso de Raíssa, por exemplo, né? Que ela mudou desse segmento. E ela percebeu que talvez utilizar o mesmo nome não faria muito sentido no projeto mais. Então a gente pode dizer que foi um rebranding. Existe sim a mesma cultura de algum certo modo, porque é a mesma empreendedora, mas as dores são um pouco diferentes que ela está atendendo, né? Então talvez não faça muito sentido aquele nome.
1: Felipe citou aqui o caso de Raíssa também, tem episódio gravado aqui.
0: Exatamente.
1: Vocês vão acompanhar esse episódio aqui no LucenaCast. Felipe, vamos caminhar para o final.
0: Certo.
1: Aqui. Então, todo final, tu já conhece o nosso roteiro, né? Eu quero que tu olhe para lá, conversando com o pessoal, e tu deixe três dicas práticas, ações práticas mesmo, sobre branding, que eles precisam fazer, né? Tanto para quem já é empreendedor, como para quem pensa em ser empreendedor.
0: Acho que o primeiro ponto é você realmente entender onde você está no mercado e quem você quer atender, né? Eu quero ser lembrado por isso. Então é o primeiro ponto, né? Ser real naquilo que você faz. Segundo ponto é pensar no sucesso. E se der certo, será que eu estou preparado? E aí no sentido bem de realmente registro de marca, né? Eu aconselho fortemente, né, a você pensar nisso, porque você está assegurando todo aquele trabalho que você está fazendo. Eu acho que um terceiro ponto, eu acredito que a questão de pessoas, sem dúvida, né, em relação a ter uma equipe que está realmente junto contigo, que quer caminhar naquele caminho que você está querendo seguir, né? Porque eu sei, é uma dificuldade em relação à mão de obra, né? Realmente está muito difícil escolher, né?
1: Mas, creio eu que é a nível nacional, não a nível regional.
0: Exatamente. Então, às vezes, por exemplo, uma má admissão, né? Eu contratei alguém ali e tal, talvez ele joga fora, ele mancha o nome da tua marca, né? Então é muito importante ter uma equipe que está muito alinhada com o que você acredita.
1: E um bom time, acho que a gente pode melhorar também a questão da experiência, da percepção do outro.
0: E não olhar, porque vendas acontece, aliás, o sucesso da marca não é somente pelos clientes, mas pelo time. Eu vejo muita gente olhando para fora, eu quero melhorar a experiência do meu cliente, tá, e do meu time. Isso eu acho que é muito crucial.
1: Também é branding.
0: Sim, com certeza.
1: E é o vender a forma que todo mundo vivencia.
0: Isso mesmo.
1: Isso aqui, não só a forma que você que consome, mas a forma que quem está aqui consome.
0: Perfeitamente.
1: Ok. Boa conversa, Felipe.
0: Falar
1: sobre branding. E eu também aprendi bastante, entender um pouco mais sobre uma área que não é tão corriqueira. Eu me considero um profissional mais técnico, olhando para outras Sim. áreas. Sei que é uma deficiência minha, até porque ninguém tem tudo. Tem. Conhecimento acerca de tudo, mas eu sou curioso, né? Eu gosto de mexer com as coisas, e eu achei interessante conversar um pouco sobre branding realmente, né? Até pra gente pensar, então, será que tudo que eu ofereço está conectado com aquilo que eu quero ser, com aquilo que a empresa quer ser e precisa ser? 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Foi um prazer ter Felipe aqui.
0: Obrigado,
1: Felipe, Deus abençoe. Gente, estamos encerrando mais um Lucena Cast aqui, mais um episódio para você, sempre falando sobre as dores, sobre as necessidades do público empreendedor, olhando pela perspectiva financeira, para lembrar você que finanças nunca é sobre restrição, e sim sobre liberdade, sobre as possibilidades que você pode ter no seu negócio. Deus abençoe, fica aí um cheiro para vocês, até o próximo episódio.
0: Valeu.
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1: Estação 75.
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pessoal, muito boa noite a você, minha senhora, a você, meu doutor. Bora cuidar, bora continuar essa programação maravilhosa. Uma hora de música aqui na Rádio Estação, minha gente. Ei, já sintoniza aí, já coloca sintoniza aí nas 88.9. Sintoniza na Rádio Estação. E já tem uma galera aqui conectada, mandando sua mensagem aqui no nosso WhatsApp, que já está liberado. É, através do nosso WhatsApp você pode mandar sua mensagem através de mensagem de texto, em mensagem de voz, dedicar uma música a alguém, a um familiar, a um conhecido. É, mandar um alô, fica a seu critério. Você aqui é quem manda na nossa programação. Inclusive uma programação recheada e carregada de grandes sucessos. Pra gente continuar aqui, né, com esse serão maravilhoso, porque quintou, pessoal, quintou da melhor forma. É, e pra continuarmos, ninguém soltando a mão de ninguém, bora curtir com esse grupo maravilhoso, Menos é Mais? Bora com tudo aqui na Rádio Estação, sintoniza, pessoal, e vamos curtir com música boa, que é isso que a gente gosta. Menos

0: É isso aí, pessoal, estamos de volta. Curtimos a programação, começando com Luan Santana, Deja Vu. Também curtimos com Guilherme Benuto, Maiara, também com Fernandinha. Gente, só música boa, grupo Menos é Mais, só música de qualidade que você encontra aqui na Rádio Estação. Você aí de casa já vai sintonizando. A você que está fazendo serão, está nos fabricos, seja muito bem-vindo. A quem está aí no Moda Center, muito obrigada pela audiência. Que Papai do Céu abençoe muito as feiras. E bora cuidar, né? Bora vender. Bora trazer muita coisa boa aqui, né? Pro nosso bolso, com certeza. Que Papai do Céu abençoe muito as vendas de vocês, pessoal. Para a galera que está aí no meio da estrada, nas estradas da vida, sejam muito bem-vindos. E olha só, muito obrigada pela carona. Sintoniza aí, já vai aumentando o volume que a gente vai continuar curtindo aqui com muita música para você. E começou, começou nosso momento que é, vocês já sabem qual é, nosso momento WhatsApp.
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0: É, galera, através do nosso WhatsApp você consegue mandar mensagem de texto e também mensagem de voz. Participa, manda sua mensagem, dedica uma música, manda um alô pra alguém. Pode participar, não fica acanhado não, tá? Bora curtir, porque a noite é uma criança e a gente vai curtir com as melhores. Bora curtir com essa, com Jonas Esticado? Ah, antes, bora deixar aqui o nosso alô, né? Pro nosso querido Beto. Beto do Doce está nos fazendo essa companhia maravilhosa. Beto, um beijão, ó, pra você. Que Papai do Céu te abençoe muito, muito mesmo. A você e a sua família. Bora curtir, Beto. Bora curtir com muita música boa aqui na Rádio Estação. Vamos com tudo, pessoal. Já vai sintonizando através das 88.9.

0: É isso aí, pessoal. Acabamos de curtir com Ludmilla e Péricles aqui na sua Rádio Estação. E começou esse momento que carinhosamente apelido pra vocês nesse momento, nosso momento WhatsApp, onde você manda aí sua mensagem, pede aí tua música e a gente participa aqui, né? Você participando daí, eu participando daqui, todo mundo, né? Juntinho, se familiarizando e aproveitando essa noite, porque quintou, né, minha gente? Quintou, galera, vamos curtir com as melhores daqui da Rádio Estação. Muito bem, vamos começar. 1, 2, 3, vai!
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0: É, muita gente conectado, ligadinho na programação. Seja muito bem-vindo, seja muito bem-vinda. E olha só quem tá por aqui, ligadinho. Nosso amigo Gil. É, que não perde um só programa, sempre está aqui ligadinho na programação. Boa noite, Gil. Tudo bom com você?
2: Boa noite, Kaone. Boa noite pra você e todos os ouvintes da Rádio Estação. Aqui é Gilson Miguel. Toca pra mim com Frejá. Eita. Amor pra recomeçar.
0: Eita, só música de qualidade, né, Gil? Arrasou na escolha musical, viu? Um beijão pra você, pra sua família. Muito obrigada pelo carinho e audiência. Pode deixar que eu coloquei essa aqui caprichada pra você. Olha só quem tá por aqui também, ligadinho na programação. Meus amigos e minhas amigas de lá da Rede Farma. Pois é, onde você encontra o menor preço da cidade. É, eles estão trabalhando mais ligadinhos na programação. São os melhores. Aqui quem tá falando é Lucas. Um abraço pra você, Lucas. Um beijão, viu? Muito obrigada pela audiência. Olha só, ele pediu a música de Renzo. Pode deixar. Vou caprichar uma boa aqui pra você, tá certo? Fique tranquilo, já coloquei aqui pra você. Deixa eu ver quem tá ligadinho também na programação. Olha só, Diego Negão começou aqui a participar e seja muito bem-vindo, viu, Diego? Um abraço e um beijo bem grande pra você e sua família. E ele pedindo aqui a música com Priscila Senna. Arrasou! Olha só quem tá por aqui também ligadinho na programação, Rian, também da Rede Farma. Um grande abraço pra você, Rian, meu amigo. Muito obrigada pelo carinho e audiência. Ele pediu Astronauta. Eu separei um aqui muito boa, que tem duas versões, né? Eu coloquei aqui a de Raiz Saia Rodada, que eu sei que tu gosta. Muito obrigada pela audiência, viu? E bora, sem mais delongas, vamos curtir com música, que é isso que a gente gosta. Aumenta o volume aí, pessoal! Eita, música boa!

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1: É, uma hora de música direto aqui na Rádio Estação. Vou pedindo desculpa, pessoal. Minha voz tá querendo se embora, mas ela não vai, não. Bora cuidar da saúde, bora cuidar do nosso bem, que nós temos mais divino que a nossa vida. É, pessoal, vou colocar só mais um aqui pra gente concluir a programação de hoje, mas amanhã, amanhã tem mais, pessoal, porque sextou com muito brega, pagode, aquele arrocha gostoso, do jeito que vocês gostam, e caprichado na medida. Olha só, a Teteca pediu música por aqui. Ô, Teteca, eu vou deixar pra tocar ela amanhã. A primeira música do programa vai ser ela, viu? Mais um beijão, viu, pra você e pra sua família. Muito obrigada pela audiência, viu? Pessoal, vou ficando por aqui, mas a gente se encontra amanhã no mesmo horário de sempre. Um beijão pra vocês, viu? E fiquem com Deus, pessoal. Boa noite. Deixo vocês com essa música maravilhosa de Gustavo Lima. Bora com tudo. Tchau, tchau.

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1: Na estação 8:02.
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0: Atenção, meu amigo. Muito obrigado.
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